0: Essa
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2: Jesus, acorda, criatura. Vou escutar o Neneco Barro. Espia. Estica. Tá aparecendo o jogo do Brasil, criatura. Acorda aí, criatura. Meu Jesus amado. Nossa. Sem barra.

0: É isso aí, vamos que vamos!
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0: Aê, Gil, você soltou o risco aí, Gil. Prende o risco na criatura. Chegando agora, o Peão Carreiro e Zé Paulo. Chacoalha o pelo e prego o
2: potência!

0: É isso aí, galera. Apaixonado demais, meu amigo Carlão, meu Edil. É, cadê ele aqui? É o Carlão Adenilson Carlos, né? O Carlão Adenilson. Tá apaixonado demais, criatura. Abraço pra você, queridão. Boa noite, Neneco Barros. Boa noite pra você também, minha amiga, minha parceira, companheira de todas as noites, a Ionete. Boa noite, Neneco. Boa noite pra você. Seja maravilhosa a sua noite. Que o Senhor abençoe grandemente você, sua noite, sua semana, sua família. Grande abraço pra você, Neneco, da Iodete, da Érica, Dona Isabel, Sueli, Celso. Abraço pra vocês, obrigado pelo carinho.
1: Sei que você vai me ajudar.
0: É, mandando um boa noite aqui também, sabe pra quem? Quem tá chegando com o Neneco Bar? Vamos lá. Amigo, vou lá em Três Corações. É. Falar com a minha amiga Dona Rosa Genovese. É. Boa noite, Neneco. Que possamos cultivar a paciência diante das diferenças, o diálogo diante dos conflitos, o amor diante das dificuldades. Quando a compreensão substitui a crítica e o perdão vence o orgulho, a paz encontra morada em nossos corações.
1: E é por isso, amigo...
0: Com certeza, Dona Rosa. Boa noite pra senhora. Boa noite, seu Manel. Muito bem-vindos.
2: Boa noite, Neneco, tudo bem?
0: Bom demais.
2: Ô, Neneco, toca música pra mim, fazendo favor. Onde anda você, com o de Paulo Paulino? E oferece pra mim, pro Manuel, pros meus amados filhos, o Sargento Fabiano, o Sargento Ricardo e o Emanuel. Todos os genovês, o Neneco. E também pros meus amigos, o Ronaldo Espírito Santo Dourado, a esposa Sandra, Virgínia, Maria Amélia, Odete, a Vera, o Sirlei, o Serginho Lima, o criador de Maritacas, a Dona Rosa, mãe dele, o Quiabo, o Sobalandino, o Carlão lá em São Paulo, Gilbertinho Coca-Cola. Pra você, Neneco, e família, aqui das Corações.

0: agradecido.
1: Prega o mug aí, vai lá.
0: Tiago Rei.
1: Tiagão Rei da Itatiaia.
0: Mário Henrique Caixa,
1: o mais atleticano de Minas Gerais. Grande comunicador, Mário Henrique Caixa.
2: E é por isso, amigo, que eu estou aqui.
0: Balandino.
1: Nosso amigo Balandino.
3: Esse mesmo filme, tudo igual. O mesmo que acontece com você.
1: Darcy Frutuoso já mandou um abraço pra você também mais cedo um pouquinho.

0: Ontem a Espanha ganhou de 4-0.
1: Olha só, tá vendo? A Espanha ganhou de 4-0 ontem, né, Fabrício? E o Brasil vai ganhar de quanto na quarta-feira, hein? Ah, Brasil marvado, hein? Não é, precisa botar o Brasil pra jogar lá.
0: Colorado.
1: Colorado, grande companheiro de rádio.
0: Piquetito.
1: Piquetito.
0: Lindo, Nené.
1: Hein?
0: E pra Marlina Cimento.
1: Marlina Cimento.
0: Tá sumindo
1: a Marlina. Marlina tá marvada demais da conta. Mas nós vamos lá buscar ela, viu? Eu e
0: você. Pego morro pro meu pai Jolente, pra minha mãe tá assistindo Fabrício de Cambuquina.
1: Abraço, meu querido. Que papai do céu te abençoe, viu? Muito obrigado pelo teu carinho, pela tua audiência.
2: Moleco, boa noite. Fabrício tem esperança se lá dar uma boa noite pra ele.
1: Com toda certeza, Fabrício, boa noite pra você, meu queridão. Que Deus te abençoe. Tamo junto, meu Fabrício. Prega o muque aí. E agora vou mandar um abraço pra ele, que é o artista do volante. Ele que tá aí cortando estrada de leste a oeste, norte a sul, carregando na traseira do caminhão. Ah, o transporte aí, carregando o nosso alimento, carregando a riqueza que o Brasil produz, né? Ele, meu parceiro, meu companheirão aqui, Reginaldo Pipa. Boa noite, criatura!
3: Aneca, boa noite. É o Pipa, tô chegando aqui, acabei de passar a flora aqui, né? Já sintonizei aqui. Manda um abraço pra nós, tô chegando em casa.
1: Abraço, um dia forte, querido, boa chegada pra você,
3: agora é gratidão,
1: viu?
3: Né? Chegar em casa... Com a família não tem coisa melhor, né? Não?
1: Com certeza,
3: é só alegria,
1: meu irmão.
3: Né? Manda carta pra nós aí, tá, Neneca?
1: Deixa com nós.
3: Sou teu fã, né? Que saudade. Esse programa aqui é massa.
1: Hein? Obrigado,
3: esse sertanejo que faz a gente lembrar no passado a lágrima dessa, hein? Aô, parceiro, hein?
1: Bom demais.
3: Eu queria que voltasse pelo menos aos 30 anos atrás. Vamos aí, reto. Pega o muque aí que eu pego de cá. Saudade, hein? Gratidão, meu amigo.
1: Abraço, meu querido Pipa, ele que é o artista do volante. Deus abençoe você, bom retorno pra casa, meu irmão. Vou mandar um abraço aqui pra quem? Vou mandar um abração aqui especial pro meu amigo Edson dos Santos Júnior. Edinho Júnior, boa noite pra você, meu querido. Boa noite também aqui pra meu amigo Chicão. Ah, Chicão, chacoalha o pelo aí.
4: Ô, Neneca, Chicão de Cordilândia.
1: Beleza, Chicão.
4: Manda um alô pra nós aí, Heróis Quebrados. Heróis Quebrados pra nós.
1: Beleza.
4: Depois entregar a bandeira antes, Santo Reis.
1: Ah, certeza.
4: É, a moça pediu uma Heróis Quebrados pra nós, depois cantar pra ela. É pra ela, lembrar dela.
1: Beleza.
4: Obrigado.
1: Beleza, Chicão. Um abraço pra você.

0: Vou mandar uma outra, viu, Chicão? Relógio quebrado, rodou daqui a... agora há pouco, né? Yep. Vou mandar um abraço pro Toninho de Pádua. Ô, seu Antônio, boa noite pro senhor aí.
1: Trouxe dois pacotões de...
2: Ô, nenê. Aqui é o Toninho de Piedade do Rio Grande.
0: Prega o muco, Toninho.
2: Boa noite.
0: Boa noite.
2: Manda uma música pra nós aí, pra todos os ouvintes.
0: Com certeza.
2: É o Zilizalo, Diploma de Carreira.
0: Isso. Que... essa é pra arrancar
2: a capa novo. Arrasando aqui, arrasando de cá. Boa noite.
0: Abraço, Toninho. Deus abençoe. Obrigado pelo carinho aí. Tamo junto, viu? Ô, Neneco, boa noite. Boa noite pra o Toninho, rapaz. Tá chegando o Toninho comigo aqui, ó. Prega o muque aí.
3: Ô, meu amigo, dá uma boa noite pro Toninho da Premaldade Dinheiro, meu amigo. Faz favor pra nós aí.
0: Beleza, Toninho.
3: Obrigado, boa noite.
0: Abraço a galera lá da Pré-Moldados Pinheiros. Blocos e muro pré-moldado lá é com o Toninho lá, viu? É só chacoalhar o pelo, pregar o muque lá. Pré-Moldados Pinheiros. Meu amigo Toninho, obrigado, Toninho. Tamo junto. Neneco, hoje ele já dormiu. Ah, meu parceirão dormiu. Já tá fazendo meia-noite, rapaz. Que danadinho, rapaz. Rodrigão, prega o muque aí. Tá dormindo, né? Papai do céu abençoe esse sono gostoso aí, viu?
4: Ô, Neneco, boa noite, Neneco. Manda uma boa pra nós aqui no Figueira aqui. Rodrigo e Rafael.
0: Rafaelzinho já tá cochilando.
4: Tá fazendo meia-noite.
0: Ei, Rafaelzinho, fez arte hoje, né, Marvado?
4: É terça-feira. Abençoada noite aí, Neneco.
0: Beleza.
4: Manda um alô aí pro Fabrício de Camuquila aí. Dessa turmada boa aí.
0: Com certeza, Rodrigão, um abraço pra você, um abração pro Rafaelzinho, que agora tá cochilando, né? Amanhã ele participa com nós, com toda certeza, né? Hoje ele fez bastante arte. Meu amigo Robin, boa noite, Robin.
5: Fala, Neco Barro. Robinho Pagodeiro aqui, ó.
0: Prega o mugo, Robin.
5: Percussão. Segundona, linda.
0: Bom demais.
5: Tamo junto, então, escuta aqui, hein?
0: Prega o muro, criatura.
5: Dá pra São Manoel aí, Vale Vitinho, Vale do Tanga aí.
0: Prega o muro.
5: Vale São Luís também, tamo junto.
0: Eita.
5: Vamos que vamos.
0: Chacoalho, bateria
5: poderosa. Manda um montão pra nós aí. Chico Rei, Paraná.
0: Deixa com nós. Vamos que vamos. Prega o muro, Neneco, paga as contas que nós tá mais apertado que a carça do Zezé de Camargo. Eita.
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0: Prego, Book!
1: Você é de qual cidade?
2: Salvador.
1: Tá aqui em Paracatu fazendo o quê?
2: Eu não sei.
1: Como que você veio de Salvador até aqui?
2: Eu não sei, eu só sei que eu caí da espaçonave. Eu fui caindo lá de cima, bati ali. Quando eu bati, aí eu saí batendo assim.
1: Você é de outro planeta?
3: É. Curuzes!

0: gente. Obrigado.
1: Valeu.
0: Obrigado.
2: Ele não vai, não.
3: Oi! Papai!
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0: Compadre, você não vai pedir uma música no programa do Neneco, compadre?
1: É verdade, compadre. Vamos pedir uma música, né, compadre?
0: Mas tá no final, compadre. Vai acabar.
1: Vai acabar, compadre? Não é possível, compadre. Eu queria pedir uma música.
0: Já acabou, compadre. Já estamos indo embora. O Neneco já tá lá no portão, compadre. E vamos embora, compadre.
1: Mas que tristeza, compadre. Acabou o programa do Neneco.
0: Tchau.
1: Então tchau, Neneco.

0: aqui.
1: É isso aí, galera. Agora chegou a hora de ir embora, né? São 22 horas 58 minutinhos. Agradeço você pelo carinho, pela audiência. E o Neneco Barros promete voltar amanhã a partir das 20 horas, se assim meu papai do céu deixar. Mandar um abraço pra minha amiga Vera Reis, chegando agora com a gente. Vera, obrigado pelo carinho da audiência. Tamo junto. Até amanhã, se Deus quiser. Beijo no coração. Fui.

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4: Na última quinta-feira, a Prefeitura de Varginha promoveu a 4ª Pré-Conferência Municipal de Saúde. O encontro foi na Policlínica Central, reunindo usuários do SUS, profissionais da área e representantes da saúde em um importante momento de diálogo e participação popular. A abertura foi conduzida pelo secretário municipal de saúde, Heron Martins, que fez uma apresentação da proposta da conferência e os temas que vão orientar as discussões deste ano. Na sequência, os participantes se dividiram em grupos para debater os principais desafios da saúde pública e apresentar sugestões para melhorar os serviços oferecidos à população. A proposta é construir de forma coletiva uma saúde cada vez mais eficiente, humanizada e alinhada às necessidades dos moradores de Varginha. A participação da comunidade é considerada fundamental para definir prioridades e fortalecer o atendimento no município. As pré-conferências municipais de saúde são etapas preparatórias para a 10ª Conferência Municipal de Saúde, que está marcada para o dia 2 de julho no Teatro Municipal Capitólio. Ronaldo Trombini, repórter Melodia.
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2: 23 horas e 58 minutos.
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3: 0:57.
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1: Uma hora e 21 minutos.

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3: 1:57.
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3: 2:54.
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3: 3:55.
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0: 4:31.
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2: O próximo mutirão de combate à dengue em Varginha será no bairro Vila Murad. A orientação é que os moradores coloquem nas calçadas, a partir desta quarta-feira, às 7 da manhã, todo tipo de material que possa acumular água. Pneus velhos, latas, garrafas, plásticos e outros objetos sem utilidade. A vigilância ambiental reforça que não serão recolhidos galhos de árvores e entulhos de construção. Ronaldo Trombini, repórter Melodia.
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4: 4:51.
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4: 4 horas e 53.

Deus, nosso Pai, que sois todo poder e bondade, dai a força àquele que passa pela provação. Dai a luz àquele que procura a verdade. Ponde no coração do homem a compaixão e a caridade. Deus, dai ao viajor a estrela guia, ao aflito a consolação, ao doente o repouso. Pai, dai ao culpado o arrependimento, ao espírito a verdade, à criança o guia, ao órfão o pai. Senhor, que vossa bondade se estenda sobre tudo o que criastes. Piedade, Senhor, para aqueles que vos não conhecem. Esperança para aqueles que sofrem. Que vossa bondade permita aos espíritos consoladores derramarem por toda parte a paz, a esperança e a fé. Deus, um raio, uma faísca do vosso amor pode abrasar a terra. Deixai-nos beber na fonte dessa bondade fecunda e infinita, e todas as lágrimas secarão, todas as dores se acalmarão. Um só coração, um só pensamento subirá até vós como um grito de reconhecimento e de amor. Como Moisés sobre a montanha, nós vos esperamos com os braços abertos. Ó bondade, ó beleza, ó perfeição. E queremos, de alguma sorte, forçar vossa misericórdia. Deus, dai-nos a força de ajudar o progresso, a fim de subirmos até vós. Dai-nos a caridade pura, dai-nos a fé e a razão. Dai-nos a simplicidade que fará das nossas almas o espelho onde se deve refletir vossa imagem.

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5 horas em ponto, menino. Bom dia, menina. Alô, compadre. Se aproxime, comadre. Vem pra cá, meu senhor. Vem pra cá, minha senhora. Bom dia, gurizada véia. Sem medo de meter o peito na água fria. Bota fria nisso. Vamos junto. Na manhã de terça-feira, 23 de junho, com a graça de nosso senhor. Tamo aí em 2026. Inverno sabor. Inverno congelante. Às 5 horas da manhã, em Varginha, no sul de Minas Gerais, vamos assuntar contigo aí até às 8 horas da manhã. Estamos iniciando, então, a nossa primeira hora de Bom Dia Trabalhador para o senhor que está nos preparos para mais um dia de trabalho, para o senhor que daqui a pouquinho, para a senhora daqui a pouquinho vai descansar, os nossos homens e mulheres trabalhadores noturnos. Para tu que está de folga hoje, está de boa na lagoa, com os pés para cima, vamos junto, hein? Muito grato pelo carinho da sua sintonia. Tu já começou a jornada já? Então vem pra 102,3 em Varginha, no sul de Minas Gerais, que aqui nós vamos esticar uma prosa boa até mandar parar, viu, compadre? E claro, muito modão para as nossas 60 cidades acá de nossa região. 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Bom dia, boa tarde, boa noite aos nossos amigos internautas aí, não sei o seu fuso horário. O importante é que conectados estamos e assim vamos ficar acá em Varginha neste momento com uma temperatura de 14 graus. Na pele, o varginhense está percebendo apenas 12 graus. A máxima hoje, bacana, um pouquinho mais elevada, 26 graus. Muitas nuvens durante o dia, períodos de céu nublado e à noite com poucas nuvens, compadre velho.

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cabocla morar, mas Tereza não quis, compadre. Era ali o nosso ninho, às 5 horas e 14 minutos. Seja bem-vindo, seja bem-vindo à nossa programação pela Melodia FM. Graças a Deus e graças à voz Missê, que é a nossa razão de existir aqui no rádio, estamos a todo vapor com muitas e muitas participações no nosso programa Bom Dia Trabalhador. Vamos aqui, antes de mais nada, desejar um bom dia para os nossos participantes. Bom dia, Bruno. Sou o Patrick Matias, de Paraguaçu. Fala, nome de artista, né? Patrick Matias. Um abração para você, Patrick. Bruno, mando um abraço para vocês todos. Mando um beijo para minha amada esposa. Qual que é o nome da patroa, Patrick? Depois você manda para nós o nome, para nós caprichar o nome dela, tá bom? Um abraço para você. Ele tá pedindo para tocar um modão do Tião Carreiro para fazenda. O nome dessa fazenda é isso mesmo, X9. Eu entendo X9 por outra coisa. Paciência, né? Interessante, nunca vi uma fazenda com esse nome, mas tá valendo, meu amigo. Obrigado por você estar com a gente, viu? Muito grato. Seja bem-vindo à programação, Patrick. Você mais a esposa aí. Quem tá conosco também na área rural de... Deixa eu usar, já abriu a nossa amiga, estava sumida aí, a Laide Dominguete. Bom dia, Laide, na Fazenda Santa Luzia. Bruno, manda um alô pro Paulinho, que trabalha na Pedreira Santo Antônio, escuta todos os dias. Um abraço para todos nós, abençoado dia para todos nós. Obrigado, Laide. E Paulinho, obrigado, meu amigo, tamo junto aí, viu? Uma boa, abençoada jornada para você, tá? Não só para você, né, Paulinho? Para toda a equipe aí da Mineradora. Às 5 horas e 15 minutos, nesta manhã de terça-feira, 23 de junho, santo do dia. Qual é, Bruno?

0: 5 e 16, eu repito mais uma vez, 5 e 16, hoje, dia 23 de junho, é comemorado o dia de São José Cafasso. Este nobre homem é considerado o padroeiro dos encarcerados e dos capelães prisionais. São José Cafasso foi um padre italiano, então a pronúncia, eu já não tenho tanta certeza que seja Cafasso, pode ser Cafaccio, mas enfim, o que está valendo é a nossa intenção aqui. Este nobre homem da Itália dedicou toda a sua vida para ajudar os mais necessitados e principalmente os presos. Ele ficou conhecido como o Santo da Forca, por consolar os condenados à morte até os seus últimos momentos de vida neste planeta. São José Cafasso é lembrado pela sua doçura no confessionário e pela sua ardente caridade. Ele foi canonizado pelo Papa Pio XII no ano de 1947, se tornando um exemplo de amor ao próximo até os dias atuais. A sua história inspira atos de misericórdia e solidariedade nos momentos mais difíceis de nossas vidas. Valei-nos São José Cafasso, padroeiro dos encarcerados e dos capelães prisionais. São 5 horas e 17 minutos, tá aí o santo do dia de hoje. Vamos com a nossa programação tocando adiante mais uma linda canção no seu rádio, O Milagre da Flecha, João Mineiro e Marciano.
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1: Horas e 26, eu repito mais uma vez, 5h26, hora certa. Quem que tá no nosso zap zap, mensagem de áudio chegando por aqui. Bom dia, bom dia.
2: Bom dia, Bruno.
1: Opa, eu acho que eu conheço essa voz. Será que é o Batoré? Bom dia, bom dia.
2: Aqui é o Batoré, manda uma música aí, Menino da Aldeia.
1: Ô, meu amigo, você tá bom? Nós já tá moendo ela aí, ó, põe sentido. Como é que você tá, Batoré? O que você conta de bom, meu amigo?
2: Pra mim, muito obrigado. Bom dia.
1: Opa, eu que agradeço. Obrigado pelo carinho da sintonia. Bora moer esse modão aí com Lourenço e Lorival, 5 horas e 27 minutos.
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0: O caipira tinha passado o dia lidando com a criação. Precisava ir buscar umas coisas na cidade. E vai do jeito que estava, com a roupa imunda, fedendo a suor. Está passando pela pracinha com a charrete, quando um senhor todo engravatado, com a cara de almofadinha, fala: "Porco!" 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
1: Cinco horas e 32 minutos, dentro da hora 5. Já estamos ultrapassando meia hora já, vamos juntos. Até as 8 horas da manhã, estamos aqui de prego batido em ponta virada, entregando o Bom Dia Trabalhador, um bocadinho de informação, a gente entrega também da ponta da antena aqui dos estúdios da Melodia. Muito mais que música, a gente manda também boas energias, boas vibrações para tu que já está se ajeitando pro corre aí, um ótimo dia, uma abençoada manhã de terça-feira, não somente para Varginha, mas para todo o sul das Minas Gerais. E também para os nossos amigos e amigas da internet aí que estão firme curtindo a nossa programação. E quem também está firme curtindo a nossa programação é a turma que mora na Vila Murá. Bom dia, turma! Muito grato pela sintonia aí, viu? Não somente os moradores da Vila Murá, mas também a turma que chega daqui a pouco para trabalhar neste bairro, em nossa cidade. Tô por aí para entregar um recado importantíssimo da prefeitura. Bora assuntar rapidinho sobre o mutirão de combate à dengue que começa amanhã, viu, compadre? Tu já sabe o dever de casa, como que deve se proceder. É tranquilo, tranqueirada na calçada, a regra é essa. Móveis velhos, vidros, latas, pneus, metais, plástico, qualquer coisa que tá acumulando água aí no pátio do serviço, no quintal da sua casa, tá céu aberto, faça a sua parte, a prefeitura faz a dela, o trem orna e fica bonito. 5 horas e 34 minutos, chama na Caatinga que até as 8 nós está com sangue nos olhos. Bom dia, Dilson Daré, fala comigo.
2: Fala, Brunão. Fala, meu irmão, bom dia.
1: Bom dia.
2: Bora lá, né? Começar mais um dia abençoado, né?
1: Mais um dia abençoado para os nossos amigos e amigas do agro.
2: Uai, a friagem deu uma diminuída, né?
1: Rapaz, eu concordo com você. Eu tô... calça não tem jeito. Nos pés, o frio aí. Mas na parte de cima eu tô bem suave.
2: Bocado. Marca chover de novo.
1: Aí complica a nossa vida, né, Dilson?
2: Prepara os cobertor. Os dredom e os corote, né, da turma, né? Bora lá, né?
1: Rapaz, eu conheci um tal de Cunhaque de Alcatrão, São João da Barra. Moço, é uma virada de chave isso aí. Não esquenta o peito, não, esquenta a alma. Gente, se beber, se fizer uso de álcool, com moderação, tá? A gente brinca aqui, mas a gente fala de uma forma muito consciente, viu? 5 horas e 35 minutos. É a 102,3 com a saudade de boiadeiro moreno e moreninho de

0: 5h45, eu repito, 5h45, na mais simpática do sul de Minas. Vamos aqui com o nosso amigo Arthurzão, o que que se assunta com nós? Bom dia, bom dia!
1: Bom dia, Brunão. Começar um dia abençoado com Deus, dia abençoado pra vocês aí.
0: Amém.
1: Tamo juntos, manda aquele modão de arrancar, pica-pau do Oca aí pra nós aí, de Lourenço Olival.
0: Pode deixar, Arthurzão, né? Nós morre pra você.
1: Condenado do amor. Ô, Bruno, tamo junto.
0: Bom dia, brother Arthur, já levou a turma? Um abraço pra turma que o Arthur leva na Kombi dele aí pra Apanha do Café. Uma abençoada jornada pra vocês aí, viu, gente? Que Deus abençoe o dia 5h46, digo mais uma vez. 5h46, moendo aqui também na área rural. Cadê? Aonde estamos? Ah, achei, encontrei aqui o zap zap do nosso amigo Mauri. Bom dia, Mauri, amada esposa Regina, Fiotão Rodrigo, Laurinha. Muito grato pelo carinho da sintonia aí, viu, gente? No sítio Sol Nascente, área rural na região ali da Mineradora. Tamo junto com essa turma de prego batido em ponta virada. Vamos junto também com uma notícia muito boa para nossa cidade aqui em Varginha. Mais de 130 cirurgias de catarata foram realizadas no último final de semana em nossa cidade, no Hospital Regional. A Prefeitura se uniu aí, uniu forças no sábado e domingo para dar aquela força e diminuir a fila de espera da turma. A equipe estava preparada para fazer até 160 cirurgias de catarata e, claro, mas alguns pacientes faltaram e não tiveram que cancelar. Por isso, fizemos aí quase 140 cirurgias. O nosso prefeito Leonardo Ciassi passou por lá para conversar com o povo, falou que o foco é dar um atendimento rápido e humanizado para a nossa gente, além de devolver a alegria e a independência dos nossos idosos no nosso dia a dia. A prefeitura também avisou que vai fazer mais mutirões aí como esse para zerar de vez a fila das pessoas que precisam fazer cirurgia de catarata aqui em Varginha. Não somente em Varginha, pessoas de outras regiões aí do sul de Minas, de outras cidades do sul de Minas, vêm para cá também para fazer essa cirurgia de forma gratuita. Parabéns à iniciativa da prefeitura. Muitas pessoas ficam indiferentes, não se preocupam tanto com uma informação assim. Mas a partir do momento que tu perde a visão, compadre, e tem ela devolvida, aí tu entende o que é um dom da vida, o que é um dom de Deus tão, tão comum para muitas pessoas, né? Temos que valorizar o que nós temos. São 5h48. Na vida e vida marvada, canta rolando o boldrinho de buia.
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1: Cinco horas e 56. Eu repito mais uma vez, 5:56. Momento de fé está chegando por aí no programa Bom Dia Trabalhador. Está chegando a hora do Ângelus, a hora da Ave Maria e em seguida a consagração à Nossa Senhora. Onde, neste momento, a gente coloca as nossas dores, nossas angústias, as nossas limitações, os nossos medos no colo da Mãe, que é a nossa intercessora, que entrega ao nosso Divino Pai Eterno as nossas necessidades. Por aqui participando conosco, o amigo Daniel Batiston, oferecendo um momento de fé em intenção à querida Joyce Batiston, que infelizmente nos deixou. Um fraterno abraço a todos da família, aí, viu, Daniel? Um abraço para você, para a saudosa Joyce Batiston, que Deus a tenha em seus braços. Aproveitando também, ofereço um momento de fé para o Fernandão Serafim, para toda a família do amigo e violeiro Fernando Serafim, aí na região da Mineradora, da Pedreira Santo Antônio, recentemente perdeu o papai, e que Deus conforte o coração de todos. Um momento de fé também para nossa amiga Greicinha da Princesa, recentemente perdeu o maridão, que Deus também conforte seu coração, Greicinha. Tamo junto aí neste momento tão difícil, tão delicado, que é a dor do luto. 5:57. Tá chegando aí um modão antes da gente entrar para a hora do Ângelus, resposta do relógio quebrado do Nestor e Nestorzinho. 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

vamos consagrar-nos a Nossa Senhora, que se consagra à Virgem e aos santos, está se consagrando a Jesus, porque Nossa Senhora e os santos são apenas participação dessa vida infinita que brotou na eternidade. Ó Maria Santíssima, que em vossa imagem milagrosa de Aparecida espalhais inúmeros benefícios sobre o Brasil, eu, embora indigno de pertencer ao número dos vossos servos, mas desejando participar dos benefícios da vossa misericórdia, prostrado a vossos pés, consagro-vos o entendimento, para que sempre pense no amor que mereceis. Consagro-vos a língua, para que sempre vos louve e propague a vossa devoção. Consagro-vos o coração, para que depois de Deus vos ame sobre todas as coisas. Recebei-nos, ó Rainha incomparável, no ditoso número dos vossos servos. Acolhei-nos debaixo da vossa proteção. Socorrei-nos em nossas necessidades espirituais e temporais, e sobretudo na hora da nossa morte. Abençoai-nos, ó Mãe Celestial, e com vossa poderosa intercessão, fortalecei-nos em nossa fraqueza, a fim de que, servindo-vos fielmente nesta vida, possamos louvar-vos, amar-vos e render-vos graças no céu por toda a eternidade. Assim seja. A bênção. Pela intercessão de Nossa Senhora Aparecida, Rainha e Padroeira do Brasil, a bênção de Deus Todo-Poderoso, Pai, Filho e Espírito Santo, desça sobre vós e permaneça sempre. Amém.

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1: Seis horas e nove. Vamos junto pro corre, galo, velho. Firma o pé no eito, tem um bocado de gente já lutando pelo pão de cada dia na nossa segunda hora de Bom Dia Trabalhador. Mas é, tio. Das 5 às 6, tu rasgou daí. Agora das 6 às 7 eu costuro de cá, viu? Às 6 horas e 9 minutos. Bom dia com muita, mas com muita alegria mesmo. Você que chega no rádio agora, muito grato pelo carinho da sua sintonia, da sua preferência, junto à nossa emissora. Meu celular vai tocar aqui, eu vou perder a concentração, rapaz. Toca não, celular, quer mandar aquele alô todo especial pra turma do Mercadão do Diesel. Bom dia, turma na região aí do Mineirão Atacarejo. Não é Mineirão mais, né? Agora é BH, mas é, fica a força do hábito aí da gente falar Mineirão Atacarejo. Pessoal da região toda aí do bairro Resende, no Mercadão do Diesel. Nós tem o Frávio, nós tem a Priscila, casal bacana aí, são papais do Otávio, toda a equipe aí. O papai do Flávio, Sr. Galvão, gosta de ouvir nós, né? Um abraço aí pro Sr. Galvão. Ô Pri, obrigado pelo zap, tamo junto, viu? Abençoado dia a todos aí, que Deus abençoe a jornada dos seis. Vamos pra frente sempre com essa turma aí do nosso comércio, nossos prestadores de serviço que estão registrando a nossa sintonia, tem nosso respeito. São 6 horas e 10 minutos. Vamos com um recado importantíssimo da Prefeitura de Varginha, que decretou emergência na saúde. Tu tá sabendo disso? A Prefeitura decretou emergência na saúde por conta do aumento disparado dos casos de gripe forte aqui em nossa cidade. Esse decreto vale por esse mês de junho e também para o mês que vem, julho. Para dar conta do recado, o atendimento foi reforçado nos postinhos da Vila Barcelona, do Imaculada e também dos Pinheiros e do Novo Tempo. São quatro postos de saúde aí que estão com um médico de tarde e outro à noite, atendendo todo mundo até as 8 horas da noite, viu? Se você tiver com febre, dor no corpo, tosse, nariz escorrendo, aquela coisa de resfriado forte, dor de garganta, vá direto para um desses postos de saúde e para a gente não superlotar a UPA. Por isso, você deve tomar muito cuidado, ou melhor, tomar os cuidados devidos, manter a casa aberta, beber bastante água, higienizar as mãos. Enfim, nós já sabemos como que funciona tudo isso. Vamos reforçar aí os postos de saúde que estão atendendo até as 8 horas da noite as pessoas com sintomas de gripe. É o postinho da Vila Barcelona, do Imaculada, dos Pinheiros e do Novo Tempo, galo, velho. No ponteio da viola, tá o Ramiro Viola e Pardini com o modão do João de Barro de Buia.
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2: 6:18, são 6:18, firmo o pé no eito. Que por aqui a gente vai moendo aqueles modão cabeceira até as 8 horas da manhã. Chegando aqui, modão pros amigos da panificação, a Melodia FM manda um alô pro Vandinho, pro Sr. Frávio, pro Sr. José, alô Marcelinho, bom dia Estevão, bom dia da Visão, a turma aí da Padaria Princesa, um forte abraço, uma abençoada jornada pra vocês. Rodrigão Bell, representante comercial da Shell. Bom dia, Rodrigo. Rodrigão sumiu, Vandinho. O que acontece com o homem? Será que tá muito frio, não tá trabalhando? Um abraço para todos os nossos representantes comerciais aí, para a turma que está ligada no agro de forma direta ou ainda indireta. Uma abençoada jornada. Vamos junto também com o Divino Françoso. Bom dia, Divinão, indo para a cidade de Lavras. Alô, Tony Botrel, bom dia aí no bairro Santana, na cidade de Varginha. Se aproxime mais, viu? Nós estamos em Varginha, no sul de Minas, com aproximadamente 60 cidades acá de nossa região. Quer participar? Sinta-se à vontade, sinta-se muito bem-vindo à nossa programação. Você também que está na internet, no aplicativo do celular, Radiosnet, em outras regiões, que não o nosso sul das Gerais, que não o nosso estado. Um ótimo dia aos nossos internautas que estão preciando os modão cabeceira. O IP e o prisioneiro Mococa e Paraíso de Buia.
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0: 6 horas e 26 minutos.
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0: Dois caipiras se encontraram.
1: Você soube que Belardino morreu?
2: Uai, morreu de quê?
1: De catarata.
2: Oxe, mas catarata que eu saiba não mata ninguém, não.
1: É, mas empurraram ele.

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4: 6:29.
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Espanha, nós tá muito enjoado, tio. Nós já é enjoado naturalmente. Aí quando nós tem um ouvinte internacional, aí nós fica daquele jeito, se achando. Ô Regina, bom dia, mulher. Como é que você... Bom, quase boa tarde, né, Regina? Um abraço pra você, obrigado por estar com a gente diretamente da Espanha. Não é Espanha de café não, viu, gente? A mulher também é enjoada, ela é internacional, já morou na Irlanda. Nossa, pensa bem, falar irlandês, rapaz. Se escutar o idioma deles é quase igual ao russo, mano. No espanhol, aí dá pra nós dar uma escorregada mais fácil, né? Dá pra entender melhor. Regina, brincadeiras à parte, agora 6 horas e 31 minutos. Horário da Espanha, 11 horas e 31 minutos. Eu não sei qual que é a sua querência hoje aí, mulher. Você tá trabalhando, descansando. Mas muito grato pelo carinho da sua conexão, viu? Nós fica satisfeito demais. Os nossos brazucas internacionais que participam no nosso Zap Zap. Bom dia, Paula Freire, uma de nossas jornalistas da equipe Melodia, já chegando, adentrando os corredores da Melodia. A toda a nossa equipe, nos nossos brazucas internacionais que estão firme no pé do eito e acá no nosso Brasil varonil. 6h32, vamos junto também no Parque Liane. Bom dia, Nissi! No ponteio da... Esse ponteio é diferenciado, hein? Olha, rapaz, bem executado, né? Tem um solado aí, um cururu...

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1: Marararari. 6h44, faltando 16 para 7. Na Melodia FM 102,3, Bom Dia Trabalhador. O programa do burguês e do camponês. Mas é. Não importa a querência, precisamos desde o mais simples e humilde trabalhador das mãos calejadas até o mais rico e bem-sucedido empresário desse nosso Brasil varonil, pro trem ornar, pra coisa e pra frente. Né, compadre velho? 6h44. Chegou a hora de espantar preguiça e cuidar da saúde, viu, compadre velho? A nossa prefeitura aqui em Varginha, juntamente com a CEMEL, abriu novas turmas de ginástica localizada e tem opção para todo mundo, para todas as idades, mexer o esqueleto nesse frio. Na CEMEL vão ter aulas toda terça e quinta-feira em dois horários, às 7 e às 8 da manhã. No ginásio Estação Cidadania, aquele ginásio grandão ali perto do Ribeirão, às margens, melhor dizendo, do Ribeirão Santa Maria, a turminha do 60+, eu tô quase no 60+, essa turminha vai ter aula toda segunda e quarta, sempre às 10 da manhã, beleza? Vamos junto aí participar dessa ginástica aí e deixar as nossas articulações bem... bem flexíveis, né, compadre? Pra tu agachar, tu levantar, colocar sua meia, entrar e sair do carro com qualidade. Que mais, hein? Sentar e levantar, sair da cama. Enfim, pra tu ter mais mobilidade, mais qualidade de vida, essa ginástica aí, ela é muito bem-vinda. Nunca é tarde pra se começar a cuidar da saúde, garantir a sua vida e ter mais energia no dia a dia, viu? Ah, Bruno, eu quero, não lembro aí o que, que você falou pra fazer ginástica. Dá um pulinho na CEMEL, dá uma ligadinha na CEMEL, se informe. O primeiro passo depende só de você. Aqui a gente dá aquela cutucadinha pra tu ficar ali na vontade, mas a ação mesmo parte de voz mecê. Mas é... 6h46, repetindo mais uma vez, 6h46, vamos aqui na Fazenda Capão Redondo assuntar com o nosso amigo aí, Carmo da Cachoeira, Vaguinho. Bom dia, bom dia! Ué, Vaguinho, você não foi, compadre velho, mas é eu, né? Aqui, né? Deixei o cachimbo cair, agora vai, quer ver? Pela Melodia FM, Fazenda Capão Redondo. Assunta com nós.
2: Bom dia, Bruno. Tudo bem, amigo?
1: Joia.
2: Tudo na paz, né?
1: Opa!
2: Bom, Bruno, toca pra nós aí o Triparada Dura.
1: Certo.
2: Não fale o nome dela perto de mim.
1: Que isso, hein?
2: Essa música é do Lino Marcastino.
1: Ó, beleza.
2: Obrigado, Bruno.
1: Eu que agradeço.
2: Tenha um bom dia. Fica com Deus.
1: Amém.
2: Até mais, amigo.
1: Vaguinho, obrigado por estar com a gente aí. Eu cacei esse modão aí, rapaz, do lindo Domar Castilho, Trio Parada Dura, não encontrei não, viu? Hoje, provavelmente, a gente não vai moer ele não, mas fica tranquilo. Que ao longo da programação a gente ajeita pra tu aí. Mozart e Mozair, Rosa Branca Perfumada de Buia.
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0: 6:53. 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
4: Bom dia. Brasil debate defesa e agropecuária e fiscalização do setor. As informações com Carolina Cassola.
5: Debater temas estratégicos da defesa agropecuária, como o papel da fiscalização no setor. Esse foi o intuito da Conferência Nacional de Defesa Agropecuária, CNDA, que ocorreu na última semana em Cuiabá, capital do Mato Grosso. O evento contou com a participação de mais de 1.800 profissionais do setor, entre servidores, engenheiros agrônomos, pesquisadores, empresas, instituições, órgãos de fiscalização e representantes do Ministério da Agricultura e Pecuária, o MAPA. Pedro Duarte, coordenador de sustentabilidade e boas práticas agrícolas da CropLife Brasil, faz um balanço positivo dos 3 dias de evento.
6: Foi uma oportunidade de trocar experiência com os órgãos estaduais, com os órgãos federais, com a academia, com a própria indústria, discutindo temas relacionados à fiscalização, boas práticas agrícolas, sementes, defensivos químicos e também bioinsumos. O evento ele vem com a ideia de poder aproveitar esse ambiente para poder harmonizar entendimentos e discutir questões futuras, que têm total impacto no dia a dia da nossa agricultura.
5: Já o coordenador-geral de agrotóxicos do MAPA, José Vitor Torres, destaca a oportunidade de debater com diferentes elos da cadeia.
7: Sempre uma oportunidade muito boa, porque ela envolve servidores públicos estaduais, servidores públicos federais, pessoal que atua na área de fiscalização de agrotóxico, de várias áreas, sementes e mudas, e o setor regulado também. Então a gente tem nesse fórum possibilidade de discutir temas e tentar convergências nos assuntos para harmonizar ainda mais a legislação.
5: A fiscalização das indústrias de biológicos também foi discutida no evento, como relata a diretora de bioinsumos da CropLife Brasil, Amália Borsari.
8: No final do evento, promovemos um workshop com a presença da fiscalização dos estados, das nossas indústrias, onde debatemos sobre as irregularidades dos produtos biológicos e lançamos a nossa cartilha de orientação para o setor.
5: A conferência também trouxe à tona as demandas da sociedade por alimentos, o controle do processo de produção, o fortalecimento do sistema de vigilância ativa, manejo de pragas, controle fitossanitário e impactos ambientais.
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0: 6 horas e 59 minutos.

0: 6:59. Os ponteiros virando para 7 no prego, como dizia o nosso saudoso Demar. Grande comunicador que tivemos a honra de tê-lo aqui no sul das Minas Gerais, que Deus o tenha. Às 7 horas em ponto, tamo junto aqui iniciando a nossa terceira hora de Bom Dia Trabalhador. Na primeira hora, das 5 às 6, tu rasgou daí, foi nosso combinado. Na segunda hora, das 6 às 7, eu costurei de cagalo, véi. Agora tamo junto, dá o acabamento final nesse pão de Itar. Uma ótima manhã de terça-feira pro senhor que tá chegando agora, 23 de junho, com a graça de Nosso Senhor, acá em Varginha. Tamo junto com o Machado Velho, rachando até o toco. Nós também estamos sem medo de meter o peito na água fria, um frio de congelar os ossos acá no sul das Minas Gerais. E assim vamos ficar até as 8 horas da manhã, entregando música, informação, carinho da sua participação. Vamos junto, trabalhado, nos modão verde, amarelo, azul e branco, nos modão patriota, compadre. Às 7:01, bora com as nossas participações, zap zap, moendo. Bom dia, bom dia. Bom dia, bom dia.
1: Ô, meu amigo, bom dia. Dá um bom dia aí pro Toninho da Premoldado Pinheiro aí, faz favor.
0: Toninho da Premoldado Pinheiro, tá dado um alô, meu amigo. Um forte abraço pra você, pra toda a equipe aí, pros nossos homens e mulheres do comércio local. Que Deus abençoe demais a venda de vocês aí, o estabelecimento de vocês, viu?
1: Obrigado, viu?
0: Eu que agradeço, moço.
1: Bom dia pra você aí, com Deus.
0: Amém, pra você também, Toninho. 7:01, vamos juntos, sem medo de meter o peito com ele, mecânico dos brutos, o Cebolão, que conserta os brutos. E um abraço pra você, Cebolão, obrigado por estar com a gente. Mais amigos e amigas aqui, Adilson do bairro Santa Maria, bom dia, Adilson. Chegando moda pra você aí, Adilson. Brusão de couro, brasando e brasandinho de buia.
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0: Hora certa no seu rádio, 7 horas e 11 minutos. Você está na Melodia FM e os seus melhores amigos também por aqui registram a sintonia e a conexão. Até as 8 horas da manhã, só modão cabeceira moendo, derramando no seu rádio. E digo mais, por aqui não temos preconceito musical. De repente, não é o estilo que tu gosta de ouvir, o sertanejo, tá tudo bem, tá tranquilo. Nós vamos entregar daqui a pouco, logo mais às 8 horas da manhã, flashback nacional e internacional, viu? Com Ronaldão, Ronaldo Trombini. Música popular brasileira, samba, axé, pagode, sertanejo universitário que a turma curte. Samba, axé, pagode, eu já falei, né? Rock and roll, tem de tudo um bocado mais aqui, compadre, ao longo das 24 horas. Eu tenho certeza que nós vamos lhe surpreender em algum momento. E por falar em momento, vamos falar em evento. Um evento muito importante chegando em nossa cidade. A Fundação Cultural vai realizar amanhã o 8º Seminário de Patrimônio Cultural, tio. O encontro vai acontecer na parte da tarde, no Imprev, na Vila Paiva, pertinho da gente aqui, entrada gratuita, viu? O tema desse ano, muito atual, patrimônio em transformação, cultura, clima e sustentabilidade. O evento vai juntar uma turma de especialistas, pesquisadores, gestores, para discutir como proteger a nossa história diante das mudanças climáticas. Vai ter muita palestra, debate e a chance do Vargense dar ideias para nossa cidade. Mais informações, site varginhacultural.com.br. 7 horas, 12 minutos, mais um minuto. Vamos aqui com os nossos amigos e amigas na participação. Zap Zap abrindo aqui. Bom dia, Adélio Medeiros. Mandando um alô para os seus filhos, Gabriel e Maria Eduarda. Bom dia também. Os amigos caçambeiros da Pedreira Santo Antônio. Os meninos transportando o progresso não somente para Varginha, para o sul de Minas, para todo o nosso território nacional. Quem mandou o zap aqui foi o Lúcio. Ô Lúcio, Donizete. Obrigado por estar com a gente. Uma jornada abençoada para os meninos das caçambas aí na mineradora que estão priciando aí dentro dos brutos a nossa programação. Mais moda bonita, mais moda boa chegando. Chora boiadeiro Cícero Gonçalves de Buia.
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0: 7h23, eu repito pra vocês, 7h23. Então, espicha a largatixa, velho. Vamos junto, firme no pé do eito, até as 8 horas da manhã. O Machado Velho tá rachando até o toco na Fazenda Capoeira com a dona Céia Paiva, aí na cidade, na área rural de Eloy Mendes. Dona Céia, obrigado pelo carinho da sintonia, a turma toda aí, viu? Todos os nossos homens e mulheres da área rural aí, firme no pé do eito, acá na cidade. Tamo junto com ele, com o Verdão Cadorini, da loja de material de construção. Verdão, bom dia, quanto tempo, meu amigo? Assunta comigo aqui, vem cá.
1: Bom dia, turma da Moderninha. Verdão, tudo bom, Bruno?
0: Graças a Deus, Verdão.
1: Bom dia pra você, pra sua família, pra todos nós, ouvintes da Melodia. Toca aquela pra nós aí, faz favor. Bom dia pra você.
0: Pode deixar. Homens e mulheres do nosso comércio local, na participação, em Campo Grande, Mato Grosso, né? Eu, modão do Mato Grosso aí, pro Filipão. Bom dia, Felipe, um abraço pra você e pra todos de Campo Grande. 7 horas e 24 minutos, bom dia, com muita alegria, amigos da Vila Murá, aqui em Varginha. O senhor que mora aí na Vila Murá, bom dia, você que vai trabalhar daqui a pouquinho na Vila Murá, bom dia. Recado é pra turma toda, tá? Mutirão de combate à dengue. Tio, amanhã, moço, começa, vai moer até sexta-feira. São 3 dias de intenso trabalho dos nossos agentes de combate à dengue levando a tranqueirada embora, viu? Bora entender o que é uma tranqueira, ou mais, umas tranqueiras. Móveis velhos, vidros, latas, pneus, metais, palásticos, que mais, hein? Qualquer coisa aí que tá acumulando água a céu aberto, no pátio do serviço ou ainda no quintal da sua casa. Bora fazer nossa parte? A bola da vez é a Vila Murá e eu tenho certeza que o comprometimento por aí vai ser daquele jeito de prego batido em ponta virada. Modão que chega do outro lado do nosso globo terrestre, Zé do Cedro e João do Pinho, tá na cara de buia!
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7:35 pela Melodia FM, a 102,3 até as 8 horas da manhã. O Machado Velho vai rachando até o toco, sem medo de meter o peito, compadre. Pra você que já tá firme no pé do eito, tem nosso máximo respeito. Música e um bocadinho de informação, você do rádio, se liga nessa novidade que vai modificar o mundo da tecnologia aqui pra nós em Varginha, com toda certeza. Depois de amanhã, quinta-feira, vai chegar em nossa cidade o primeiro Sul de Minas Summit. É um evento totalmente gratuito que vai colocar em pauta a famosa inteligência artificial e tudo que a tecnologia está mudando no mercado de trabalho, nos negócios de nossa região, com essa bendita dessa tal dessa IA. Vamos entender por bendita que é melhor assim, viu, gente? O encontro é uma parceria da Universidade Federal de Alfenas com o Google. Vai rolar na parte da manhã da próxima quinta-feira no auditório do prédio da Unifal aqui em Varginha, tá? O evento vai reunir uma turma de pesquisador, gente que está estudando profundamente sobre IA e o reflexo dela, como utilizar a IA da melhor maneira possível para tu ganhar dinheiro no seu comércio.

0: essas transformações todas com empreendedores, profissionais do ramo, para mostrar como direcionar as nossas empresas aí nessa transformação digital. Vaga curtinha, viu, gente? As inscrições são feitas de forma gratuita pela plataforma Simpla. Corre para garantir a sua vaga, beleza? Parabéns pela iniciativa aí da Unifal, aqui Campus Varginha, em entender que a IA é algo importantíssimo na vida de praticamente todos nós. Vamos junto às 7h37, chegando a luz e mais a luz por aqui. Bom dia, com muita alegria. Filipão do sítio Jatubá. Filipão, mandei uma lista aqui pra você. Tá no seu zap aí já. Depois você confirma pra mim o nome da turma aí, que eu tava tudo escritinho, anotadinho. E bom tá falando contigo, viu? Fazia tempo que você não participava com a gente. Os filhotes Pedrinho, Henrique, Pedro Henrique, o João Pedro, o Luiz Miguel, a esposa Natália, papai Quinca. Um abraço pros irmãos do Filipão aí, o Henrique, a Isabela na Fazenda Santa Terezinha. Muito grato. Sobe não, viu, Felipe? Tamo junto aí. Obrigado por estar conosco, curtindo a programação. E eu vi a sua foto do perfil aqui pelo Zap Zap. Tu tá enjoado, hein? Você mais a patroa, tão elegante, bonitão. Uniforme verde. Eu falei, gente, você é de time de futebol, estão muito bonito. Mas é do Palmeiras, é bonito, ajeitado. Do Cruzeiro também, eu acho muito bonito. Um azulzão, ajeitado toda a vida, né? E olha que eu sou flamenguista, hein? Vai entender, né? 7h38! Oi, tchê! Canta, Reis Gaspar! Canta, Majestade! Pé de guerra de buia!
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1: Baribaribaribarão, 7 horas e 44 minutos. Digo mais uma vez, 16 para as 8 horas da manhã, galo velho. Vamos junto com o Bom Dia Trabalhador, mandando aquele alô pro nosso amigo Zé Motoboy, o Douglas aí da motocicleta. Um abraço pra você devagar e sempre, viu, Douglas? Vamos junto, dona Creuza. Bom dia, Vila Ipiranga. Também na Vila Ipiranga, Laíde. Laíde, você tá joia, mulher? Um abraço pra você, viu? Moreninha linda e no instrumental de Nestor da Viola. Moreninha linda do meu bem querer. É triste a saudade longe de você. Bom dia, Brunão. Abençoada terça-feira. Ele é o homem aí. O homem foi ótimo. É o homem aí da cidade de Paraguaçu, terra dos ternos, terra do Marolo. Um abraço para você, meu querido. Muito obrigado por estar conosco. Querido Luiz Carlos, fazia tempo que não mandava um alô para nós aí. Obrigado por estar conosco. Quem mais que tá conosco? Não é preciso chorar. É o Jaime. Ô, Jaime, fala comigo. Bom dia.
2: Bom dia, Bruno. Mandou uma música boa pra mim com a Silvana aqui no Jardim Aura. Aqui é do Leandro Leonardo, entre tapas e beijos, hein?
1: Mas agora não, lá pras 10 não é mó esse modão aí que é bonito, viu, Jaime? Obrigado, hein?
2: Tá ok? Uhum. Tá falando uma música muito boa aí, viu, Bruno? Parabéns pra você na Melodia FM, hein? Manda lá pro nosso o primão meu, lá, o Barretão também da rádio, hein?
1: Pode deixar.
2: Tá ok? Uhum. Pra todos os ouvintes da rádio Melodia FM, é o Jaime falando aqui no Jardim Aura. Bom dia pra você, Bruno. Nossa, tudo bem? Tudo jóia?
1: Ô, Jaime, mas você gastou nesse Jardim Aura aí agora, hein? Eu vou até repetir junto. É o Jaime no Jardim Aura, moleque danado, trave. 7h46, eu repito mais uma vez, pro Giovanni, 7h46. Bom dia do sertão, um abraço pro Giovanni, tamo junto, meu amigo. Obrigado por estar conosco. Tá chegando mais zap moendo com nós aqui, deixa me ver. Barbearia do Carneiro, rapaz, é meu primo esse danado aí. E aí, Thales, como é que você tá, moço? Obrigado por você estar com nós aqui, Thales. Como é que tá a família? Quanto tempo, né, no assunto? Eu passo aí de tarde aí na rua aí pra buscar minha esposa, a Marilane. Tá moendo a sua barbearia. Você não para, hein, moço? Que Deus abençoe aí. Tamo junto. Valeu pelo carinho da sintonia. Dá um abraço na Jenny, viu? Nos fiote aí. 7h46. Lady Laura, Águas de Minha Saudade de...

0: 7:52.
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4: As equipes de fiscalização da Secretaria Municipal de Meio Ambiente e da Vigilância Ambiental da Secretaria de Saúde de Varginha se reuniram na última semana para alinhar ações e reforçar o trabalho conjunto em defesa da saúde da população. Durante o encontro, os técnicos discutiram medidas para melhorar a fiscalização e a comunicação com a comunidade, além de definir estratégias para enfrentar problemas que afetam diretamente o meio ambiente e a saúde pública. Entre os assuntos debatidos estiveram o descarte irregular de entulho e lixo, a limpeza de terrenos baldios, os esgotos clandestinos, o descarte de pneus, os maus tratos aos animais, o recolhimento de animais mortos e a destinação correta dos materiais nos ecopontos. Também estiveram em pauta as arboviroses, como dengue e zika, e o aumento de animais peçonhentos, problemas que podem ser agravados pela degradação ambiental e pela falta de cuidados com os espaços urbanos. Segundo as equipes, a união entre meio ambiente e saúde vai permitir uma atuação mais eficiente, com ações educativas e de fiscalização, reforçando a importância da participação da população para manter a cidade limpa e evitar doenças.
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Olá, ouvinte Melodia, muito bom dia! 8:04, você que sintoniza 102.3 MHz até as 10 da manhã, vamos juntos viajando no tempo. Rapidinho, vou trazendo a primeira de hoje, um sucesso de 1976 de Elton John, Don't Go Breaking My Heart. Uma expressão idiomática do inglês que gira em torno de vivências como amor, superação, crítica social, autoconhecimento ou protesto. Vamos de Elton John, Don't Go Breaking My Heart.

0: Melodia FM 8:16. Atlantic Stars Always. Bom dia para você ligado aqui na Melodia. Alô, Maria Cristina. Obrigado pela companhia.
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0: Paul McCartney no Flashback.

Melodia FM 8h32, aí você curtiu a Annie Lennox, também teve Anita Baker, Johnny Rivers, Paul McCartney. Alô Potinho, Vanderlei, Adilson, Fábio, o pessoal que está acessando a nossa rede social no 36902743, sejam muito bem-vindos. Obrigado pelas vibrações positivas, vamos que vamos. E se você curte Copa do Mundo, amanhã tem jogo da seleção, hein? Quer ganhar uma figurinha exclusiva do ET na Copa? É só visitar o Memorial do ET ou o Parque Zoobotânico de Varginha. A iniciativa busca incentivar o turismo local e aproximar a população das atrações da cidade durante o Mundial. Daqui a pouco tem Bill Medley e Jennifer Warners aqui no Flashback.

Melodia FM 8h45, Bee Gees, I Started the Joke, também Andy Gibb, Shadow Dancing, e o Bill Medley, a Jennifer Warnes, I've Had the Time of My Life. Alô, Luiz Carlos, ligado aqui na sintonia, no flashback com a gente, obrigado pela companhia. 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Vamos de Bonnie Tyler.

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Bom dia, ouvinte da Rádio Melodia. Hoje, terça-feira, dia 23 de junho, dia olímpico, dia do lavrador, dia das Nações Unidas para o Serviço Público, dia internacional das viúvas e véspera de São João. Amanhã começa o mutirão de combate à dengue no bairro Vila Murá. A ação segue até sexta-feira. Você, morador ou moradora, pode começar a faxina. Basta separar todos os materiais fora de uso ou inservíveis, como móveis velhos, vidros, metais, plásticos e pneus. Tudo que acumule água e possa servir de criadouro para o mosquito da dengue. Esses objetos devem ser colocados bem cedo na calçada, antes das 7 da manhã, a partir desta quarta-feira. Lembrando que a equipe do mutirão não recolhe galhos de árvores e entulhos de construção. Reforçando então, amanhã começa o mutirão de limpeza na Vila Murá, em Varginha.

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1: Faleceu a senhora Celina Alves da Costa, de 89 anos, conhecida carinhosamente como Vó Lula. Está sendo velada no cemitério municipal. O sepultamento está agendado para as 14h de hoje, também no municipal. Senhor Josué Braga de Rezende, de 67 anos, morador do centro, está sendo velado no cemitério municipal. O sepultamento será 13h, também no municipal.
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1: De acordo com o Climatempo, hoje em Varginha, dia de sol com muitas nuvens e períodos de céu nublado. Noite com muitas nuvens. A máxima pode chegar aos 25 graus. Amanhã, o dia será mais frio. Sol com muitas nuvens, a nublado com chuva pela manhã. Tarde e noite com previsão de temporal, 22 milímetros. Mínima de 15 e máxima de 18 graus amanhã.
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1: O dia D de multivacinação em Varginha teve resultado expressivo, com atendimento na Praça do ET e em 16 unidades de saúde distribuídas pelo município. De acordo com a equipe da Secretaria Municipal de Saúde, 763 pessoas passaram pela avaliação da situação vacinal e 718 doses de vacinas foram aplicadas, sendo 452 delas contra a influenza. Varginha alcançou 51,35% de cobertura vacinal contra a gripe, índice superior à média de Minas Gerais, que é de 48,31%, e também a média nacional de 42,70%. Até o momento, 18.471 pessoas já foram imunizadas em Varginha. A meta é vacinar 35.993 pessoas. Por isso, a população continua sendo convocada a procurar uma das salas de vacina para garantir a proteção. Entre os grupos prioritários, o das crianças ainda apresenta a menor adesão. Das 9.142 que devem receber a dose, apenas 4.423 foram vacinadas. Então, quem não conseguiu participar do dia D ainda pode procurar uma das salas de vacina do município para verificar sua situação vacinal e garantir a imunização. E a equipe de saúde da Zona Rural ESF Harmonia convida a todos para as ações de imunização também nesta semana. Ontem a vacinação foi na UBS Ribeirão Santana, hoje na UBS Vista Alegre, amanhã será na UBS Cachoeira, na quinta-feira na UBS Martins e na sexta-feira na UBS Pinhal. A recomendação é comparecer na unidade com cartão do SUS e caderneta de vacinação. Os admiradores da música mineira e da MPB terão um encontro especial no próximo dia 9 de julho. Aqui em Varginha, o Quarteto Travessia de Belo Horizonte retorna à cidade após 7 anos para apresentar o espetáculo Os Sonhos Não Envelhecem, uma emocionante homenagem ao movimento musical do Clube da Esquina. O espetáculo celebra o legado de artistas que marcaram a história da música brasileira, como Milton Nascimento, Lô Borges, Beto Guedes e Flávio Venturini, reunindo canções que atravessam gerações e permanecem presentes na memória afetiva do público. O Quarteto Travessia é formado pelos músicos Mário Anser, Marcelo Dandi, João Chaves e Rai Medrado. O grupo reúne representantes de uma nova geração influenciada pela sonoridade do Clube da Esquina. e acumula experiências ao lado de importantes nomes da música mineira, como Toninho Horta, Wagner Tiso e o próprio Lô Borges. A apresentação será realizada às 8 da noite, no dia 9 de julho, no Teatro Mestrinho, em sessão única. Os ingressos estão disponíveis para venda pela plataforma Simpla, com lote promocional por tempo limitado. Outras notícias você confere ao longo da programação nas edições do Repórter Melodia e logo mais no Jornal do Cidadão. Nos trabalhos técnicos aqui comigo, JB, Keila Costa para o Repórter Melodia.
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0: Melodia FM 917. Olivia Newton John, também Michael Sambello e Chicago. Alô, Inês Firmino, alô, Neia. Obrigado pela companhia.
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0: Agora vamos de Michael Jackson no flashback.

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0: Alô, Mariângela, Maria de Fátima, Lilinha, Denise. Alô, Betão, Hammerfall, essa é clássica. Vamos curtir Nazareth. Love Hurts.

Melodia FM 945, Mr. Big também, Modern Talk, PhD e o Nazareth. Mais uma super sequência aqui no Flashback Nacional e Internacional. Patrick Swayze. She's like the wind.

Paul McCartney, No More Lonely Nights. Mais uma antes do repórter Melodia e o Saudade Sertaneja. Agora tem ABBA no Flashback. Dancing Queen.

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4: Olá, muito bom dia. Eu sou Paula Freire. Você confere agora algumas das principais notícias desta terça-feira, 23 de junho. A Prefeitura de Varginha, por meio da Secretaria Municipal de Saúde, realiza hoje a 5ª Pré-Conferência Municipal de Saúde. O encontro faz parte da preparação para a 10ª Conferência Municipal de Saúde e tem como objetivo ouvir a população e debater propostas para melhorar o sistema de saúde do município. O encontro será às 7 da noite, na sede da Associação Eu Escolhi Amar, na Rua Geraldo Andrade Rezende, 355, no bairro Novo Tempo. A mediadora será Luísa Bernardes. A participação é aberta à comunidade, que pode contribuir com sugestões e demandas da área. A iniciativa busca fortalecer o diálogo entre gestão e população na construção de políticas públicas de saúde mais eficientes. A equipe de saúde da família Harmonia divulgou o calendário de vacinação nas comunidades da zona rural de Varginha durante o mês de junho. A ação segue até sexta-feira, sempre das 8 às 10h30 da manhã, em diferentes unidades básicas de saúde, facilitando o acesso dos moradores às vacinas. Nesta quarta-feira, a vacinação será na UBS Cachoeira. Na quinta, é a vez da UBS Martins. E na sexta-feira, o atendimento fecha a semana na UBS Pinhal. É necessário apresentar o cartão do SUS e a caderneta de vacinação. A Secretaria Municipal de Saúde reforça a importância de manter a imunização em dia e orienta os moradores a aproveitarem a passagem das equipes pelas comunidades rurais. Outras notícias você confere no Jornal do Cidadão, que começa às 11h15 da manhã. Um bom dia para você. Paula Freire para o repórter Melodia.
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0: 10h14. Bom dia, com muita alegria. Como que tá sua manhã de terça-feira? Tu curtiu o flashback nacional e internacional? Que maravilha. Gosta? Não tem preconceito musical, não?
1: Seus olhos...
0: Então tá bom demais. Se aproxime mais na 102,3, agora 10h15. Uma ótima manhã de terça-feira, 23 de junho. Tamo contigo aí em Varginha, no sul de Minas Gerais.
1: Eu sou aí.
0: Aproximadamente 60 cidades a cada região que pode e deve ouvir a sintonia certa, 102,3. Nós também estamos abraçando a turma da internet, no aplicativo de celular RádiosNet.
1: Deixa no ritmo.
0: Muito grato pelo carinho da sua conexão junto à nossa emissora. Não sei de onde tu tá ouvindo a gente, em outras regiões que não o sul de Minas, que não o nosso estado de Minas Gerais. Muito grato pela conexão. Vamos sentir saudade no jeitão sertanejo até as 11h15. Se aproxime, que faz cerimônia não.
1: Perdemos tempo.
0: Agora bora ver tempo, temperatura, como que estamos agora. Frio, né? Frio, barbaridade. A primeira leitura que temos aí deste nosso inverno sabor. Inverno congelante. 20 graus é a temperatura do momento, máximo atingindo 24 graus por volta das 2 da tarde até as 18 horas. Vamos ficar com essa temperatura. Logo após as 18, temperaturas baixíssimas novamente. Amanhã, gente, dia 24, dia de São João, é considerada uma das noites mais frias do ano, viu? Você que vai trabalhar aí no período da noite, você que vai trabalhar céu aberto, enfim, toma cuidado, tá? 10h16, repetindo mais uma vez, 10h16, sol com muitas nuvens durante o dia, períodos de céu nublado, à noite, céuzão estrelado com poucas nuvens. É a Melodia FM fazendo contato com os nossos amigos e amigas acá. Bom dia, Marília, da área rural de Monsenhor Paulo, no Tijuco Preto, ela mais o mozão. O Digor, bom dia. Está casado de novinho, pouquinho tempo de casado. Deve estar uma lua de mel só, né, gente? Ah, deixa passar a lua, deixa passar o mel e ficar só a lua, a gente conversa. Ô Marília, brincadeira, viu? Vida de casado é muito interessante. Não tem que reclamar, não. Para com isso, né, Bruno? Cara chato, né? Ô Cezinha, bom dia, com muita alegria. Como é que tá sua aposentadoria, rapaz? Tô vendo sua foto no perfil aqui. Você tá com a cutis até renovada depois que você aposentou, moço? Um abraço pra você, Zezinha. Ótimo dia. Aproveita suas férias permanentes aí agora, viu, meu amigo? Usa o seu tempo aí de uma maneira bem bacana. Vem visitar nós aí, tomar um cafezinho com a gente. Eduardo Costa, melhor ou pior?
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10h29 no Papa Para Pará, são quase 10h30 no Saudade Sertaneja, vamos junto nesse jeitão até as 11h15, entregando muita música boa e entregando também informação e o carinho da sua sintonia. Bom dia na Vila Floresta, a nossa amiga Natalina Forrozeira. Bruno, final de semana foi ótimo, graças a Deus, uma boa semana para todos. A Natalina mandou a fotinha dela toda trabalhada no look de festa junina. Aí, na sequência, manda uma fotinha da família. Que família bonita que você tem, Natalina. Deus abençoe, mulher. Nossa! Que tanto de gente jovem, bonita. Deus abençoe mais uma vez, né? Tudo de bom, né? Até a gente estar junto com a família, as pessoas que a gente ama, desde que estejamos em paz e harmonia. Vamos junto às 10 horas e 29 minutos. Bruno, bom dia, tudo bem? Hoje é aniversário do meu filho Gelson. Manda um abraço para ele, muito obrigado. É um amigo Francisco da Construção Civil. Gelson, parabéns para você, papai. Tá aqui, olha, abraçando forte, apertado. Desejando muitos, muitos anos de vida, né, Francisco? E eu vou falar, a gente que é pai, não tem pra nós, não tem preço a gente ver o bem-estar dos nossos filhos. Na parte da saúde física, vamos dizer assim, a gente vê os nossos filhos aí bem no trabalho, bem na vida afetiva, nos relacionamentos. Aí a gente finca o joelho no chão e agradece a Deus, é só isso. Com a gente, aí eu não tô nem preocupado comigo, né, ô Francisco? A gente preocupa é com os filhos da gente. Gelson, é isso aí, cara. Sentimento paterno aqui por você também, viu? Deus abençoe, meu querido. Parabéns, parabéns, felicidades. Vamos junto aqui na Vila Murá dizer pra turma que o Mutirão de Combate à Dengue chega amanhã, tá, gente? Você que mora ou trabalha na Vila Murá, muito grato pela sintonia junto à Melodia FM. E é importantíssimo você se comprometer colocando a tranqueirada na calçada logo cedinho. Se tá de folga hoje, corre que dá tempo. O mutirão vai começar só amanhã, no pátio do seu serviço, no quintal da sua casa. Tem móveis velhos, tem vidros, tem latas, tem pneus, tem metais, tem plásticos. Uma tranqueirada que não serve pra mais nada, compadre. Vamos, me ajuda a te ajudar aí, vai. Pede autorização pra chefia pra limpar isso aí. Aí na sua casa, pede o fiotão aí, mais novo. Pede o mozão pra poder ajudar. E vamos acabar com isso aí, que a prefeitura faz a parte dela. Nós fazemos a nossa. O Trem Orna, 10 horas e 31 minutos. Canção das Antigas, do Leandro Leonardo. Quem será essa mulher?

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1: Dez e quarenta e três. Bora repetir mais uma vez, 10h43, bom dia, com muita alegria, a dona Luzia, no Jardim Andere, esposa do senhor Tite. A Luzia estava conversando com a Keila aqui agora, a gente estava assuntando pro cantiquinho aí, a senhora também conhece a Vivi, né, a Viviane da Fundação Cultural. Aqui, tô aguardando a visita da senhora, tá? Não mude seus olhos. A porta tá aberta aqui pra receber de braços abertos. A senhora só me avisa com antecedência que nós tem aparência que não é muito favorável, a beleza não é aquela coisa. Quando alguém te vê. Aí a senhora me dá um toque só pra me fazer a barba, pentear o cabelo antes da senhora chegar, viu? Responda. Pra não ficar bonitinho na foto, né, Zertite? Um abraço pra vocês aí no Jardim Andere. Bom dia também pela Melodia FM no Saudade Sertaneja, sentindo saudade até as 11h15 nesse jeitão aí. Um bom dia pra Dona Maria Nazaré. Ninguém conhece ela por esse nome. Agora pergunta assim, cadê a Dona Cote? É um apelido diferente, né? Cote. Amiga Cote trabalha na residência do Tafarel, no edifício Elviane, aqui no centro de Varginha. Um abraço, Tafa. Obrigado por estar com a gente sempre aí, viu? Mais a Dona Cote, que está aí, a secretária do lar. Um abraço para a senhora. São 10 horas e 44 minutos. Repito, 10 e 44. Você que está à disposição do mercado de trabalho. Mora em Varginha, está procurando serviço? Mora aqui na região do sul de Minas? A prefeitura e a empresa Pactual, aqui de nossa cidade, estão com um processo seletivo aberto para mais de 80 vagas para trabalhar no Porto Seco. Olha, tem chance para auxiliar de logística, não precisa de experiência, tem vagas aí para conferente, operador de empilhadeira, transpaleteira e muito mais. Os benefícios são interessantes aí para você pleitear uma vaga. Os benefícios tem transporte fretado, refeitório, cesta básica. Mas olha só, tu tem que ter disponibilidade para trabalhar à tarde ou à noite, beleza? As entrevistas são amanhã, logo cedinho. Então você tem que ligar hoje no telefone que eu vou passar e agendar agora na parte da tarde, viu? Tu liga hoje para a entrevista acontecer amanhã no 3690-4103. Vou repetir mais uma vez. 3690-4103 vai ser aí o número que você vai ligar para agendar a entrevista para trabalhar no Porto Seco em Varginha. Perde essa chance não, corre e liga, viu? 10 horas e 45 minutos, faltando 15 para as 11. Bora voltar com os nossos alôs aqui. Quem que tá chegando conosco? Cadê? Ela tá no horário de café, curtindo a melodia. Ela tá trabalhando, ela é do setor de varrição da Prefeitura de Varginha. Está na Praça João Pessoa, descansando um pouquinho e curtindo a nossa emissora. Amiga Lúcia, bom dia, Lúcia. Obrigado por estar conosco. Quem mais com a gente aqui? Bom dia, Bruno. Manda um alô para mim, para os meus irmãos, o André, o Lalá. Obrigado, forte abraço para você e sua equipe. Deus abençoe nosso dia. Tô ótima, graças a Deus. Amiga Andréia do Jardim Ribeiro. Que bom, Andréia. Tamo junto, minha amiga. Obrigado por estar conosco. Eduardo Costa, com Bruno e Marrone, você foi atriz.
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1: 10:56.
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11 horas em ponto, chegando aqui na nossa última sequência do Saudade Sertaneja de hoje, na mais simpática do sul de Minas. Hoje, dia 23 de junho de 2026, o nosso Brasil relembra uma data que parou o país e deixou muita saudade no coração de quem ama a música sertaneja. Essa voz que nós estamos ouvindo é a voz do cantor Leandro, da dupla Leandro e Leonardo. Hoje completam-se exatamente 28 anos sem o cantor Leandro. Ele que fazia a dupla de sucesso com o Maninho Leonardo, nos deixou então há 36 anos atrás, hein? Já tem tempo isso, não, 28, perdão, há 28 anos atrás, depois de lutar bravamente contra um câncer muito raro. Quem não se lembra dos grandes sucessos aí, Pensa em Mim, Não Aprendi a Dizer Adeus, virou um verdadeiro hino de despedida. Leandrão partiu muito cedo, com apenas 36 anos, e deixou um legado eterno que continua vivo em muitas emissoras de rádio de nosso país. E na memória dos nossos fãs, como a nossa amiga Franci Prado, aí do bairro Três Bicas, que teve a felicidade de lembrar eu aqui. Eu não ia passar batido, Francis. Obrigado mesmo, viu, pela dica que você deu aí da gente fazer essa rápida e singela homenagem ao nosso querido, saudoso Leandro, da dupla Leandro e Leonardo. Muito bacana, uma homenagem da nossa emissora aí a esse grande ícone da nossa música. Bacana demais. Às 11 horas e 2 minutos, vamos aqui com os destaques do Jornal do Cidadão de hoje. Varginha recebe evento Minas Gente do Sebrae, com participação da filósofa nossa, Lúcia Helena Galvão, aqui em Varginha. Gente, vocês... ela vai estar aqui ao vivo? Que é isso? É uma referência em filosofia, viu, gente? Eu acompanho essa mulher aí já tem muitos anos pelo YouTube, assisto muitas palestras dela. É uma mulher que edifica as nossas estruturas internas aí do saber, do conhecimento. Que honra ter essa mulher aqui visitando a Melodia, participando de uma entrevista. Não sabia, estou surpreendido aqui, viu? 11 horas e 2 minutos, dia D de multivacinação, aplica mais de 700 doses no município e supera médias de Minas e do Brasil. E Secretaria de Saúde leva vacinação para comunidades da área rural nesta semana. Tudo isso e muito mais daqui a pouquinho no Jornal do Cidadão, porque onde foi que eu errei? Leandro e Leonardo, tamo junto, um forte abraço, até amanhã se Deus quiser.

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0: Olá, muito bom dia. Eu sou Paula Freire. Está começando mais uma edição do Jornal do Cidadão, com informação, prestação de serviço e os principais acontecimentos de Varginha, da região e do Brasil. Sejam muito bem-vindos.
1: Bom dia, eu sou Keila Costa. Fique com a gente porque a partir de agora você acompanha os fatos mais importantes do dia, com credibilidade, rapidez e muita companhia no seu rádio.
0: Hoje é terça-feira. 23 de junho, Dia das Nações Unidas para o Serviço Público, Dia Internacional das Viúvas e Dia Nacional do Agente Marítimo.
1: Hoje também é Dia Internacional das Mulheres na Engenharia, Dia Internacional da Síndrome de Dravet, Dia do Atleta Olímpico, Dia do Lavrador e Véspera de São João.
0: Agora são 11 horas 16 minutos. Esses são os destaques do dia.
1: Varginha recebe evento Minas Gente com participação da filósofa Lúcia Helena Galvão. Confira na entrevista ao vivo.
0: Dia D de multivacinação aplica mais de 700 doses no município e supera médias de Minas e do Brasil. E Secretaria de Saúde leva vacinação para comunidades rurais nesta semana.
1: Varginha realiza a quinta pré-conferência municipal de saúde com participação da população.
0: Estão abertas as inscrições para o curso, concurso de qualidade dos cafés de Minas 2026.
1: Varginha promove seminário sobre patrimônio cultural, meio ambiente e sustentabilidade.
0: Após licença médica e 3 cirurgias, vereador Rogério Bueno retoma mandato na Câmara Municipal.
1: Prefeitura de Varginha abre processo seletivo com 84 vagas no Porto Seco.
0: Quinta da Boa Música chega à edição 500 e celebra marco histórico com o show da Cici Bonaflá.
1: Alunos do campo vivenciam experiência prática sobre o agronegócio em Varginha.
0: Queimada irregular termina em confusão, briga e ameaças no bairro Eldorado.
1: Pré-vestibular gratuito abre últimas vagas e tem inscrições online em Varginha.
0: O Jornal do Cidadão começa agora.
1: Bom dia, Paula.
0: Bom dia, Keila.
1: Giro de notícias. Anvisa anuncia novas liberações de produtos IP e polícia faz operação contra banco controlado por Edir Macedo. Confira esses e outros destaques do dia com Norberto Notari.
2: A Polícia Federal realiza hoje a Operação Miragem para desarticular um esquema fraudulento voltado à prática de crimes contra o sistema financeiro nacional no âmbito da gestão do Banco Digimais, que é controlado pelo Bispo Edir Macedo, fundador da Igreja Universal do Reino de Deus. São 9 mandados de busca e apreensão expedidos pela Justiça Federal em São Paulo. A Polícia Civil do Rio de Janeiro realiza uma operação na manhã desta terça contra integrantes do Comando Vermelho no Morro Santa Marta, na zona sul da capital fluminense. Os moradores da região relataram um registro de intenso tiroteio em bairros próximos, como Botafogo, por exemplo. São cumpridos mandados de busca e apreensão e prisão. O ministro Alexandre de Moraes, do STF, autorizou que a defesa do ex-presidente Jair Bolsonaro acompanhe o depoimento que ele vai prestar hoje à Polícia Civil no Distrito Federal. Ele será ouvido em sua residência no inquérito que investiga uma arma registrada em seu nome encontrada com um de seus seguranças. Moraes também liberou reuniões entre Bolsonaro e seus advogados sem limite de tempo. Todas as crianças de 4 anos vão receber mais uma dose de reforço da vacina contra a poliomielite. Com isso, o SUS volta a oferecer o esquema que era feito até 2024, mas agora exclusivamente com vacina injetável. O novo esquema de vacinação passa a valer a partir do dia 3 de agosto. A Anvisa atualizou a suspensão que atingia produtos da IP e liberou detergentes e desinfetantes de lotes terminados em 1, fabricados a partir do dia 1º de janeiro deste ano. Segundo a agência, a decisão foi tomada após a empresa apresentar os laudos com resultados satisfatórios para os produtos produzidos neste ano. A suspensão havia sido determinada em abril e atingia detergentes, desinfetantes e lava-roupas da marca. A Argentina garantiu vaga na próxima fase da Copa do Mundo ao bater a Áustria por 2-0. Também pelo Grupo J, nesta madrugada, a Argélia venceu a Jordânia por 2-1. Pelo Grupo I, a França bateu o Iraque 3-0 e a Noruega ganhou do Senegal por 3-2.
0: Hora certa, 11h20. O vereador Rogério Bueno está de volta às atividades na Câmara Municipal de Varginha. O retorno aconteceu na sessão desta segunda-feira, após um período de licença para tratamento de saúde. O parlamentar passou por 3 cirurgias. Rogério agradeceu o apoio da família, dos profissionais de saúde, dos colegas vereadores e da população.
1: Ele também reconheceu o trabalho da vereadora professora Mônica Cardoso, que ocupou a cadeira durante sua ausência. Em sua volta, Rogério Bueno afirmou que retorna com o mesmo compromisso de sempre, trabalhar e defender os interesses da população de Varginha.
0: Receita libera consulta ao segundo lote de restituição do imposto de renda. As informações com Gabriel Brum.
3: A consulta ao segundo lote de restituição do imposto de renda será aberta nesta terça-feira. De acordo com a Receita Federal, este vai ser o maior lote de todos os tempos na quantidade de contribuintes beneficiados. 9 milhões e meio de pessoas vão receber 16 bilhões de reais. Com esse pagamento, cerca de 80% das restituições devidas neste ano já vão ser quitadas. A Receita destaca o esforço para acelerar a devolução dos valores para quem tem direito. A consulta pode ser feita na página do Meu Imposto de Renda, no site gov.br/receitafederal. Também é possível fazer essa verificação pelo aplicativo da Receita Federal para tablets e celulares. O segundo lote de restituições vai ser pago no dia 30 de junho. Do total, 4 bilhões e meio de reais vão para contribuintes com prioridade legal, como idosos, professores e pessoas com deficiências. E cerca de 7 milhões e 700 mil restituições vão para quem ganhou prioridade por usar a declaração pré-preenchida ou optou por receber via Pix. Segundo a Receita, o lote não contempla contribuintes não prioritários.
1: A Prefeitura de Varginha, por meio da Secretaria Municipal de Saúde, realiza hoje a 5ª Pré-Conferência Municipal de Saúde. O encontro faz parte da preparação para a 10ª Conferência Municipal de Saúde e tem como objetivo ouvir a população e debater propostas para melhorar o sistema de saúde do município.
0: O encontro será às 7 da noite na sede da Associação Eu Escolhi Amar, que fica na Rua Geraldo Andrade Rezende, número 355, no bairro Novo Tempo. A mediadora será Luísa Bernardes. A participação é aberta à comunidade, que pode contribuir com sugestões e demandas da área. A iniciativa busca fortalecer o diálogo entre gestão e população na construção de políticas públicas de saúde mais eficientes.
1: O Dia D de multivacinação mobilizou a população de Varginha e teve resultado expressivo. Segundo a Secretaria Municipal de Saúde, 763 pessoas passaram pela avaliação da carteira de vacinação e 718 doses foram aplicadas em 16 unidades de saúde e também na Praça do ET. Só contra a gripe foram 452 doses.
0: O prefeito Leonardo Ciassi e o secretário de Saúde, Heron Martins, acompanharam a ação e conversaram com equipes e moradores. Com a campanha, Varginha já atingiu 51% de cobertura vacinal contra a gripe, índice superior às médias de Minas Gerais e do Brasil.
1: Até agora, mais de 18 mil pessoas já foram imunizadas no município. A meta é vacinar quase 36 mil pessoas. A Secretaria de Saúde alerta que a adesão entre as crianças ainda é baixa e reforça que quem perdeu o dia D pode procurar uma das salas de vacina da cidade para atualizar a caderneta e garantir a proteção.
0: A equipe de saúde da família Harmonia divulgou o calendário de vacinação nas comunidades da zona rural de Varginha durante o mês de junho. A ação segue até sexta-feira, sempre das 8 às 10h30 da manhã, em diferentes unidades básicas de saúde, facilitando o acesso dos moradores às vacinas. Nesta quarta-feira, a vacinação será na UBS Cachoeira. Na quinta, é a vez da UBS Martins.
1: E na sexta-feira, o atendimento fecha a semana na UBS Pinhal. É necessário apresentar o cartão do SUS e a caderneta de vacinação. A Secretaria Municipal de Saúde reforça a importância de manter a imunização em dia e orienta os moradores a aproveitarem a passagem das equipes pelas comunidades rurais.
0: Cafeicultores mineiros já podem se inscrever para a edição 2026 do Concurso de Qualidade dos Cafés de Minas Gerais. As inscrições são gratuitas e seguem até o dia 3 de setembro nos escritórios da Emater MG. A competição é a mais tradicional do estado e premia os melhores cafés especiais produzidos em Minas.
1: Podem participar produtores com amostras de café arábica da safra deste ano. Além da premiação, o concurso terá caráter educativo e ajuda os produtores a melhorarem a qualidade do produto. Os vencedores serão conhecidos em dezembro, com destaque para as regiões do sul de Minas, Cerrado Mineiro, Matas de Minas e Chapada de Minas.
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5: Uma pequena alta foi registrada ontem no mercado cafeeiro na região. O café tipo 6, bebida dura, foi negociado a R$ 1.502 e o tipo 7 a R$ 1.455. No mercado futuro da BMF, a cotação fechou a US$ 319,50, com alta de US$ 1,05 em saca. São informações do Centro do Comércio de Café do Estado de Minas Gerais. E agora as informações do mercado financeiro para esta terça-feira. O dólar abriu hoje a R$ 5,14 e o euro a R$ 5,86.
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0: Hora certa, 11h27. De acordo com o Clima Tempo, hoje em Varginha, dia de sol com muitas nuvens e períodos de céu nublado. Noite com muitas nuvens. A máxima pode chegar aos 25 graus. Agora, 22 graus na cidade. Amanhã o dia será mais frio. Sol com muitas nuvens, a nublado com chuva pela manhã. Tarde e noite com temporal. Previsão de 22 milímetros. Mínima de 15 e máxima de 18 graus amanhã.
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1: 11h27. O projeto Quinta da Boa Música chega a um momento histórico nesta quinta-feira em Varginha. A iniciativa completa 500 apresentações realizadas ao longo de 16 anos e prepara uma edição especial com show da banda Sissi Bonafla, uma das mais tradicionais do projeto. Esta será a 26ª participação da banda no projeto, reforçando a ligação especial com o público varginhense.
0: Formada por Roger Figueiredo, Alexandre Zalê e Rodrigo Abreu, a Sissi Bonafla promete um repertório com clássicos do rock nacional e internacional, além de músicas autorais que marcaram a trajetória do grupo. A apresentação será na quinta-feira, das 8 às 10 da noite, na antiga estação ferroviária, com entrada gratuita.
1: Segundo a Fundação Cultural, o número 500 representa não só a longevidade do projeto, mas também a importância da música na ocupação dos espaços públicos e na valorização da cultura em Varginha.
0: A Prefeitura de Varginha, por meio da Fundação Cultural, realiza nesta quarta-feira o 8º Seminário de Patrimônio Cultural. O evento será no período da tarde, no Imprev, na Praça Dalva Paiva Ribeiro, no bairro Vila Paiva, com o tema Patrimônio em Transformação, Cultura, Clima e Sustentabilidade. O encontro vai discutir a preservação da memória e dos bens culturais diante das mudanças climáticas.
1: A programação conta com 3 painéis que abordam o patrimônio cultural no contexto local, os impactos do clima e o papel da educação patrimonial. O seminário reúne especialistas, gestores e a comunidade para debater soluções e fortalecer a preservação do patrimônio em Varginha. As inscrições são gratuitas e podem ser feitas por meio do site varginhacultural.com.br ou pela plataforma even3.com.br.
0: A Feira da Associação de Artesãos e Artistas Populares de Varginha está aberta ao público no foyer do Teatro Capitólio, reunindo trabalhos exclusivos produzidos por artesãos da cidade. A exposição e venda dos produtos seguem até o próximo sábado. Durante a semana, a feira funciona das 9 da manhã às 6 da tarde e no sábado, das 9 da manhã à 1 da tarde. A entrada é gratuita.
1: E ouça depois do intervalo.
0: Minas Gerais adota histórico escolar digital e facilita a vida de alunos e escolas.
1: O Hospital Bom Pastor leva campanha sobre doação de órgãos a aposentados do Emprev.
0: E ainda nesta edição,
1: Operação Trem Fantasma. Justiça condena 6 pessoas por fraudes em contratos da Prefeitura de Três Pontas.
0: E Operação do Ministério Público denuncia 25 pessoas por venda de remédios veterinários falsificados pela internet.
1: A gente volta já já.
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1: A equipe de doação de órgãos para transplante do Hospital Bom Pastor participou na semana passada de um encontro com aposentados do Emprev em Varginha para falar sobre a importância da doação de órgãos e tecidos. Cerca de 50 pessoas acompanharam a palestra e receberam orientações sobre como funciona todo o processo e como esse gesto pode salvar vidas.
0: Durante o evento, a equipe apresentou o trabalho desenvolvido pelo hospital, que desde o ano passado está credenciado para a captação de órgãos e tecidos, com destaque para a doação de córneas. A direção do hospital avaliou a participação como muito positiva e destacou o interesse do público em tirar dúvidas.
1: A equipe reforçou ainda que conversar com a família é fundamental, já que a autorização para doação é feita pelos familiares. Além das palestras, a equipe do Hospital Bom Pastor tem intensificado as ações educativas e a distribuição de materiais informativos para ampliar o conhecimento da população sobre a importância da doação de órgãos.
0: O assunto agora é educação. A Escola Municipal Emílio Justiniano de Rezende Silva, em Varginha, recebeu na semana passada os projetos Filhos do Campo, do Sicoob Credivar e Agro na Escola, desenvolvido pelo Senar Minas em parceria

0: Ao final, foi servido um café da manhã de confraternização, além da entrega de certificados e brindes aos participantes. A secretária municipal de Educação, Juliana Mendonça, destacou que a parceria com as instituições fortalece a valorização do campo e ajuda os jovens a reconhecerem a importância de suas raízes.
1: A Rede Estadual de Ensino de Minas Gerais passou a emitir o histórico escolar de forma totalmente digital. O documento agora é assinado eletronicamente com autenticação pelo sistema gov.br, o que traz mais agilidade e reduz a burocracia nas escolas. O processo é feito pelo sistema CIMAD e pelo EDOC, eliminando a necessidade de impressão e assinatura manual.
0: Depois de pronto, o histórico pode ser enviado direto para o e-mail do aluno. Segundo a Secretaria de Estado de Educação, a mudança moderniza a rotina escolar e facilita o acesso a documentos importantes, como comprovantes de matrícula e conclusão de estudos. Além do histórico, outros registros escolares também já podem ser emitidos de forma digital em Minas.
2: Notícias policiais.
1: 11 horas mais 35 minutos. Uma ocorrência de queimada irregular terminou em confusão, agressões e ameaças entre vizinhos no bairro Eldorado, em Varginha. A Guarda Civil Municipal foi acionada após denúncias e encontrou uma briga na rua Francisco Ribeiro da Silva. Segundo relatos, um morador teria ateado fogo em um terreno, o que gerou discussão com vizinhos.
0: Durante a confusão, houve agressões com enxada e também troca de golpes entre os envolvidos. Ainda de acordo com o registro, após a briga, houve ameaças contra moradores da residência. Todos os envolvidos foram levados para atendimento médico e, em seguida, encaminhados à Polícia Civil para registro da ocorrência e demais providências.
1: Uma viatura da Polícia Militar se envolveu em um acidente de trânsito na noite de domingo no bairro Carvalhos, em Varginha. Segundo informações, os policiais realizavam diligências quando houve a colisão com outro veículo. O motorista do carro atingido teve ferimentos leves e foi levado ao Hospital Humanitas. O teste do bafômetro deu negativo para o condutor. Os militares não se feriram. A perícia da Polícia Civil esteve no local. As causas do acidente serão apuradas.
0: Violência sexual contra crianças tem quase 60 mil notificações. Quem traz os detalhes é Igor Pereira.
3: O Brasil registrou quase 60 mil notificações de violência sexual contra crianças e adolescentes em 2025, segundo os dados do Ministério da Saúde. Os números são preocupantes, mas podem ser ainda maiores, porque muitos crimes nem chegam ao conhecimento das autoridades. Por isso, reconhecer os sinais é um passo importante para ajudar os pequenos. Quem explica é a juíza titular da primeira vara de crimes contra crianças e adolescentes de Belém do Pará, Mônica Maciel.
4: A criança que começa a ficar triste dentro da escola, não quer mais interagir com coleguinhas, apresenta choro fácil, começa a ter disfunções fisiológicas, volta a fazer xixi na calça ou defecar. Aquela criança também que apresenta uma queda no rendimento escolar. Na criança também a hipersexualização, são um comportamento sexual inadequado para a idade, entre outros assim, fatores e circunstâncias que apontam que essa criança adolescente precisa de ajuda, que sofreu algum tipo de violência.
3: Essas notificações de 2025 representam um dos maiores números da série histórica iniciada em 2009. Acionar as autoridades é fundamental para proteger as crianças e adolescentes.
4: A todas as crianças e adolescentes que estejam sofrendo algum tipo de violência, seja no ambiente familiar ou fora dele, denuncie, procure ajuda. Procure um adulto de sua referência, alguém próximo que possa lhe oferecer o apoio e ajuda. 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

0: as oportunidades.
1: 11h39. A Prefeitura de Varginha, em parceria com a Pactual Assessoria em RH, está com processo seletivo aberto para 84 vagas de emprego no Porto Seco da cidade. As oportunidades são para auxiliar de logística, conferente de materiais, operador de empilhadeira e operador de transpaleteira. Entre os benefícios estão transporte fretado, refeitório no local e cesta básica.
2: As vagas exigem escolaridade que varia do ensino fundamental ao médio, além de experiência em algumas funções e disponibilidade para trabalho em turno fixo. Os salários serão informados na entrevista, que será nesta quarta-feira, a partir das 8h30 da manhã. Para participar, é preciso agendar o horário, ainda hoje, de 1 às 5 da tarde, pelo telefone. Anote aí, 3690-4103. 3690-4103.
1: Estão abertas as últimas vagas para o pré-vestibular gratuito Leitura de Mundo em Varginha, voltado para estudantes que querem se preparar para o Enem e vestibulares. As aulas são presenciais, no período noturno, facilitando a vida de quem trabalha ou estuda durante o dia. Além da preparação gratuita, os alunos ainda podem concorrer a uma bolsa de R$ 200 mensais.
2: As inscrições devem ser feitas pelo formulário online ou pelo WhatsApp 38 999 26 1036. Repetindo, DDD 38 999 26 1036.
0: Plantão de farmácias.
3: Farmácias que vão fazer plantão diurno de 8 da manhã às 8 da noite até domingo, dia 28. Drogasil, da Praça João Pessoa, número 51. Natus Farma, da Avenida Rio Branco, 304. Eric Farma, na Avenida Rogaciano Francisco Coelho, 163, no Nova Varginha. E Drogaria Ultra Popular, na Avenida Doutor José Justiniano dos Reis, 2155, Alto Sion. As drogarias Natus Farma da Rio Branco e Drogasil da Praça da Fonte vão fazer plantão diurno 24 horas e plantão noturno no sábado de 8 da noite às 8 da manhã de domingo. A Eric Farma, da Avenida Doutor José Justiniano dos Reis, 1548 no Sion, vai fazer plantão noturno no domingo, de 8 da noite às 8 da manhã de segunda-feira, dia 29. Para saber mais a respeito do plantão de farmácias em Varginha, é só entrar em contato com a Rádio Melodia ou então consultar a Prefeitura através da internet.
0: Notas de falecimento.
1: 11h42. Faleceu a senhora Celina Alves da Costa, de 89 anos, conhecida como Vó Lula. Está sendo velada no cemitério municipal. O sepultamento será às 2 da tarde de hoje, também no municipal.
2: Senhor Josué Braga de Rezende, de 67 anos, morador do centro de Varginha, e está sendo velado no cemitério municipal. O sepultamento será daqui a pouco, 1 da tarde, também no municipal.
1: Denian Moraes da Silva, de 37 anos, morava no bairro Corsete, está sendo velado no cemitério municipal. O sepultamento será 1 da tarde de hoje, no cemitério campal.
2: Senhora Vera Lúcia Pedreira, de 68 anos, moradora do bairro Aeroporto, está sendo velada no cemitério campal. O sepultamento será 1 da tarde de hoje, também no campal.
1: Senhor José Maria de Oliveira, de 62 anos, morador da zona rural. O sepultamento foi nesta manhã no cemitério campal de Varginha.
2: Nossos sinceros pêsames às famílias enlutadas.
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3: Música. No sorteio das loterias ontem, no Espaço da Sorte da Caixa Federal em São Paulo, Lotomania e Dupla Sena acumularam. A Loto Fácil premiou R$ 692 mil para 6 apostadores. Para hoje, teremos a Mega Sena com R$ 3.500.000 e também a Loto Fácil. Façam suas apostas e boa sorte!
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1: 11h44. Seis pessoas foram condenadas pela justiça por envolvimento em fraudes em contratos da Prefeitura de Três Pontas, dentro da Operação Trem Fantasma. Entre os condenados estão dois ex-secretários municipais. As penas somadas passam de 65 anos de prisão, além de multas.
2: Segundo a investigação do Ministério Público, o grupo fazia parte de um esquema de desvio de dinheiro público por meio de contratos de compra de peças automotivas que não eram entregues ao município. Quatro dos réus ainda deverão pagar indenização por danos materiais e morais ao município, que pode chegar a R$500.000. A decisão ainda cabe recurso.
1: Uma operação do Ministério Público de Minas Gerais denunciou 25 pessoas suspeitas de integrar uma organização criminosa especializada na falsificação e venda de medicamentos veterinários pela internet. Segundo as investigações, o grupo atuava a partir do sul de Minas e controlava cerca de 40 lojas virtuais em plataformas de comércio eletrônico, com mais de 10 mil vendas de produtos adulterados.
2: A Operação Reação Adversa cumpriu mandados de busca e prisão e apreendeu armas, veículos, cheques, drogas e milhares de comprimidos falsificados. De acordo com o Ministério Público, o esquema colocava em risco a saúde dos animais, dos consumidores e as relações de consumo. Os denunciados vão responder por organização criminosa e falsificação de produtos medicinais.
1: Com o aumento dos crimes virtuais, Minas Gerais lançou um guia gratuito de segurança digital para orientar a população. O material reúne dicas para identificar golpes, proteger dados pessoais e saber como agir em caso de fraudes pela internet. Entre os alertas estão links falsos, invasões de contas e golpes em aplicativos bancários e compras online.
2: Segundo a Secretaria de Estado de Justiça e Segurança Pública, só nos três primeiros meses deste ano foram registradas quase 15 mil ocorrências de crimes cibernéticos no estado. O objetivo é ampliar a prevenção e ajudar os mineiros a navegar com mais segurança. O guia pode ser acessado pelo site crimes-virtuais.segurança.mg.gov.br.
1: E você acompanha, depois do intervalo, uma entrevista ao vivo sobre o evento Minas Gente, promovido pelo Sebrae em Varginha. A gente volta já já.
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5: 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Pois é. 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

0: 10 minutos para o meio-dia, a gente conversa agora ao vivo aqui na bancada do Jornal do Cidadão com Francisco Corrêa de Paula, ele é analista do Sebrae Minas. Bom dia, Francisco.
1: Bom dia, obrigado pela oportunidade.
0: O Francisco vem falar com a gente sobre o evento Mais Gente em Varginha, que acontece na próxima quinta-feira, não é isso?
1: Correto.
0: Francisco, o que é o evento Mais Gente que o Sebrae Minas está trazendo aqui para a cidade?
1: Então, esse evento a gente tem a alegria de trazer para Varginha e todo o sul de Minas, né? Um evento que a gente vai tratar diálogos de gestão de pessoas. Então, ele tem um compromisso de provocar o pessoal que lida com gente, esse novo modelo de lidar, né, e inspirar pessoas.
0: O evento ele vai contar com a participação da filósofa Lúcia Helena Galvão.
1: Correto.
0: Todo mundo ansioso, né? Qual é a importância dessa presença aí no debate sobre o mundo do trabalho?
1: Sim, a gente está muito feliz com a Lúcia, né? Que a gente coloca ela como uma palestrante âncora, né? A Lúcia é reconhecida hoje nacionalmente e internacionalmente. Então ela vem com a sua fala para trazer esse lado mais humanizado na gestão e na inspiração de pessoas.
0: Hoje se fala muito em liderança humanizada. Na prática, o que isso significa para empresas e gestores?
1: Então, primeiro é sempre esse alerta, né? Quando a gente fala de gestão de pessoas, economicamente, os gestores, empresários têm essa preocupação. Mas a primícia é, a empresa funciona com gente, né? Então, o motor propulsor é pessoas. Então, tem que ter esse olhar mais cuidadoso, né? A pessoa para que ela esteja inteira naquilo que faz, né? Que ela possa fazer com dedicação, cada vez mais autônoma da sua função, para que ela possa estar inteira e se sentir completa naquilo que faz. Aí ela usa todo o seu potencial.
0: E cada vez mais as legislações aí com relação a assédio moral nas empresas avançam, né, no sentido de defender aí a equipe, né, como um todo aí desse processo aí de tratamento, né, como se deve tratar, né, o colaborador da empresa, não é isso?
1: Concordo. Isso é importante, hoje tem até a discussão da NR1, né, que é importante, né, que vem não só essa questão do trato, mas também o cuidado com o ser humano, principalmente essa temática da saúde mental, né, tudo isso como que a gente está provocando um ambiente cada vez mais propício para que a pessoa esteja inteira atuando dentro da empresa, né?
0: O Francisco acaba aqui de falar da questão da saúde mental e outro propósito também do evento é a abordagem do pertencimento, né? Pertencer ao local. Por que esses conceitos vão se tornando aí, na medida que o tempo passa, tão importantes nas organizações?
1: Sim, essa palavra é aquilo, né? Quando eu estou dentro de um contexto e me sinto pertencer dentro desse propósito da empresa, né, o que a gente chama de missão, visão e valores, a pessoa se sente cada vez mais atuante, né, e está inteira, né? Isso é um tema que a gente traz com muito cuidado. A gente vai ter um palestrante também renomado, um psicanalista, o Pedro Chihuahua, que ele vai falar especificamente sobre saúde mental dentro do ambiente de trabalho.
0: Vamos reforçar então, saúde mental no trabalho, um tema bastante discutido. A visão do Sebrae aí, como que é esse desafio de tratar a saúde mental no trabalho nas pequenas e médias empresas?
1: Então, começa do princípio, né, quando eu começo a atrair pessoas para dentro da empresa. Eu tenho que saber qual é o objetivo dessa empresa, dessa pessoa que vai de alinhamento com a empresa. E aí, a partir daí, quando tem essa conexão, a pessoa começa a pertencer dentro de um objetivo maior. E, naturalmente, ela está, né, fazendo vivenciando aquilo que faz sentido para ela. E o pertencimento, junto com a saúde mental, está alinhado muito naquilo que faz sentido eu atuar no meu dia a dia. Então, você imagina você aqui que trabalha na rádio, se não fosse prazeroso para você, fazer sentido levar a comunicação para, né, para todos os lares, né, levando toda a tua alegria, a tua inspiração através dessa ferramenta, não tem, né, não tem saúde, né, que vai perpetuada no teu dia a dia. Então toda empresa ela tem um propósito, seja ela vender o calçado, que é o nosso público, vender a roupa, ele tem um porquê. Eu trabalho nessa empresa para quê? Para que a pessoa tenha conforto nos pés, trabalhe a sua autoestima. Tudo tem um propósito, que a gente chama de missão, né? Não é só vender um produto. Eu vendo esse produto para satisfazer uma necessidade, mas a pessoa tem que sair dentro da empresa melhor do que ela entrou.
0: O trabalho tem que ser prazeroso, então.
1: Prazeroso, essa é a palavra.
0: O evento é voltado a empresários, gestores e profissionais de RH. É, qual que é o principal objetivo aí de reunir esse público nesse evento?
1: Então, essa é, é uma preocupação nossa, porque o evento ele é focado em liderar pessoas. Então, o evento a gente está focando que esse público. O colaborador do processo operacional não seria o público nesse momento, né? A gente quer tocar as pessoas que realmente está à frente de equipe. Aquela que lida através como gestor, supervisor, né? E o profissional de RH também, que multiplica esse mesmo discurso de uma gestão cada vez humanizada, focada em resultado, mas de maneira que seja bom para os dois lados, para o resultado financeiro da empresa e que tenha um clima organizacional cada vez mais humano.
0: O interior de Minas tem recebido eventos deste porte com mais frequência. A gente tem percebido muito aqui, né, certo. Varginha aí, recebendo eventos como esse. Qual que é a importância de trazer eventos especificamente aqui para Varginha e região?
1: Sim, Varginha é considerada essa cidade polo aqui na nossa região, né? Então é importante não só Varginha, mas toda a região. A gente fez um trabalho, a gente está recebendo missões aí de outras cidades, como Campanha, Santa Rita, Monsenhor Paulo, pessoal vindo de Licínia, Boa Esperança. Então, Varginha tem essa identidade com a cidade regional. Então, por isso que o evento acontece aqui e a gente tem essa estrutura hoje, né, para receber um evento de grande porte. Então, a gente vai ter 7 palestrantes num único dia falando sobre essa temática.
0: A gente está conversando agora ao vivo aqui na bancada do Jornal do Cidadão com Francisco Correia, ele é analista do SEBRAE e ele está falando com a gente aqui sobre o evento Mais Gente, que acontece na quinta-feira aqui na cidade. O que que os participantes podem esperar em termos de aprendizado prático ao longo desse evento?
1: Sim, esse evento ele foi desenhado em cima de uma provocação de uma pesquisa do ano passado da FGV, uma crise de líderes e um encontro de geração. Né? A gente está passando por uma crise, né? E a gente não pode jogar a culpa na nova geração Z ou outro nome que a gente queira dizer. Então a gente tem que trabalhar os gestores de pessoas para se preparar para acolher essa nova geração. Gerações é um processo natural da vida, mas a gente consegue perceber que a situação da nova geração é o termômetro. Eles não são um problema. A geração está nos mostrando.
0: É uma geração bem menos subserviente, não é
1: mesmo?
0: Isso,
1: elas têm
0: mais provocadora, muito mais exigente.
1: Bem. Correto, isso.
0: Troca
1: mesmo.
0: De trabalho com muita facilidade.
1: Sim, sim. E aí, como conquistar e reter esse talento? É uma geração talentosa e a gente tem que saber como acolher e reter esse talento. Então esse evento propõe isso. Então tem uma trilha de palestrantes que vem provocar isso. Não é só a palestra por si só, não. É uma provocação. Eu consigo dizer para vocês que isso é um chamado para quem lida com pessoas. O evento vem com esse propósito.
0: Então a gente tem aí, está vivendo um tempo de mudanças rápidas, né, no Sim. mercado, né, no perfil, né, do colaborador, do trabalhador, né? E aí, nesse caso, a gestão de pessoas influencia, né, diretamente nos resultados do negócio. Em que medida?
1: Você acredita que na pesquisa do ano passado teve um prejuízo às empresas de quase 78 bilhões de reais no Brasil? Por falta dessa gestão de pessoas cada vez mais humanizada. Então, agora começou a tocar. Quando fala no bolso do empresário, ele fala, opa, preciso treinar, preciso orientar o meu colaborador. Isso é, a gente fala desde uma grande empresa para o pequeno. O nosso foco é o pequeno negócio. E o pequeno negócio é o dono da empresa lidando com pessoas. Então, a gente vê muito no nosso dia a dia, eu já falei com o colaborador. Não, tem que ter um cuidado de falar e treinar. Né? Então toda empresa ela tem uma meta, mas não é só entregar a meta. Como que eu oriento a chegar à meta? A abordagem, né, da empresa. Então tudo isso é importante a gente alinhar dentro desse evento. Né? Tudo é o cuidado com ele. Não é eu falei, mas ele não fez. Não, eu treinei, eu orientei. Então a gente quer tocar o empresário, seja ele pequeno, que ele tem que ter um cuidado para lidar com pessoas. Não é máquina, não é planilha, não é controle, é gente.
0: E diminuir aí essa rotatividade no mercado de trabalho pode ser muito produtivo,
1: sim,
0: né? Com a valorização do profissional,
1: sim,
0: e a continuidade, né?
1: Isso mesmo. Então a gente tem que diminuir essa rotatividade como? Retendo o talento. Para isso, na hora do processo de contratação, ele realmente tem um perfil para esse perfil da vaga? Então, são detalhes, né? Muitos. Que a princípio parece ser simples para quem lida, né, com pessoas, mas não, tem que ter todo o cuidado.
0: Francisco, quem se interessou pelo evento, o que que faz para participar? Como é que faz a inscrição? Como é que participa?
1: Correto. Hoje a gente usa uma plataforma que é a Let's, né? Ou pode acessar o nosso site oficial, maisgente.com.br, do Sebrae, e aí ele pode comprar ainda o ingresso, que vai até a data do dia 25, até o horário da meio-dia. Ou também a gente também vai vender o ingresso no próprio local, que acontece no Aqua Clube aqui de Varginha.
0: É, os preços estão acessíveis? Como é que é? Tem algum bônus aí para quem quer participar e não tem grana? Como é que é essa questão?
1: Então, é uma situação assim, a gente já fez esse trabalho promocional do ingresso no escuro, né? Sim. Que sempre tem essas estratégias, né? Porque traga a temática, sim, o pessoal compra. Então a gente já teve ele promocional, pós-promocional, e agora está o ingresso inteiro. Para algumas entidades parceiras, né, eu oriento para quem tem, né, o contato com associações comerciais, a gente sempre tem esse voucher promocional. Então hoje o ingresso, ele já está no ingresso inteiro.
0: Muito obrigada, Francisco, pela sua participação aqui no Jornal do Cidadão.
1: Eu que agradeço a oportunidade.

0: E assim chegamos ao fim de mais uma edição do Jornal do Cidadão, com apresentação, reportagens e edição de Paula Freire e Keila Costa. Nos trabalhos técnicos, Roberto Carlos de Souza. Trabalhos de locução, JB. Parceiros, Agência Rádio Web, Agência Brasil, Rádio Agência Nacional Brasil 61, Assembleia de Minas e Agência Minas. Também Prefeitura de Varginha, Fundação Cultural, Guarda Civil Municipal, Polícias Militar e Civil, Corpo de Bombeiros Militar e SEMUL. Continue ligado na Rádio Melodia, na sintonia 102,3 FM e pela internet radios.com.br/melodiafm. O Jornal do Cidadão volta amanhã às 11h15 e você continua bem informada ao longo da programação com as edições do Repórter Melodia. Muito obrigada pela sua companhia e pela sua audiência. Fique agora com o programa Bem Brasil. Uma ótima tarde para você.
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Boa tarde, você que sintoniza 102.3 MHz, Melodia FM, a rádio do seu coração, tá no ar mais uma edição do Bem Brasil. Começamos nosso encontro nesta terça-feira, 25 de junho de 2026. Gal Costa. Jovens Tardes de Domingo.

0: Melodia FM, Belchior, Silvio Brito, Gal Costa, abrindo a nossa primeira sequência no Bem Brasil.
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0: Agora tem Guilherme Arantes, Minúcias.

0: Melodia FM, meio-dia e meia hora. Vamos de Novos Baianos, também Bebel Gilberto, Guilherme Arantes, de Música Nova e Minúcias. A gente divulgando aqui com exclusividade o pessoal do GA Registro mandando pra gente o novo trabalho, o mais recente trabalho de Guilherme Arantes, Minúcias, que você ouviu aqui no Bem Brasil.
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0: Agora Gilberto Gil em versão acústica. Drão.

0: Fechando mais uma sequência aqui no Bem Brasil, Loborges, Ney Mato Grosso e Pedro Luiz, Elis Regina e Gilberto Gil.
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0: Seguimos com Djavan.

0: Melodia FM, meio-dia e 57. Essa foi Ana Carolina, também rolou Heróis da Resistência e o Djavan aqui no Bem Brasil.
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4: A consulta ao segundo lote de restituição do Imposto de Renda será aberta nesta terça-feira. De acordo com a Receita Federal, este vai ser o maior lote de todos os tempos na quantidade de contribuintes beneficiados. 9 milhões e meio de pessoas vão receber R$16 bilhões. Com esse pagamento, cerca de 80% das restituições devidas neste ano já vão ser quitadas. A Receita destaca o esforço para acelerar a devolução dos valores para quem tem direito. A consulta pode ser feita na página do Meu Imposto de Renda, no site gov.br/Receita Federal. Também é possível fazer essa verificação pelo aplicativo da Receita Federal para tablets e celulares. O segundo lote de restituições vai ser pago no dia 30 de junho. Do total, R$4,5 bilhões vão para contribuintes com prioridade legal, como idosos, professores e pessoas com deficiências. E cerca de 7.700.000 restituições vão para quem ganhou prioridade por usar a declaração pré-preenchida ou optou por receber via Pix. Segundo a Receita, o lote não contempla contribuintes não prioritários.
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0: Mais uma sequência para você no Bem Brasil. Flávio Venturini, Osvaldo Montenegro, Milton Nascimento e Paula Toller.
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0: Mais música agora, Beto Guedes.

E aí a gente fecha mais uma sequência com o Vando. Também rolou Jorge Benjor e Beto Guedes aqui no Bem Brasil.

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2: 1h29, segue o Bem Brasil, agora com Ivan Lins e Beth Carvalho.

Paralamas do Sucesso, encerrando muito bem o Bem Brasil de hoje, que rolou também em Fagner, Absinto e Milena. Bem Brasil volta amanhã a partir do meio-dia.

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5: O dia D de multivacinação mobilizou a população de Varginha e teve um resultado expressivo. Segundo a Secretaria Municipal de Saúde, 763 pessoas passaram pela avaliação da carteira de vacinação e 718 doses foram aplicadas em 16 unidades de saúde e também na Praça do ET. Só contra a gripe foram 452 doses. O prefeito Leonardo Ciassi e o secretário de Saúde, Heron Martins, acompanharam a ação e conversaram com equipes e moradores. Com a campanha, Varginha já atingiu 51% de cobertura vacinal contra a influenza, índice superior às médias de Minas Gerais e também do Brasil. Até agora, mais de 18 mil pessoas já foram imunizadas no município. A meta é vacinar quase 36 mil pessoas. A Secretaria de Saúde alerta que a adesão entre crianças ainda é baixa e reforça que quem perdeu o dia D ainda pode procurar umas salas de vacina da cidade para atualizar a caderneta e garantir a proteção. Ronaldo Trombini, Repórter Melodia.
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0: novas oportunidades.
1: A Prefeitura de Varginha, em parceria com a Pactual Assessoria em RH, está com processo seletivo para 84 vagas de emprego no Porto Seco da cidade. As oportunidades são para auxiliar de logística, conferente de materiais, operador de empilhadeira e operador de transpaleteira. Entre os benefícios estão transporte fretado, refeitório no local e cesta básica. As vagas exigem escolaridade que varia do ensino fundamental ao médio, além de experiência em algumas funções e disponibilidade para o trabalho em turno fixo. Os salários serão informados na entrevista, que será amanhã, quarta-feira, a partir das 8h30 da manhã. Para participar, é preciso agendar ainda hoje até às 5 da tarde pelo telefone 3690-4103. 3690-4103. Ronaldo Trombini, repórter Melodia.
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1: Daí tá começando aquele clima sertanejo, moda boa, que o pessoal gosta. Você aí de Varginha, você que tá na cidade, na roça, pra você que tá onde quer que você esteja, meu caro, em Varginha, no sul de Minas, nas Minas Gerais, no Brasilzão, no planeta, radios.com.br/melodia FM, aquele abraço do Fernandão e toda a galera da Melodia, hein? Vamos começar com o Guilherme Santiago, nessa época eles estiveram aqui, bateram um papo com a gente, fizeram um show aí na cidade, na região. Pessoal, muito bacana. Hoje em dia, com a tecnologia, a galera, né, sumiu, né? Só vídeo e pá e tal, vamos lá. Fazer o quê? 3 horas mais 1 minuto, 3 e 1.

0: extra.
1: É, Teodoro.
2: Para, amor, você tá desconfiando.
1: É só cisma sua.
0: Estranho.
2: É o trânsito que tá me amarrando, amor.
1: Moça nova gosta de passear, Teodoro.
0: Isso é estranho, muito estranho.
1: Fica preocupado não, viu? Tá, cai quem quer.
0: Gente.
1: 3 e 11, a nossa brincadeira, é claro.
3: É só das minhas.
1: Agora tem romântica, Henrique e Juliano.
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1: explica tudo, tá aí. Confirmando 3 e 11.

0: Obrigado, gente. Obrigado.
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1: Tá totozinho, ela tá totozinha essa sequência, hein? Maravilha, vamos, até eu vou mencionar aqui, vou anunciar aqui pra quem não acompanhou ela inteira. Tô com moral no céu, Matheus e Cauã, que tem o nosso sanfoneiro, né? O sanfoneiro, o branquinho, né? Filho do nosso branco. Também quatro estações, Hugo, Penny e Gabriel, Paula Fernandes, Eu Sem Você. Também Chorei Por Ela, Mato Grosso e Matias. O Céu Explica Tudo, Henrique e Juliano, Teodoro e Sampaio. Estranha, essa é engraçada demais, hein? Fica grilado não, Teodoro e Sampaio. Casa Mobiliada com Israel e Rodolfo, Edson e Hudson. E Azul com Guilherme e Santiago. Foram essas aí as primeiras da nossa tarde de terça-feira. Em clima de Copa do Mundo, né? Tá um friozão legal. Beleza, Zezé de Camargo, Luciana Denilson, na Tulipas do Campo, tá pedindo a dupla, né, também aqui participando com a gente. Opa, essa aqui é áudio, daqui a pouco eu vou dar uma ouvida, tá? Daqui a pouquinho eu dou uma ouvida nesse áudio direitinho pra mandar pro ar, beleza? Maravilha, também aqui a Cecília, Camila, Maurício e Marcelo no Sion, Aparecida no São Sebastião, vão curtir aí Gustavo Lima. Já vou colocar essa do Gustavo Lima no ponto, já tá no ponto. A Janaína Bertoldo no Padre Vitor tá participando aqui com a Dona Eurides no grupo, pessoal que tá na sede lá do São João Batista, né? Todos da Melodia participando também. Maria Passa na Frente, o pessoal gosta dessa moda religiosa, hein? É uma moda, tem uma mensagem muito bonita, né? Através de Maria. Muito bem, também tem outro áudio aqui, eu vou dar uma ouvida antes. Boa tarde aqui, Marcelo. Boa tarde, Gesiel. Tão na obra, como sempre. O Marcelão romântico, hein? Não esquece da amada esposa Priscila no Porto Real. Deus abençoe, grande abraço. Também a Cleusa Mariano, a Ione Souza em Itabuna, na Bahia. Também aqui mandou um joinha. Quem mandou um joinha aqui? Vamos ver aqui o Neto Felipe, na Fazenda Pinhal, abração a todos. O esposo Armando, a Zulma, né? A Zulma, o esposo Armando, o Neto Felipe, agora eu falei direitinho. Beleza, o pessoal na Fazenda Pinhal participando também. Daqui a pouquinho a gente volta, 3h29, galera!
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0: Pois é, galera, 3:59, é o Melodia Sertaneja rolando aqui na 102. Aquele abraço pra você, daqui a pouco eu volto.
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5: O vereador Rogério Bueno está de volta às atividades na Câmara Municipal de Varginha. O retorno aconteceu na sessão desta segunda-feira, após um período de licença para tratamento de saúde. O parlamentar passou por 3 cirurgias. Rogério agradeceu o apoio da família, dos profissionais de saúde, dos colegas vereadores e da população. Ele também reconheceu o trabalho da vereadora professora Mônica Cardoso, que ocupou a cadeira durante sua ausência. Agora, em sua volta, Rogério Bueno afirmou que retorna com o mesmo compromisso de sempre, trabalhar e defender os interesses da população de Varginha. Ronaldo Trombini, Repórter Melodia.
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0: Aí, seus olhos Zezé de Camargo e Luciano, um abraço aí pro Adenilson no Tulipas do Campo, Caboclão, ô ferramenta! Também abração, opa! É, espera a vinhetinha, né, Fernandão? Pelo amor de Deus, Fernandão, você tem 50 anos de rádio, hein? Maravilha, abração aqui pro Adriano, tudo bom aí, Adriano? Quirino aí no Jardim Ribeiro, meu primo Adriano, tudo bem, rapaz?
1: Ô, Gaúcho, boa tarde, vamos dar boa pra mim aí, viu?
0: Opa! Certo.
1: Mãe.
0: Dona Lúcia, Marisa. Marisa Caboclinho. Dona Lúcia. Qual moda que... Ah, qual moda que você quer, Adriano?
1: Botar a música do Pai Marcelo Rosa aí, Pai Marcelo Rosa aí, peço não, hein?
0: Certo.
1: Vamos começar a roça aí, peço não, hein?
0: Beleza, já tá no ponto já, Adriano. Maravilha, também participando com a gente o Saulo Marques no Rancho Encanto da Barra. É, essa moda eu não achei, nem essa dupla, viu, ô Saulo? Depois eu vou dar uma pesquisada aqui pra ver se a gente encontra. Fiquem com Deus aí também, beleza? Também participando com a gente aqui o Jaime. Cadê? Até perdi o áudio dele aqui. Tudo bom, Jaime?
2: Bom dia, Caio Fernando. Quero ver uma música boa aí com a gente aqui.
0: Opa!
2: Da tarde, Caio, ao olho da janela. Dona do meu destino, que chamo depois, aquela do...
0: Certo.
2: Do nosso amigo lá, o...
0: Ah.
2: Tião Carreiro e Pardinho.
0: Opa!
2: Mundo Velho Não Tem Jeito.
0: Mundo okay? Velho Não Tem Jeito. Não tem
2: e
0: jeito.
2: Também a Silvana cantou lá no... Fez o show lá no teatro ontem, lá no...
0: Beleza, hein?
2: Sós Conservatório, cantando música.
0: Bom!
2: Né? Bateu bateria e cantou as músicas de Fala Mansa lá, tá ok?
0: Chiqueireza,
2: hein? A banda da Silvana é triestrelada, eu e ela.
0: Ó!
2: E o Campo Claro e o Barretão, viu?
0: Certo!
2: Da Rádio Zé Reis.
0: Triestrelado! Tá okay?
2: Manda lá pro Zé Reis também.
0: É estrela pra tu quanto é lado, hein?
2: O Gonçalo que tá ouvindo. O Gonçalo também tá no meio da drupa nossa, hein? Tá ok?
0: Certo.
2: Aí manda também pra nós uma música boa aí, aquela do... Se você puder fazer um favor, mandar aquela do... Rick Renner.
0: Certo.
2: Aquela nova que saiu. Quero voltar de novo.
0: Essa é velha, hein, ô Jaime?
2: Tudo do meu passado.
0: Essa é velha, velho.
2: Tudo se te amou.
0: Ó.
2: Se eu chorei.
0: Au.
2: A vontade de Deus.
0: Olha. Sobe
2: tudo pro céu.
0: Ó.
2: Vinha toda viver. Estou ao lado de...
0: Essa é antiga, Jaimão.
2: Tá ok? Essa
0: certo.
2: Aí. Em todo momento de ver.
0: Falou? Maravilha, obrigado, Jaime. Um abraço pra vocês. Ele mandou um áudio pequenininho aqui, vamos ver. Vamos ouvir.
2: Tchau, Carreiro.
0: Aí, maravilha, já tá no ar, Jaime. Beleza, tranquilo, vamos com as modas aqui, 4:15.

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2: O projeto Quinta da Boa Música chega a um momento histórico nesta quinta-feira em Varginha. A iniciativa completa 500 apresentações realizadas ao longo de 16 anos e prepara uma edição especial com o show da banda Sissi Bonafla, uma das mais tradicionais a se apresentar no projeto. Esta será a 26ª participação da banda, reforçando a ligação especial com o público varginhense. Formada por Roger Figueiredo, Alexandre Isalê e Rodrigo Abreu, a Sissi Bonafla promete um repertório com clássicos do rock nacional e internacional, além de músicas autorais que marcaram a trajetória do grupo. A apresentação será nesta quinta-feira, de 8 da noite até às 10, na antiga estação ferroviária, com entrada gratuita. Segundo a Fundação Cultural, o número 500 representa não só a longevidade do projeto, mas também a importância da música na ocupação dos espaços públicos e na valorização da cultura em Varginha. Ronaldo Trombini, repórter Melodia.
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1: A Prefeitura de Varginha, através da Fundação Cultural, realiza nesta quarta-feira o 8º Seminário de Patrimônio Cultural. O evento será no período da tarde, no Imprev, na Praça Dalva Paiva Ribeiro, no bairro Vila Paiva, e o tema será Patrimônio em Transformação, Cultura, Clima e Sustentabilidade. O encontro vai discutir a preservação da memória e dos bens culturais diante das mudanças climáticas. A programação conta com 3 painéis que vão abordar o patrimônio cultural no contexto local, os impactos do clima e o papel da educação patrimonial. O seminário reúne especialistas, gestores e a comunidade para debater soluções e fortalecer a preservação do patrimônio em Varginha. As inscrições são gratuitas e podem ser feitas através do site varginhacultural.com.br ou pela plataforma even3.com.br. Ronaldo Trombini, Repórter Melodia.
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6: Dezoito horas.

O que guia nossa vida é a ingratidão humana ou o amor de Deus? Olá, meu irmão, minha irmã, que bom estarmos juntos mais uma vez aqui comunicando a Boa Nova. E é com essa pergunta, essa provocação, que nós começamos nossa reflexão de hoje, baseada no Evangelho de São Mateus, capítulo 7, versículos 6 e de 12 a 14. Em que Jesus, em uma das conversas com seus discípulos, diz uma frase que é muito forte, nós vamos refletir sobre ela, pois ela deve trazer para nós como um guia, uma reflexão sobre várias situações da nossa vida. Em que Jesus diz assim: de tudo quanto quereis que os outros os façam, fazei também a eles. Nisto consiste a lei e os profetas. Então Jesus aqui traz uma frase, um significado muito grande. Como nós temos alguns minutos para refletir, vamos nos concentrar nessa frase para entender, juntamente com essa provocação, essa pergunta de início, sobre o que tem guiado a nossa vida. Pois Jesus é muito claro aqui, como em diversas passagens, muitas vezes Jesus, em apenas uma frase, ele traz tanto significado que nós ficamos até um pouco perplexos quando percebemos tudo aquilo que foi dito e temos que ter um tempo para processar, para aprofundar naquilo, para que de fato isso transforme a nossa vida. A palavra de Deus não é uma palavra que nós devemos ler correndo, mas sim uma palavra que deve ser lida e aprofundada, e nisso consiste o Comunicando a Boa Nova. Esse espaço é realmente para isso, para que possamos refletir sobre a palavra de Deus e ela se transformar em realidade em nossa vida, transformar em ação. E para se transformar em ação, nessa etapa de transformação, existe a reflexão, o aprofundamento, pois senão nós não vamos conseguir entender de fato o que a palavra traz. Por mais que Jesus seja muito claro na sua frase, nós precisamos aprofundar, e para que nós possamos ter esse entendimento, para que possamos digerir da forma correta o que está sendo dito. Então, quando ele diz: tudo quanto quereis que os outros vos façam, fazei também a eles, Jesus não coloca mais nenhuma coisa de contradição, mas se os outros fizerem por você, se os outros aceitarem, não. Ele diz assim: nisso consiste a lei e os profetas. Então, o que ele diz é um caminho para a vida. O que você quer que os outros façam para você?

isso acontecer, se isso for de uma forma ou de outra, você faz de outro jeito. Não. O que Jesus diz é: tudo quanto quereis que os outros os façam, fazei também a eles. É muito simples, mas ao mesmo tempo nós temos que ter o entendimento que isso deve estar presente em nossa vida. Não deve ser algo que a gente lê, que a gente escuta e segue a vida normalmente. Não dá. A palavra de Deus, ela vem realmente para nos provocar, para nos incomodar, e tem que ter esse papel mesmo de transformação na nossa vida. Quem não quer uma transformação na sua própria vida não está preparado para viver a palavra de Deus, para entender, para aprofundar ela, para viver a sua fé. Jesus é muito claro em diversas oportunidades com os discípulos, como é muito claro neste momento, nessa passagem que está no Evangelho de São Mateus, e esse versículo está em Mateus 7, versículo 12. E a passagem toda, né, que a liturgia nos traz hoje, tem o versículo 6 e os versículos 12 e 14, para que você possa ler no seu momento de oração. Mas essa frase, ela é muito forte, ela é muito emblemática e ela deve ter um papel na nossa vida. E quando nós iniciamos esse momento, tem essa pergunta, essa provocação de dizer que o que está guiando a nossa vida, o que guia as nossas ações, é a ingratidão humana ou o amor de Deus? Nós devemos ter isso muito claro em nós, pois se tudo que eu quero que me façam eu devo fazer, eu não devo ficar ali esperando que ao fazer uma bondade, fazer um ato de gentileza, as outras pessoas façam a mesma coisa para mim. Não é sobre isso, não é sobre essa contrapartida. Pois nós somos responsáveis por aquilo que nós fazemos. Aquilo que o outro faz é algo que foge muitas vezes do nosso controle. Então isso não deve guiar a nossa vida. O que deve guiar a nossa vida é o amor de Deus e seus ensinamentos. Pois quando nós aprofundamos nisso, quando nós temos um entendimento completo do que é o amor de Deus, o que são seus ensinamentos, como é o que Jesus disse aos discípulos aqui, nós vamos transformando a nossa vida, e essa transformação não deve depender da ação do outro. Pois se tiver uma ingratidão de um outro lado, tiver uma atitude que não é que a gente espera, isso tem que mudar o nosso jeito de viver. Não é assim que nós devemos guiar a nossa vida. Então isso é muito forte, mas isso realmente é algo que nós devemos ter este entendimento, essa maturidade de entender que a minha transformação da minha vida, a minha fé, as minhas escolhas, elas não dependem da reação dos outros, elas dependem de quem eu sou. E para depender de quem eu sou, eu devo me aprofundar para me conhecer. E quando eu me conheço, eu vou encontrando melhor como eu devo ter as minhas ações. E uma das melhores formas de nós nos conhecermos é quando nós vamos amadurecendo a nossa vida espiritual, quando nós vamos aprofundando este encontro com Deus, pois nós vamos encontrando também em nós como Ele pode nos transformar, como esse amor é transformador, e Ele nos revela. Ele revela de fato quem nós podemos ser, de fato quem nós somos, não influenciados talvez por diversas coisas que nós vemos no mundo hoje. Se nós formos ir pelas leis do mundo, vamos dizer assim, se você faz uma coisa boa para a pessoa não tem uma ingratidão ou não reage da mesma forma, se a gente for no piloto automático, não vou fazer mais nada de bom para essa pessoa. Mas Jesus mostra que não é essa a condição. Isso tem muito mais a ver sobre quem nós somos. Então, se eu sou uma pessoa que encontrei o amor de Deus e é Ele que me guia, as minhas atitudes vão ser boas. As minhas atitudes vão ser como eu gostaria de ser tratado. Isso independentemente de como a pessoa me tratar. Pois na nossa vida nós vamos encontrar o nosso caminho. Pessoas que nós fazemos algo bom, pessoas que nós fazemos algo que é gentil, que tem a ver com amor, com respeito, com empatia, e algumas pessoas não vão entender dessa forma, não vão receber dessa forma, mas isso não tem que afetar o nosso jeito de viver. E por outro lado, vamos encontrar pessoas que vão receber isso da melhor forma possível, que vão devolver isso com muito amor, com muita gratidão, com muita gentileza. Mas isso tem muito mais a ver sobre as escolhas que nós fazemos, de qual sentido que eu quero para a minha vida, que história eu quero escrever, que caminho eu quero seguir, qual é o rumo que vai ter a minha vida. Vai ser baseado nas reações dos outros em relação às minhas atitudes, ou vai ser baseado no amor de Deus, que é o que me faz permanecer, que é o que realmente me guia? Por isso, meu irmão, minha irmã, essa reflexão do início, que vem muito de encontro

0: conto com essa frase que Jesus diz aos seus discípulos, e nós temos que entender que a palavra de Deus é uma palavra viva. Então, quando Jesus diz aos seus discípulos, os seus ensinamentos que ele traz, ele está dizendo a cada um de nós. Não é uma coisa que ele disse só para os discípulos da época. Se nós queremos ser discípulos de Jesus, do seu amor, nós devemos entender que essa palavra também é para nós. Tudo quanto quereis que os outros vos façam, fazei também a eles. Então, que essa seja a nossa reflexão. Se nós queremos ser discípulos de Jesus, se queremos ser seguidores do seu amor, isso deve ser uma marca em nós. Devemos levar o amor a qualquer lugar, é isso que Jesus quer dizer. Pois nós queremos o amor em nossa vida, queremos as coisas boas em nossa vida, queremos ser bem tratados, com respeito, com gentileza, com empatia. Então vamos começar a levar isso aos lugares que nós podemos, as situações que temos na nossa vida, porque nós podemos, na verdade, fazer isso. Em qualquer lugar nós podemos fazer isso. E nós temos essa oportunidade em cada instante. Seja na nossa casa, no nosso trabalho, no nosso ambiente de estudo, nos nossos grupos de amizade, no jeito de falar com alguém que vai te mandar uma mensagem hoje, ou que vai te ligar hoje. Que opção, que escolha você tem feito? Você tem escolhido ser guiado pelo amor de Deus ou ser guiado pelas ações humanas? Por como as outras pessoas vão agir. Que essa seja uma provocação e talvez gere um incômodo em nós, mas que gere esse incômodo de transformar. E que a cada dia nós possamos estar mais próximos disso, de levar para os outros o que nós gostaríamos que os outros trouxessem para nós. Que possamos refletir sobre isso. E as oportunidades de fazer isso são inúmeras. Se nós pensarmos com muita maturidade, nós vamos ver que nós temos diversas oportunidades, diversas situações em que nós podemos levar para o outro o melhor de nós. E o melhor de nós é o amor, é o respeito, é o carinho, é a empatia, é o servir. Pois durante o nosso caminho, durante a nossa vida, o que vai ficar marcado não é se a gente foi aquela pessoa que reage ao outro como ele agiu, que somos a ferro e fogo, mas o que vai ficar marcado foi como nós tratamos as pessoas que estiveram à nossa volta. E é isso que Jesus quer dizer. Tudo quanto quereis que os outros façam, fazei também a eles. Possamos ter essa palavra como algo muito forte em nossa vida. E cada oportunidade que nós tivermos, hoje ainda, amanhã, depois de amanhã, durante essa semana, isso se torna uma prática que faça parte do nosso dia a dia. A transformação que Jesus quer para a nossa vida, ela depende dessas situações, de que escolhas nós temos feito. Quando nós temos uma situação, nós estamos escolhendo o amor, o respeito, o carinho, a atenção, ou nós estamos escolhendo, talvez, ser pessoas que são dente por dente, que só respondem de forma não respeitosa, que não tratam os outros bem, que não escolhem o amor como sua principal marca. Pois o Evangelho de Jesus diz sobre isso, diz sobre amor. E amor, nós temos a opção de escolher esse caminho todos os dias, nas diversas situações. Desde o horário que nós acordamos, a primeira conversa que nós temos, nos desafios que nós temos no nosso trabalho, no nosso ambiente de estudo, nas nossas amizades. A escolha por este caminho, ela aparece em todos os momentos da nossa vida. Basta nós termos a maturidade de entender isso e de começarmos uma mudança, para que nós possamos sempre ser guiados pelo amor de Deus e não esperando por uma ação de outra pessoa. Nós devemos ter essa maturidade de entender que começa em nós, começa em cada um de nós. O amor de Deus só vai ser cada vez mais presente no mundo a partir de cada um de nós, das nossas relações, dos nossos relacionamentos, do nosso trabalho, do nosso ambiente de estudo, quando nós optamos por este caminho, ser guiados pelo amor de Deus e não por qualquer outra coisa ou por qualquer outro caminho. Que possamos ter esse entendimento e cada vez mais optarmos por refletir e aprofundar na palavra de Deus, pois ela nos guiará para sermos pessoas melhores e cada vez mais discípulos e seguidores e, de fato, evangelizadores. Seja uma ótima semana e fique com Deus.
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2: Dezoito horas e 16 minutos.
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0: Olá, você, muito boa noite. Você que nos acompanha aqui pela Rádio Melodia FM em 102,3, agora no programa Bola na Rede. Tudo que você precisa saber sobre os esportes de Minas, de Varginha, do Brasil e do mundo, você encontra aqui, né? Hoje é terça-feira, dia 23 de julho de 2026, de junho de 2023. E nesta data nós comemoramos o Dia Olímpico, o Dia Mundial do Desporto Olímpico, Dia do Atleta Olímpico e Dia do Lavrador. O santo do dia de hoje é São José Cafasso. São José Cafasso, rogai por nós. Dezoito horas mais 17 minutos. Programa na Rede começando agora com muitas informações. Hoje tem coisas boas pra gente falar aqui, hein? Principalmente do Campeonato de Futebol Amadorzão. Eu sou o José Ladir, repórter Sem Limites, junto com nossos comentaristas, Carlão Davalim e também o Henrique Lemes. A gente vai ficar até as 19 horas trazendo muitas informações para você e por você. Vamos primeiro aí chamar o nosso comentarista convidado, Carlão Davalim. Boa noite, Carlão. Seja muito bem-vindo ao programa Bola na Rede. Você que fica conosco até as 19 horas.
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2: Muito boa noite, José Ladir. Boa noite, Henrique. Boa noite, Gil. E boa noite especial a você, do outro lado, que faz esse programa junto com a gente aí. Hoje, muita coisa boa aqui pra gente debater. Copa do Mundo, Amadorzão, Cinquentinha. Boa noite.
0: Beleza, tá aí o Carlão Davalim, ficar conosco, como eu disse, até as 19 horas. Vamos chamar ele também, o nosso comentarista Henrique Lemes. Henrique Lemes, que também vai trazer todos os detalhes do Amadorzão que vai acontecer em agosto, hein? Que beleza, boa noite, Henrique, seja bem-vindo.
3: Boa noite, Zeca, Carlão Xará, Ju Nogueira. Um forte abraço aos milhares de ouvintes da Rádio Melodia FM. Estamos aqui a posto mais uma vez para participar do programa Bola na Rede, que já está no ar pela Rádio Melodia, e falar de tudo o que acontece no mundo da bola, Amadorzão, Copa do Mundo, Seleção Brasileira e muito mais.
0: Beleza, tá aí o Henrique também, que fica conosco até as 19 horas. Falar em 19, 18 e 19, vamos começar o programa aqui falando do Cinquentinha, final do veterano Cinquentinha, que vai acontecer no próximo dia 28, domingo, a grande final do Campeonato de Futebol Amador de Veterano Cinquentinha. Homenagem ao senhor José Lemes. O jogo vai ser lá no Estádio Rubro-Negro da Rua Paraná, palco desta grande decisão, hein? Depois de vencer seus adversários na semifinal em jogos realizados domingo passado, o Esporte Clube Recreativo Rio Verde venceu nos pênaltis por 3-1 o Libertas. E o Sparta também nos pênaltis venceu o fim de carreira por 5-3. Por esse motivo, Esporte Clube Recreativo Rio Verde e Sparta vão em busca do título da competição. Domingo às 9 da manhã lá no Rubro Negro. E se terminar empatado, decisão nos pênaltis. E aí, Carlão, começando com você, que trabalhou lá domingo passado junto com a gente no Campeonato Cinquentinha. Campeonato Cinquentinha bombando, acho que chegou as duas equipes merecidas nessa final do Campeonato de Veteranos Cinquentinha, também parabenizando todas as equipes que participaram, Carlão.
2: Primeiro, né, Zeca, parabenizar a todas as equipes participantes, todos os atletas, a Prefeitura Municipal de Varginha, a CEMEL, hoje a gente está aqui com o nosso secretário, parabenizar ele aí, todo mundo que faz parte lá, o nosso querido Hernani, o Bebeto, o Baiano, o Geraldinho lá que fica tomando conta do campo do Flamengo, o Albert, todo mundo, Zeca. O campeonato foi sucesso. Lembrando que o jogo de abertura que a gente fez lá foi entre Rio Verde e Sparta. E os dois empataram em 1-1. E os dois, consequentemente, estavam no mesmo grupo e estão na final. Vai ser um grande jogo. Todas as duas equipes chegam muito preparadas, chegam invictas nessa competição, Zeca. E que vençam melhor. Domingo acompanhamos um grande futebol. Rio Verde 3, Libertas 3, A equipe do Libertas vencia, faltando a 5 minutos, vencia por 3-1.
0: Foi lá buscar um empate,
2: hein? E aí você entrevistava o Passarinho, que é o técnico do Libertas, e ele falava, futebol tudo pode acontecer. Mas jamais eles esperavam isso. Eu conversei com vários atletas do Libertas, verdade, inclusive até estavam um pouquinho com isso. Já do outro lado, Zeca, tivemos um empate entre fim de carreira e o Sparta. E nos pênaltis, o Sparta foi...
0: Marcou 5 gols de pênalti.
2: Foi merecedor, né? Teve mais, vamos dizer assim, competência nos pênaltis e se classificou. Uma notícia aqui, às vezes quem estava lá no campo, o atacante Ronaldo, do fim de carreira, né? Que tinha fraturado lá, já está bem, parece que fraturou a tíbia. Deixar essa informação.
0: Ronaldão, né?
2: Ronaldão lá.
0: Trabalho danado.
2: Um grande centroavante, uma grande pessoa. Abraça ele e todos os familiares, Zeca.
0: Henrique, como que você analisa esse cinquentinho até agora, o jogo chegando aí à sua fase final? O maior êxito, né, Henrique, que teve nesse campeonato, um campeonato cheio de realizações, dá gosto, deu gosto de ver vários atletas profissionais aí, atletas também amadores que já jogaram em campeonatos de futebol amador, participando desse cinquentinho, Henrique.
3: Olha, Zeca, para nós aí foi uma alegria muito grande, a satisfação, porque da outra vez que eu trabalhei na CEMEL, no ano de 2019, a gente já estava dentro do calendário daquele ano, do próximo ano de 2020, para disputar o campeonato cinquentinha. A gente ia ter todas as competições, categoria de base, bairrão, amador, veteranos e o cinquentinha. O que que aconteceu? Nós iniciamos o campeonato amador no dia 8 de março de 2020, e dali para frente o campeonato foi paralisado por causa da pandemia, entrou a pandemia. Então todas as competições que já estavam programadas naquela oportunidade, inclusive o cinquentinha pela primeira vez, infelizmente não tivemos como tocar o campeonato devido à pandemia. E hoje, quando eu volto a CEMEL, graças a Deus, nós conseguimos aí realizar o campeonato do cinquentinha, tendo em vista que esse ano nós já fizemos, já o ACML já realizou o campeonato do veterano e o campeonato do bairrão. Então isso conseguimos mesmo fazer aí o campeonato cinquentinha, as equipes a gente já conhece, tradicionais, tanto é que elas disputam o veterano, né, Xará? São basicamente as equipes que disputam o campeonato de veterano.

0: ali, né? Mas lá de fora, a gente que tá na torcida ali, tá narrando ou tá
1: na arquibancada, a turma que tava lá, eu tava lá no meio da turma resenhando, todo mundo tava torcendo pra dar empate nos dois jogos, pra ir pro pênalti. E realmente foi para as cobranças de pênalti. A gente sabe que o pênalti é um fator psicológico, né? Que acaba sobressaindo. Quem está melhor fisicamente, psicologicamente, acaba convertendo nos pênaltis. E essas duas equipes que chegaram aí não são bobas, não. São equipes que fizeram aí uma grande competição, o Sparta e também o Rio Verde. E as equipes que foram eliminadas bateram na trave, né? O fim de carreira. Todo ano vem batendo na trave, chega na semifinal, quando vê, sai fora. E o time do Libertas também, que era o atual campeão, acabou ficando pelas semifinais. Mas, conforme você falou, a gente tem que agradecer as equipes que confiaram no trabalho da CEMEL e parabenizar a todos, porque o campeonato foi muito legal. Eu gostei demais, acompanhei, campeonato muito bom, disputado em bons gramados aqui da cidade de Varginha, bons campos.
2: Melhor campo, né?
1: O Rubro Negro, pra você ter uma ideia, né? Um campo sensacional, mas prega, pra veterano prega.
0: Não, a grama é pesada.
1: Prega, aí. A gente viu no segundo tempo das duas partidas, a gente viu que é normal, é natural, cinquentinha.
2: Ainda teve um detalhe importante ainda que a gente falou aqui, eu falei aqui ontem aqui, o time do fim de carreira, na hora ali do finalzinho, faltando uns 3 ou 4 minutos pra terminar o jogo, teve um pênalti a seu favor, o melhor jogador bateu e bateu na trave. Olha pra você. Aí eles perderam, saíram fora. Você faz o gol naquela hora, com certeza eles ficariam com a vaga pra final.
0: É, mas assim, né? O Douglas que bateu o pênalti, o Douglas, camisa 10 do fim de carreira, é um grande amigo nosso aí, é Padeiro, Zé. É cara espetacular, é um cara.
1: E bom jogador.
0: Joga muito, né, Xará?
1: Joga muito bem,
0: ele distribui muito o jogo. E é conforme a gente disse, né? São coisas do futebol. Às vezes o melhor jogador. Aconteceu com o Zico em 86. Na hora de bater o pênalti contra a França, essas coisas acontecem. É a
1: confiança, né?
0: É, e assim, eu conversei muito com o pessoal do Rio Verde, porque eu jogo lá e logo após o primeiro jogo, fui lá com o pessoal, tava conversando. Perguntei pro técnico Romário, e aí Romário, como é que foi? Romário falou, nessa hora eu perguntei, quem tá confiante pra bater? Quem tá bem fisicamente?
1: Mas tem que ser.
0: E aí eles foram se apresentando, é o que você disse, tá bem fisicamente. E porque às vezes, não adianta ser o craque do time, mas você tá cansado, às vezes o teu psicológico não tá bem.
1: Uma vez nós estávamos disputando o campeonato Sul Mineiro em 99, Varginha Futebol Clube, da qual, graças a Deus, nós fomos campeões diante do Pouso Alegre aqui no Melão, vencemos de 1-0. E nas quartas de final, eu era o treinador, nas quartas de final nós fomos para o pênalti. Fomos disputar nas penalidades máximas. E aí, lá no Melão, eu cheguei, é lógico, você dá um respiro, deixa a turma tomar água, respirar, acabou o jogo, pênalti. Aí bate o nervosismo. Foi o que eu falei pra galera. Falei, gente, nosso time jogou muito bem. Vocês estão de parabéns. O outro time é bom demais. O resultado foi justo, o empate. Nós treinamos pênalti a semana inteira. Mas deixa eu falar uma coisa com vocês. Quem que não tá confiante? Quem que não que acha que não pode...
2: Tá com medo de bater o pênalti.
1: Aí... O jogador fica meio com medo, né?
0: De falar também,
1: pipocou. Aí um fala, o outro fala, o outro fala. Aí você tira, porque o jogador arrebentou dentro de campo. Você tem uma ideia. Esse 10, o 10 do time do fim de carreira, matou a pau dentro de campo. Infelizmente, bateu o pênalti e errou. Você vê o goleiro do Rio Verde.
0: Frangão.
1: O goleirão. Foi lá, pegou pênalti e bateu o pênalti e fez o gol.
0: Não, fez 3 gols de pênalti, né?
2: É verdade.
0: Fez 3 gols, 2 durante o tempo normal e depois na penalidade, né? Assim,
1: e o goleirão, já o goleirão do da equipe do...
2: Fim de carreira.
1: Do Libertas, o
0: Jarbão.
1: O Jarbão bateu pênalti e
0: jogou... travessão.
1: Errou, a bola bateu no travessão.
0: É o que você diz, né, Henrique? É a confiança.
2: Beleza, 18h29, a gente está convidando todo mundo para comparecer no estádio Rubro Negro no domingo, às 9 horas da manhã. É a grande final... Vai ter as premiações, medalhas e troféus para os melhores da competição. Isso é muito importante, né, Henrique? Você falava aqui na semana passada que a qualidade das premiações é excelente, né, Henrique?
1: Nós recebemos aí aproximadamente uns 20, 25 dias atrás, nós recebemos aí a premiação lá na CEMEL, tá tudo prontinho. Eu estava olhando lá no nosso almoxarifado, premiação de primeira qualidade, muito bom, troféu de campeão, lindo, maravilhoso, o de vice, os de destaques também, tudo bem gravado, troféu.

0: troféu bonito, grande, bacana, viu? Quem vencer vai levar um lindo troféu e os demais também, viu, Zé? Premiação Beleza. De primeira qualidade. É o que eu falo, ó, gente, aqui em Varginha, a gente tem que primar por certas coisas. Olha o campeonato. Campeonato que a CEMEL faz. Pessoal, a decisão rubro-negro, premiação boa, temos a ambulância, uma UTI que não fica barato.
1: Eu falei só no campo aquela hora que
0: temos,
1: a ambulância saiu.
0: Temos ali o apoio da Guarda Municipal, da Polícia Militar. Então, eu acho que quem vai no campo, seja até o torcedor, o jogador, tem que olhar para esse lado, que é muito organizado. Ao contrário, eu vejo aí algumas disputas aí na região, tem campeonato, tá o puro pasto, entendeu?
2: Não, e a estrutura, né? Você falou de toda a estrutura, principalmente pelo seguinte, a gente fala, isso em todas as idades, um homem já tem um pouco mais de dificuldade de ir ao médico. A gente pregou isso, essa campanha, no Justamente, campeonato cinquentinha também, né? Pra que vá ao médico, ainda mais agora no frio, faça um check-up, não só quem pratica caminhada, corrida, porque a saúde vale mais.
1: Ô Henrique, tem abraço aí pra mandar, a gente vai falar agora do futebol amador, amadorzão que teve a reunião ontem, você tá cheio de novidades pra falar pra gente, o Carlão também vai falar sobre isso. Primeiro os abraços de vocês, depois a gente entra direto no amadorzão. Quero já mandar um abraço aqui pro Tostão cabeleireiro, o Juquinha, o Arthur, tá todo mundo curtindo a gente, o pessoal lá da Vila Barcelona, todo mundo curtindo, pegando, tem a sua canela, pai do Carlão, né, Carlão?
2: Esse é
1: tá
2: melhor
1: lá com o nariz no rádio, como diz o Neneco.
0: O Paulo Sérgio Silva tá mandando mensagem pra gente aqui, um abraço é você e Paulo Sérgio, tudo de bom pra você, um abração para os comerciantes ali da Rua Santa Cruz, da Rua Rio de Janeiro. Nós temos ali na Rua Santa Cruz, Odair, lá no Salão da Roseli, o Thiago, na Peixaria Santa Cruz, galera do Maioline. Alô, Vadinho, um abraço para você. O Maxwell, fisioterapeuta. O Marquinhos e a Margarida, na Pastelaria Venturato. Temos também o Paulo Xuxa, na De Stefani Contabilidade. O Alessandro, lá na farmácia. O João Maria, na Sapataria JM, seu irmão Toninho. Um abraço a todos vocês, obrigado pela audiência. Um alôzão especial também. Lá na Landscap temos aí o Maurinho, botafoguense roxo.
1: Maurinho.
0: E o Geraldo Menega, botafoguense também, junto com o Tchão Rogério.
1: Beleza aí, Carlão?
2: O homem é o rei do abraço mesmo. O Maurinho já mandou mensagem aqui.
1: Ah, quem falou Rua Santa Cruz? Não. Já deu, acabou.
2: O homem é o rei do abraço
0: mesmo. Mas Renanzinho.
2: Zeca, Renanzinho da Esquina Cerveja. Mas hoje eu quero mandar um abraço especial, Zeca. Ele que tá lá com o ouvido e, como o Neneco diz, com o nariz coladinho no rádio. Alô, alô, seu Rubens e Dona Fátima, meus vizinhos ali
0: na Beleçânia. Gente boa.
2: Ele não perde um programa nosso, Henrique. Nossa. E aí, quando eu comecei a participar aqui, ele sempre falava assim: seu Rubens, o senhor faz a diferença, Dona Fátima, casal nota mil aí, amigão da nossa família. Abraço a vocês. Abraço também ao Felipe, da Associação Canaã, que estava na reunião ontem, tá mandando mensagem. Felipe
0: tava lá.
2: Tá coladinho. Ele, o Jorginho, a galera toda do Canaã. Abraço aqui também, tá me mandando mensagem. Alô, alô, Mariana Manacá, aquele abraço pra você, meu garoto.
0: Tava lá ontem também.
2: Tava lá ontem também, né?
0: Um detalhe do Rubens e a Fátima, antigamente, aqui na entrada, na recepção da Rádio Melodia, tinha um quadro, uma foto, lá do calçadão da Venceslau Braz, nos anos 80. E um casal que estava na foto aqui na Rádio Melodia era o Rubens e a Fátima.
2: Aquele quadro ali?
0: Que tá isso. Ali?
1: Ah, ainda tem ele ainda, ainda tá procurando ainda. Quem que era os caras,
0: né? O Rubens, depois vou te mostrar ali, tá ali o Rubens e a Fátima de mão dadas, ali no calçadão da Venceslau Braz, deve ter sido aquele ali em 1988, 89.
2: Que top, olha pra você ver. Alô, seu Rubens, aquele abraço.
1: Oi, Henrique, um abraço também pro Parceiro, engenheiro Parceiro, tá ouvindo a gente, o Marcão da Pastelaria Boa Esperança, ele, o seu filho, todo mundo curtindo a gente, todos os dias. O Vinícius, que tava na reunião ontem, fez uma matéria legal aí pro Bruno do futebol amador. Então, gente, 18 horas mais 34 minutos. Este é o programa Bola na Rede. Eu sou o José Ladir, junto com o Carlão da Valinha, o Henrique Lemes, transmitindo a emoção para você. Preste atenção, você que é atleta do campeonato amador, você que é diretor, você que faz parte da diretoria, amadorzão, vem aí. Henrique, eu deixo com você. Amadorzão começa dia 2 de agosto. Quantas equipes participam? O que mudou em relação ao ano passado, Henrique? O Carlão vai te ajudando aí nos detalhes.
0: Isso, é muito detalhe.
2: Eu trouxe anotado, eu fiz o dever de casa aqui, Xará.
0: Tá certo. Olha, Zé, a reunião foi muito proveitosa. inicialmente, quero agradecer o prefeito Leonardo Ciassi, que esteve lá participando, abrindo a nossa reunião, levando aquela palavra de incentivo aos atletas do futebol amador da cidade de Varginha. Ele que tem sido uma pessoa que sempre atende às nossas demandas. Inclusive ontem nós abrimos ali a reunião distribuindo as bolas.
1: Verdade.
0: Duas bolas de futebol de campo zero, da pênalti, bola boa. Entregamos para cada representante das 18 equipes que estavam lá e agradecer o apoio que de público o Leonardo dá para todas as reivindicações, pedidos, solicitações, sempre com presteza, e ele ajuda a gente. E então, Zeca, nós fizemos a reunião, as 18 equipes estiveram lá, representantes. O campeonato será realizado com 18 times, muito time, né?
2: Muito time.
0: No amador, se você analisar. A data de início ficou prevista para o dia 2 de agosto, falando aí do Campeonato Amador, início previsto dia 2 de agosto, num domingo, com 18 equipes participando. Ao todo, nós acabamos dividindo ali, fizemos 3 chaves com 6 equipes em cada chave. Mesma forma de disputa do ano passado, que deu certo. Por quê? Você tem 3 chaves de 6. Todo mundo joga contra todo mundo dentro da chave. Jogo único, só de ida. Ao termo da primeira fase, os 5 primeiros colocados, é uma chave de, olha para você ver a chance de classificar, é uma chave de 6. Os 5 primeiros colocados vão passar para a próxima fase. E das 3 equipes que ficarem em último colocado em 6º, a gente faz um conto geral, que tiver o melhor índice, avança. E os 2 últimos colocados vão cair. Então é uma forma de disputa que eu gostei, porque todo mundo na primeira fase faz 5 jogos, joga todo mundo contra todo mundo dentro da chave, e todo mundo tem chance, porque vão classificar 5 equipes, de 6 passam 5, e apenas 2 equipes vão descer aí para o bairrão do ano que vem. Os jogos serão disputados nos tradicionais campos aqui da cidade mesmo, o Rubro Negro, a Semel e o Negorácio. Rubro Negro 2 jogos, Semel 2 jogos, Negorácio 1 jogo. Negorácio 1 jogo por quê? O Negorácio é de grama sintética, então já chegou reclamação, sugestão ali dos times para colocarem um jogo só no Negorácio, porque depois das 10h30, 11 horas, o sol está muito em cima, a grama sintética, o piso fica muito quente, acaba dando bolha até no pé do jogador. Aí pediram, a Semel acatou desde o ano passado, então por isso que é disputada apenas uma partida no domingo, lá no estádio Negorácio.
1: Os jogos todos domingo.
0: Domingo.
1: Então, domingo no
0: teve time que pediu na reunião para fazer jogo meio de semana, mas conforme o Hernani, que é o nosso coordenador do futebol lá da Semel, que faz um grande trabalho, até aqui reconhecer de público, o Hernani é um cara muito batalhador, luta, esforçado, inteligente, tem muita boa vontade, é uma pessoa que presta um importantíssimo serviço lá na Semel, reconheço aqui de público, agradeço o apoio dele. O Hernando falou assim, ó, gente, deu uma explicação, nós temos uma logística, jogo de domingo já está tudo casado, guarda, polícia, ambulância, então se começar a colocar meio de semana, final de semana, atrapalha a nossa logística. E a galera entendeu bem e acatou, e os jogos realmente tem que ser no domingo.
2: Eu acho que é o dia também que vai vir jogadores, né, Henrique? Apresentando de pronto, as equipes que votaram isso, Henrique? Essa questão aí da classificação até. Aí eu deixo de pronto, assim, eu concordo que dá chance pra todo mundo classificar. Eu só acho que classifica muito time. Se você pensar bem, já vai classificar. Você tem 18 times, 16 vão classificar.
0: Uhum.
2: Essa é uma opinião pessoal.
0: Se eu não me falha a memória, acho que apenas uma ou duas equipes que foram, mas foram derrotadas. Porque é o seguinte, na reunião nossa, o regulamento ele já está pronto. Aí altera-se o mínimo possível. Que eu falei com o Hernando, o regulamento do campeonato tem que ser o mais simples possível para não complicar. E ele fez perfeitamente, segue as regras do CBJD, né? E aí essa reivindicação já partiu do ano passado das próprias equipes, os times que pediram para fazer a forma de disputa desse ano, do ano passado, manter esse ano. Nós mantivemos, algum ou outro ali foi contra, mas todos os pontos onde gera alguma polêmica, não unanimidade, a gente coloca em votação e a maioria acaba vencendo.
1: O Henrique Carnão, aqui só para a gente falar aqui, o pessoal tá perguntando o seguinte, as equipes participantes da chave A, nós temos o Liberta, atual campeão, o América, Barcelona, Carvalhos, Corsete, Tony Caltri, né, do grupo A. Você tem o grupo B, Carnão? Pode falar.
2: Tem todos os grupos aqui, Zeca. Vou falar para você. No grupo B, Zeca, nós temos a Vargiana, Associação Canaã, que é atual campeã do Bairrão, Figueirinha, Nave, PSG e Registânia. Esse é o grupo B.
1: Henrique, você tem o grupo C? Passa pra gente.
0: Carlão, passa pra gente.
1: Deixa eu passar aqui. Você São tem, José, Fertipar, Jacomelli, Mascatim, que é o vice-campeão do Bairrão, Petrópolis e São Bento. Essas são as 18 equipes, né?
0: Foi tudo sorteado na hora, tudo lá sorteado. Na frente. As equipes mesmo que foram tirando a bolinha pra fazer tudo com muita transparência, né?
2: É, e assim, né, é o que você disse, aí depois dos classificados, só complementando aqui o que o Henrique disse, a gente tá com as informações também da reunião ontem, aí o melhor classificado é o primeiro, pega o 16º, e assim sucessivamente, correto?
0: Justamente.
2: Esse é um dos pontos. Uma outra coisa de mudança também, o Henrique provavelmente ia comentar, mas esse ano as equipes votaram, Zeca, por unanimidade, número de jogadores.
1: Verdade.
2: Poderão trazer 11 jogadores de fora, correto, Henrique?
0: Sim.
2: Serão...
0: No regulamento estavam 6.
1: 6.
0: Que até o ano passado tinha 6. Mas chegou na hora, deram opinião para aumentar para 11 jogadores. E aí a gente levou em votação. Foi por praticamente unanimidade.
2: É. Outra coisa, né? Cada equipe vai poder escrever 5 membros da comissão técnica e 30 atletas. Se você pegar 30 e multiplicar por 18, Zeca, então serão 540 atletas que vão disputar o campeonato amador.
0: É porque, na realidade, até o ano passado tinha 4 dirigentes ali na beirada do campo e 30 atletas para o campeonato inteiro, né? Você pode escrever até a primeira fase.
2: Até a primeira fase.
0: Até o final da primeira fase. E aí... como era 4, aí pediram mais um. Porque às vezes, Carlão, foi a alegação nossa, fica muita gente da comissão até falando na cabeça do Bandeirinha, falando na cabeça do mesário ali, acaba tumultuando.
2: Concordo.
0: Entendeu? Por isso que a gente tinha colocado 4. Mas pediram para colocar mais um, aí foi acatado, discutido, votado. Aumentou mais um componente.
2: Uma Carlão, coisa aí também, Zeca.
1: Antes de você falar esse item, deixa eu falar um item aqui que eu achei muito importante também. Acompanhou o Bairrão, acompanhou o Cinquentinha. Cada time poderá fazer 11 substituições.
2: É isso que eu iria falar.
1: Paradas. Em 4 paradas.
2: É isso que eu ia dizer, porque, por exemplo, eles estão prestigiando o seguinte, o banco das equipes e tudo mais. Então a equipe também não vai ser só os titulares. Os suplentes vão contar muito, porque você vai poder mudar o time inteiro.
0: Sim.
2: Né? Então, assim, as equipes provavelmente que votaram. E uma outra coisa, né, Zeca, que também o Henrique vai comentar aqui também, é o seguinte, né? Menores de 18 anos de outras cidades não poderão jogar. Correto, Xará?
0: Não pode, porque menor de idade, você sabe, tem que ter uma certa responsabilidade.
1: Dos pais, né?
0: E quem está organizando é a prefeitura. Então, a gente achou por bem valorizar os atletas das categorias de base da cidade de Varginha.
2: Achei top.
0: Os meninos que treinam nos diversos times de base que tem, que sejam valorizados. Mas aí, Zeca, só mandar um abraço pro Danilo Barbeiro, tá lá na sua barbearia do Danilo. Danilo tá dizendo aqui que o programa tá muito bom. Ele é irmão do Douglas, craque do fim de carreira.
1: Ah, beleza.
0: Danilo, ele é motorista da empresa Real, motorista do transporte coletivo urbano.
1: Todo dia ligado.
0: Ligado direto, também trabalha, tem o seu salão ali na subida da Dr. José Justiniano dos Reis, no comecinho do senhor. Um abraço pra você, Danilo, cortando o cabelo da galera aí e ouvindo a melodia.
1: E tem o Carneiro também, Carlão.
2: Mandar, já ia falar, mas é que mandar um abraço lá pro Carneiro, que essa semana vai deixar o mais bonito. Alô, Carneiro, aí na Rua Santa Cruz, abraço pra você, meu grande amigo. Você e a galera Prosseguir. Zeca, a turma da Prosseguir fica tudo lá no Carneiro, esperando um abraço nosso lá. A galera
1: tá mandado.
2: Abraço a todos vocês aí, hein?
1: Ô Henrique, tem um detalhe aqui agora, você já falou de premiação, nós já falamos que serão disputados lá no Melão, semifinal e final, vai ser lá no Melão. Agora quero lembrar o seguinte, essa Supercopa de Varginha continua?
0: Continua, é o desafio dos campeões, né? Vai ser no dia 21, é um domingo antes. Um domingo antes do início do campeonato amador.
1: Começar?
0: Lá no Melão, a partir das 9 horas da manhã, o atual campeão do amador, o Libertas, estará pegando a equipe do Canaã, que foi campeã do
1: Bairrão
0: esse ano, dia 28 de julho.
1: 26 está aqui, é isso mesmo? 26?
0: Estou olhando essa folhinha aqui.
1: Acho que é 26.
0: Ah, muda para mim, tá certo, certo.
1: 26 de julho.
0: É porque a folhinha aqui
2: tá em junho.
0: 26, é isso mesmo.
1: 26.
0: Bem lembrado. Então, a disputa do desafio dos campeões, que é a Supercopa Varginha, carinhosamente apelidada, dia 26 de julho, é o último domingo de julho, a partir das 9 horas da manhã, lá no Melão, aquela festa tradicional, onde o campeão do Bairrão enfrenta o campeão do Amadorzão.
2: Top demais da conta, essa festa tradicionalíssima aí na cidade, parabéns a todo mundo aí.
1: Beleza, 18 horas mais 46 minutos, nós temos aí um tempinho ainda para falar de Copa do Mundo. Gostaria que vocês analisassem os jogos de hoje, que só goleada, né? E também jogo do Brasil que vai acontecer amanhã contra a Escócia. Todo mundo pensando que o Brasil pode vencer a Escócia até de goleada. Você acredita nisso, Carlão?
2: Zeca, de goleada eu não acredito não, porque depois da partida que a gente fez contra o Haiti...
1: Você falou que não considerava menos de 5.
2: Eu falei, não, mas assim, depois que virou o primeiro tempo 3-0, não sei o que aconteceu, no segundo tempo nós tomamos aquele calor do Haiti, sendo muito sincero, Zeca, aquilo foi broxante, decepcionante, né? Mas assim, o Ancelotti deu a entrevista, né? O Rafinha teve uma bolha no pé, um desconforto, já não vinha jogando bem. O Vampeta surgiu com a informação aí que parece que ele tá com problemas pessoais e financeiros. Se o Rafinha tá com problema financeiro, Zé, quem dirá, vou falar eu, né, Zé? Você é diretor, você é campeão, quem dirá eu? Mas assim, falando isso, então o Rafinha não deve jogar, provavelmente vai entrar no lugar dele ou Luiz Henrique ou Rayan, um dos dois. Fora isso, o Ancelotti parece que pretende manter o mesmo time. Uma dúvida é o Alisson, que tá com dores nas costas, né?
1: Mas já foi confirmado.
2: E você, né, que gosta muito do Alisson, Zeca, você acha que é uma boa escolha?
1: Não, é boa escolha. Pra mim, tá bom. Tá. O time jogou bem no último jogo, né, Henrique? Jogou bem,
0: participou bem. O primeiro tempo jogou bem.
1: Jogou bem.
0: O problema do futebol brasileiro, eu sempre falo aqui no microfone esportivo da Rádio Melodia, lá no programa Ataque, nas resenhas, os times do futebol brasileiro, a cultura do futebol brasileiro é diferente da europeia. Você pode ver um Portugal, uma Alemanha, eles faz um, faz dois, faz três, faz quatro, faz cinco,
1: cima, né?
0: Faz seis, faz 10-0. Não, o Brasil é diferente. O Brasil chega com 3-0, para, respira e toca de lado. E substitui.
1: É verdade.
0: Controla o jogo. Isso aí.
1: E leva gols.
0: Isso aí existe no Brasil desde quando o mundo é mundo. Então não adianta, dificilmente a gente vê. Eu sabia que lá, você vê, terminou o primeiro tempo contra o Haiti 3-0, já fizemos o placar, vamos parar e vamos segurar os
1: jogos. É verdade mesmo.
0: Aí o que aconteceu? Por que que o Haiti, o segundo tempo ficou ruim, né? Ninguém gostou.
2: Ninguém gostou.
0: E o Brasil, o que aconteceu? O Brasil abaixou as linhas hoje, fala, né? Retrancou. O Brasil ficou na retranca, deu meio campo para o Haiti. O Haiti tinha
1: cresceu
0: a posse de bola, mas não tinha finalização exata no gol. Então o Brasil fez aquela retranca ali atrás e deu a posse de bola para o Haiti jogar. O Haiti jogava, mas não criava. Dava um chute ou outro. Isso aí é tradicional no Flamengo, Vasco, no São Paulo, no Corinthians, no Atlético. Você pode notar, dificilmente sai a golear, só quando o time tá muito fraco. Agora, com relação ao jogo de amanhã, Zé, e o detalhe, Xará, com relação àquela partida, o pessoal fala demais. Gente, torcedor é uma coisa, analista é outra. O Endrick, o Rayan, ainda são meninos.
2: O Rayan sentiu, você viu?
0: Você jogar num time de futebol é uma coisa. Você vestir a camisa da seleção na Copa do Mundo é muito. É igualzinho, eu falei pra você, do craque que sente na hora de bater o pênalti.
1: Verdade.
0: É, o Rayan é craque. O Endrick é centroavante, habilidoso, nato. Mas não tá preparado para jogar a Copa do Mundo. Tem sim, entrar. Porque eu vejo aí televisão, comentarista que tá lá em televisão, tá transmitindo a Copa do Mundo. Não, o Endrick tem que ser titular. Titular como, gente? O treinador tá certo. Ele tá guardando o menino.
1: Ele falou, tem que esperar.
0: Aí, igualzinho o Igor Thiago, é vice-artilheiro lá da Premier League, né? Colocou ele no primeiro jogo, queimou. Não vai jogar nunca mais essa Copa do Mundo.
1: Verdade, meu.
0: Você acha que ele joga essa Copa? Não entra mais. Não joga mais. Queimou. Então, como o Endrick é uma promessa do futebol brasileiro, o Ancelotti tá certinho em guardar o Endrick, guardar o Rayan e colocar lá no metade do segundo tempo, na hora que tiver com 25, 30 minutos, para ele não coloca de cara não, que não dá certo.
2: O Rayan, por exemplo, ele entrou quando
0: sentiu.
2: O Rafinha ficou, ele sentiu, você vê que ele tava mais marcando
0: do ele que falou,
2: a característica dele, não é?
0: Falou que sentiu.
2: Eu acho que ele sentiu muito.
0: Normal, xará, é ser humano, é normal, esses rapazinhos tem 19, 20 anos, jogou um peso de uma Copa do Mundo, rapaz. Agora você pega aí um Rafinha, um Vini Júnior, um Mbappé, um Harry Kane, um Messi. Aí, verdade, como se diz, buraco é mais embaixo, entendeu? Mas esses meninos têm que ter oportunidade, sim. Na boa, tá com 3-0, controlou o jogo no segundo tempo, coloca os meninos.
1: Eu quero fazer uma pergunta para vocês, é o seguinte, o pessoal tá perguntando, é por aí, é o seguinte, Brasil classifica em primeiro ou segundo? Eu, na minha opinião, vai ser segundo colocado, porque vai ter que fazer diferença de saldo de gols contra por causa do Marrocos. Marrocos pega Haiti, apesar que Marrocos é muito ruim para fazer gols. E aí, Carlão, tua opinião?
2: Para mim, Zeca, eu acredito na classificação em primeiro. O Brasil deve ganhar de 2-0, 2-1, 3-1, e Marrocos não vai fazer mais que 3, 4 gols no Haiti também, não. Haiti vai se fechar lá, eu acredito nisso.
1: E aí, Henrique, tua opinião?
0: Olha, Zeca, é um jogo amanhã que o Brasil tem que partir com tudo. Primeira coisa, vencer. Que a vitória, ela dá consistência, ela dá tranquilidade para o elenco, dá segurança para a equipe, porque a gente sabe que o Brasil vem a tranco, é igualzinho carro, quando você começa a soltar no tranco, aí no morro, né, tá sem partida, começa a empurrar, junta 3, 4 lá atrás, empurra, solta no tranco, aí se você para ele em algum lugar, tem que pedir para mais gente, tem que parar no morro para soltar no tranco. O Brasil vem desse jeito, então a vitória é o arranque, vai passando de fase em fase. A gente sabe que tem seleções, ninguém é bobo, tá vendo aí, você vê o nível aí
1: melhorou muito as seleções,
0: você vê a Argentina, da Europa, a Copa. A própria Argentina, você vê os Estados Unidos, como é que estão jogando um futebol brilhante,
2: a França,
0: a França atropelando a própria Alemanha, quanta dificuldade enquanto, mas joga bem. Então a seleção, primeira coisa, precisa vencer, seja 1-0, a gente quer que faz e goleia, 3, né? 2, 3. Pode ter sim. Isso aí vai depender das circunstâncias da partida.
1: Uma outra pergunta que eu gostaria de fazer para vocês, todo mundo está perguntando, vocês também estão se perguntando. E Neymar? Neymar entra no jogo e vai ficar no banco. Depois ele vai entrar no decorrer da partida. É perigoso ele já queimado uma vez sair fora da seleção? Ou ele pode fazer a diferença?
2: Zeca, eu só colocaria o Neymar se o Brasil tivesse ganho de 2-3-0, só para ele pegar um pouco de ritmo de jogo. Eu não o colocaria, até porque a gente tá vendo a condição física dele, né? Sendo muito sincero, eu queria que ele fosse convocado, mas depois dessa lambança que tá aí, terceiro jogo da Copa já, agora que ele foi pisar no gramado, me desculpa, não é assim não. Messi e Cristiano Ronaldo estão se preparando há quanto tempo? Você viu o Cristiano Ronaldo hoje? Você viu
1: dois gols.
2: Você, não, e a vitalidade, a disposição, querendo o jogo, buscando, incentivando os companheiros ali. O Neymar tá aparecendo. Foi por conta de patrocínio, infelizmente.
0: A convocação, queira ou não queira, para quem entende, os bastidores. Bastidores da Copa. do futebol, sabe que o Neymar é questão contratual, questão de patrocínio. O Neymar lá na seleção, fatura muito mais, ele também, é isso aí, entendeu? Porque a gente tá vendo, eu acho que quem pode falar, Zeca, se o Neymar vai, é o doutor da seleção brasileira e o próprio Neymar.
1: Justamente.
0: Não é? É o departamento médico, né? É o departamento médico, porque lesão muscular, ela é difícil, demanda dias, apesar que o Neymar, ele, se você analisar, antes dele viajar com a seleção para a Copa do Mundo, ele já tinha sido poupado lá no Santos, umas duas semanas sem estar relacionado, porque já estava sentindo. Aí fez um tratamento intensivo na seleção brasileira, mas infelizmente, eu falo porque eu gosto demais do futebol do Neymar. Neymar é um jogador muito bom.
1: Pode surpreender.
0: Infelizmente, Zeca, o Neymar é um jogador que tem um histórico muito grande de lesão e de repente pode colocar ele lá faltando 15 minutos. Tá 3-0 Brasil e pode dar uma arrancada, dar aquela fisgada na batata da perna, já era.
1: Acabou, é verdade.
0: É ser humano, é músculo.
1: E o provável Brasil, Carlão, para amanhã, você tá falando do Brasil, que não muda. Alisson, Danilo, Gabriel Magalhães e Douglas Santos, Casemiro, Bruno Guimarães e Lucas Paquetá, Luiz Henrique, o Rayan, Matheus Cunha e Vini Júnior. Esse é o Brasil. O Ancelotti está procurando também uma seleção ideal para formar uma seleção titular. Acaba a Copa, ele não achou essa seleção ainda.
2: Até agora o Paquetá é outro também que não me agradou, Zeca, nos jogos do Brasil. O Paquetá, gosto do jogo dele, não tem nada contra, mas não me agradou. Eu trocaria pelo Danilo Santos.
1: Ô Henrique, nesse final de semana nós tivemos aí o pessoal do tênis de mesa, do Carlinhos, lá da Ave. Eles estiveram em São José dos Campos, lá na Copa Brasil de tênis de mesa. Três atletas conseguiram três medalhas, duas de ouro e uma de bronze. O Lucas foi ouro, absoluto B e bronze no adulto. E a Meirelle Brito foi ouro no absoluto feminino, no absoluto A feminino. Parabéns ao Carlinhos, que está fazendo uma grande campanha dentro do tênis de mesa. Todos os lugares que vai, traz muitas medalhas, né? Isso é importante para a Varginha, importante para todos nós.
0: O Ave, nos últimos anos, se especializou no tênis de mesa. Parabéns ao Lucas. O Lucas é filho do Carlinhos.
1: É filho do Carlinhos
0: mesmo. É um menino muito dedicado, treina muito, compete muito bem, talentoso, esforçado. Então, esse trabalho que eles vêm fazendo aí no Ave, há muito tempo, tinha lá o foco no campo, no futsal, agora está focando mais ali no tênis de mesa. Eu acho que eles estão de parabéns por esse belíssimo trabalho e essas grandes conquistas, né?
1: E aí, Carlão?
2: Sim, parabenizar aí o Carlinho, o Lucas, a Meirelle e todo mundo lá da Ave, né? Não podemos esquecer, mandar um grande abraço pro meu amigo Vitinho, que iniciou o trabalho lá na Ave. Vitinho que mora lá no Alto São Francisco, tem um barzinho lá. Verdade. Alô, Vitinho, abraço pra você. Zeca, se eu não mandar um abraço hoje, ele me estrangula. Alô, alô, Meia, meu amigo Zé Comeia, Dudu.
1: Esse tá lá no campo domingo?
2: Tava lá no campo conversando. Esse é especial, Zé Comeia. Tudo de bom pra você, irmão.
0: Beleza. Zé Comeia foi lá no SEV, foi lá no antigo VTC, no SEV. É. Tá tendo uma ação da ABERT, Associação Brasileira de Rádio e Televisão, com relação à distribuição das antenas digitais. Zé Comeia tava lá.
1: Deve ter pegado a dele. Um que foi lá também pegar foi o Jorginho Capadócia. Pegou a dele lá.
2: O Canela também.
1: Canela também. Hoje é 18h57, a gente tá chegando quase ao final do nosso programa Bola na Rede. Eu tenho certeza que o Henrique tem mais abraços aí, ó. Pode mandar pra
0: gente. Quero mandar um abraço pro meu colega, o presidente aqui da Rádio Melodia FM, o Marcos Madeira, jornalista aqui da Rádio Melodia, nosso secretário de turismo.
1: Tá ouvindo,
0: fazendo
1: gente?
0: Um trabalho grande, valoroso lá. Tá ouvindo. Tá ouvindo e dando risada aqui, viu, Zeca?
1: Ô, Madeira que é cruzeirense, hein? Dando risada por quê, coitado, Madeira?
2: Tá. Ei, Madeira, cara. O Zeca é assim mesmo, Madeira.
1: Aí, Carlão.
2: Abraço também, né, Zeca? Não poder deixar de mandar um abraço pra galera da Vila que tá sempre nos acompanhando lá, o Japa Redondo, a galera que fica lá no Mauri lá, todo mundo ali, a galera do Sr. Armando ali, o Tostão Cabeleireiro, que você já disse, mas sempre que eu encontro com ele na rua, o Timirto, o pessoal lá no Bar do Tchão também, todo mundo coladinho com a gente aqui, Zeca.
1: Beleza, 18h58, a gente vai se despedindo aqui do programa Bola na Rede, muito produtivo hoje. A gente vai falar mais desse campeonato de amadorzão, vai falar também da amanhã a gente vai trazer mais informações a respeito da seleção brasileira e a semana inteira falando de seleção brasileira e Copa do Mundo. Carlão, grande abraço para você, parabéns pelos comentários, portas abertas aqui na Rádio Melodia.
2: Um abraço, Zeca, um abraço, Xará, um abraço, Gil, e um abraço especial a você do outro lado. Muita saúde, muita paz, que Deus ilumine e abençoe a cada um no seu lar.
1: Beleza, Henrique Nemes, também um grande abraço para você, parabéns pelos comentários, portas abertas aqui. Aliás, você que é o titular do programa, né?
0: Eu já fui, né? Já fui durante um bom tempo.
1: A Madeira tá rindo de novo.
0: Sempre é bom estar retornando aqui na Rádio Melodia FM. Quero mandar um abraço pro Catonho, Zeca, que foi nosso lateral direito lá do time da Rua Paraná durante muitos anos.
1: De você.
0: Ele tava lá no Rubro Negro, domingo, assistindo o Jogo de Veteranos. Alô, Catonho, meu latera preferido. Um abraço para você, saúde e paz. Alô pro Preto também, sumido, lá no bairro dos Carvalhos.

0: ferramenta de emancipação econômica dos agricultores familiares.
1: Então, acessando o PAA, esse agricultor familiar que está no cadastro único, ele pode investir na sua produção, ele pode vir a acessar outros programas, receber assistência técnica e, dessa forma, sair de uma forma definitiva do cadastro único e da necessidade de ter apoio de programas sociais.
0: A pesquisa mostra que os beneficiários na modalidade compra com doação simultânea tiveram aumento médio de R$ 50,00 na renda per capita. Isso equivale a um crescimento de 30%. Entre os participantes da modalidade PAA Leite, o aumento foi de R$ 32,00 por pessoa, um avanço de 19% na renda destes produtores. A secretária de Segurança Alimentar e Nutricional do MDS, Lilian Raal, destaca a importância do PAA para a garantia de comida na mesa dos brasileiros e para a economia.
2: Recurso público investido no programa de aquisição de alimentos retorna com muitos bons investimentos para a nossa sociedade, para cada pessoa que participa, mas também para a nossa sociedade como um todo, ao promover a venda de alimentos, comprando da agricultura familiar, principalmente agricultores do cadastro único, povos e comunidades tradicionais, povos indígenas, incluindo, abrindo a porta do mercado da comercialização para muita gente que vinha ficando para trás, ao mesmo tempo mostrando para os municípios a importância das compras públicas da agricultura familiar e de ações de segurança alimentar e nutricional.
0: O ministro do Desenvolvimento Social, Wellington Dias, elenca como meta para o PAA alcançar uma quantidade maior de pessoas, tanto os que produzem alimentos quanto os que precisam deles.
3: Mas é preciso uma jornada que possa alcançar maior escala e possa, a partir daí, colocar produtores e produtoras em condição de uma linha direto com o mercado. E é claro, com isso, elevar a renda.
0: Em 2024, o PAA alcançou 3.334 municípios brasileiros. 84% deles relataram ampliação da busca ativa de agricultores familiares. 76% apontaram avanços na identificação de pessoas em situação de insegurança alimentar. 29% dos municípios realizaram levantamentos junto a povos e comunidades tradicionais, o que ampliou estratégias de inclusão desses públicos no PAA. 86% dos municípios consideram decisivo o suporte oferecido pelo governo federal para a execução do programa. Para acessar a pesquisa na íntegra e conhecer detalhes sobre o PAA, busque por gov.br/mds. Reportagem Érica Brás.
4: Pois é, e além de melhorar a vida dos agricultores familiares, o programa de aquisição de alimentos também ajuda a melhorar a qualidade da merenda consumida pelos estudantes de todo o país.
5: É que parte dos alimentos frescos comprados pelo PAA é destinada à alimentação escolar, que agora usa menos ultraprocessados.
4: E comida fresca, feita na hora, abre espaço também para a criatividade das merendeiras.
5: Hoje, o governo do Brasil premiou as melhores receitas preparadas por essas profissionais.
6: Tem receita que vai muito além do sabor, tem afeto, cuidado e uma vontade enorme de ver os estudantes bem alimentados. Foi assim que 55 merendeiras de todo o Brasil conquistaram um lugar entre as melhores receitas da alimentação escolar do país. A Vânia Patrícia, de Boa Vista, em Roraima, apostou no frango flambado com creme de abóbora, prato cheio de sabor e memórias da culinária local.
7: Prato foi aprovado, pelas crianças gostaram e querendo, pedindo para repetir mais.
6: Já o Evandro dos Santos, de Francisco Beltrão, no Paraná, levou para a disputa um yakisoba vegano, receita de tradição e sabor.
8: Na composição dele, macarrão, os legumes, que os alunos não tinham tanta saída com os legumes e verdura. Então, veio essa inspiração, vamos fazer alguma coisa com nossos legumes, com a nossa agricultura familiar, que geralmente está com produtos orgânicos.
6: As receitas estão entre as vencedoras da terceira edição do concurso Melhores Receitas da Alimentação Escolar, realizado nesta terça-feira em Brasília. A iniciativa do Fundo Nacional de Desenvolvimento da Educação, o FNDE, valoriza o trabalho das merendeiras que todos os dias ajudam a levar uma alimentação saudável, equilibrada e de qualidade aos estudantes da rede pública. Fernanda Pacobaíba, presidente do FNDE, lembra que o Programa Nacional de Alimentação Escolar repassa anualmente cerca de 6 bilhões de reais para garantir mais de 50 milhões de refeições diárias. Em 2023, após anos sem reajuste, o FNDE elevou os valores para a compra de merenda. Também subiu de 30% para 45% a obrigatoriedade para a compra direta de alimentos da agricultura.

0: agricultura familiar e restringiu ultraprocessados nas escolas.
1: Cerca de 3 bilhões de reais do orçamento total do programa vão ser destinados à agricultura familiar. Mais oportunidades para pequenos produtores, mais alimentos frescos nas escolas e mais desenvolvimento nos municípios.
0: Com foco em alimentos mais saudáveis, o Programa Nacional de Alimentação Escolar quer mostrar com o prêmio que o principal ingrediente está todos os dias no prato servido aos estudantes. O carinho de quem sabe que alimentar também uma forma de educar, um exemplo para os profissionais que fazem toda a diferença na vida das crianças, disse a primeira-dama Janja Lula da Silva, embaixadora da Aliança Global contra a Fome e a Pobreza.
2: São pessoas que conhecem os estudantes, as estudantes que acolhem com um sorriso, que oferecem afeto e oferecem também uma refeição saudável e ajudam a construir um ambiente escolar mais humano e acolhedor.
0: Além do reconhecimento, cada merendeira vencedora recebe um prêmio de R$5.000. As escolas representadas pelas receitas também recebem R$8.000 para investir em equipamentos e melhorar a estrutura das cozinhas escolares. Reportagem Pablo Mundim.
3: O Brasil anunciou hoje um pacote integrado de ações voltadas para a população em situação de rua durante a programação da Semana Nacional de Políticas sobre Drogas.
4: A iniciativa interministerial prevê recursos para a qualificação de cozinhas solidárias, ampliação do atendimento em saúde e inclusão social de pessoas em contexto de vulnerabilidade.
3: Durante o evento, a ministra dos Direitos Humanos e da Cidadania, Janine Mello, reforçou que o país precisa avançar nas ações integradas de assistência para garantir direitos à população de rua.
5: A agenda de população em situação de rua, ela não é a agenda de um ministério só. O que importa é que a gente tenha um governo federal todo unido em prol e em defesa da proteção dos direitos da população em situação de rua. Não é um espaço de disputa, é um espaço de construção, é um espaço de avanço.
4: O Ministério da Justiça e Segurança Pública anunciou o maior esforço orçamentário da história para ações voltadas à população de rua.
3: Os repasses vão ser destinados à criação de novos Centros de Acesso a Direitos e Inclusão Social, os CAIS, executados em parceria com a sociedade civil e universidades.
4: O secretário-executivo do Ministério da Justiça, Ademar Borges, detalhou a distribuição dos recursos.
6: Nós aplicamos 46 milhões para 263 centros POP, 27 milhões na implantação de 30 unidades CAIS. Nós também fizemos um investimento para a formação de mais de 5 mil profissionais de segurança pública, para que esses profissionais tenham acesso a uma cultura orientada pela proteção de direitos humanos, além de mais 70 milhões de investimento junto com o Ministério de Direitos Humanos para o programa Cidadania POP.
3: Já na área da saúde, vão ser investidos 120 milhões de reais anuais para as equipes do consultório na rua, o que deve garantir atendimento em todas as unidades da federação.
4: O pacote também engloba o Ministério do Trabalho e Emprego e o Ministério do Desenvolvimento e Assistência Social, com a implantação de novas cozinhas solidárias e a formação profissional.
3: Atenção contribuinte, a Receita Federal abriu hoje as consultas para o segundo lote de restituição do Imposto de Renda 2026.
4: Trata-se do maior lote de restituição da história do país. Ao todo, o governo federal vai injetar 11 bilhões de reais na economia.
3: O valor vai beneficiar mais de 9 milhões e 500 mil contribuintes em todo o Brasil.
4: Desse total, cerca de 8 milhões e 900 mil pessoas utilizaram a declaração pré-preenchida ou optaram por receber via Pix.
3: A restituição será paga na próxima terça-feira, dia 30 de junho.
4: Para consultar o segundo lote, basta acessar gov.br/Receita Federal ou utilizar o aplicativo do Imposto de Renda no seu celular.
3: Projetos culturais, de esporte, muitas das políticas públicas são patrocinadas por empresas estatais do governo do Brasil.
4: Esse contrato ou esses contratos são acompanhados de perto pela Secretaria de Comunicação Social da Presidência da República.
3: E para isso, a SECOM conta com uma plataforma que permite checar a implementação dos projetos patrocinados em todo o país.
7: É com o patrocínio que muitos projetos conseguem sair do papel. E quando esse patrocínio parte de empresas e órgãos públicos, regras devem ser seguidas para garantir, por exemplo, a transparência do processo. O acompanhamento da gestão desses recursos é feito pela Secretaria de Comunicação Social da Presidência da República, a SECOM, que agora ganhou uma plataforma mais moderna. Como explica Ana Luísa Fraga, diretora de patrocínios da SECOM.
8: O patrocínio hoje agrega muito à política pública. Então a gente está fazendo essa caminhada de melhorar a nossa ferramenta e transformar o patrocínio como política pública, agregando os dados que as estatais nos prestam de informação com relação ao que elas vão fazer.
7: 50 empresas parcial ou completamente controladas pelo governo federal ofertam patrocínios no país. Só em 2025 foram mais de 2.400 ações de patrocínio feitas por estatais. A secretária de Publicidade e Patrocínio da SECOM, Samantha Marchiori, afirma que a expectativa é que a nova ferramenta ajude a identificar onde os investimentos estão chegando e quais resultados estão sendo alcançados.
9: A gente avalia muito isso, se aquele projeto ele faz sentido para aquela região que está recebendo, seja um projeto de esporte, seja um projeto de cultura, e claro, se ele está dentro das condicionantes, né, que a própria governança dos órgãos passa.
7: A ferramenta incorpora recursos de monitoramento, avaliação de resultados e inteligência de dados para tornar a gestão mais transparente e eficiente, permitindo acompanhar em tempo real os impactos sociais, econômicos, culturais, esportivos, ambientais e territoriais dos investimentos. Reportagem Luana Karen.
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4: Mais de R$1 bilhão investidos na retomada econômica de comunidades rurais na Bacia do Rio Doce.
3: A ação vai beneficiar comunidades rurais de 49 municípios de Minas Gerais e Espírito Santo atingidos pelo rompimento da barragem do Fundão.
4: O recurso é destinado ao fortalecimento da agricultura familiar, ao incentivo à produção de alimentos saudáveis e à regularização gratuita de propriedades rurais.
3: De acordo com o Ministério do Desenvolvimento Agrário e Agricultura Familiar, o foco também é em recuperar o solo da região e abrir novos mercados para os produtores locais.
4: O governo federal já havia repassado mais de R$400 milhões para a retomada das produções rurais.
3: E essas foram as notícias do governo do Brasil.
4: Uma realização da Secretaria de Comunicação Social da Presidência da República.
3: Em produção da empresa Brasil de Comunicação.
4: Fique agora com as notícias do Poder Judiciário e do Congresso Nacional. Boa noite.
3: Boa noite para você e até amanhã.
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13: STJ aprova regras para que juízes decidam sobre participação de crianças e adolescentes em conteúdos digitais.
14: TSE determina a remoção de publicações que associavam político e partido a organizações criminosas.
13: TST divulga levantamento sobre risco de endividamento por motoristas por aplicativo.
14: Boa noite, eu sou Marcela Luiza.
13: Eu sou Walter Lima.
14: Conselho Nacional de Justiça aprova regras para a atuação de crianças e adolescentes na produção de conteúdo para plataformas digitais.
13: A medida é uma consequência da entrada em vigor do chamado Estatuto da Criança e do Adolescente Digital em março deste ano. Marta Ferreira.
15: A norma estabeleceu que crianças e adolescentes precisam de autorização judicial em casos de exposição nas redes sociais, tanto em perfil próprio quanto em canais de adultos e quais são os procedimentos a serem adotados pelos magistrados. Entre os pontos a serem analisados estão o grau de exposição, a carga horária semanal e a remuneração. A resolução define prazos para a validade dessas autorizações. Os alvarás terão duração máxima de 12 meses para crianças e de 18 meses para adolescentes, podendo ser alterados a qualquer momento por decisão judicial.
14: TSE determina a remoção de publicação que associa Flávio Bolsonaro a facções criminosas.
13: Em outra decisão, o tribunal já havia determinado remoção de publicação que associava o PT a organizações criminosas. Mariana Fabre.
16: A ministra Estela Aranha, do Tribunal Superior Eleitoral, determinou a remoção de vídeo e imagens veiculados por diversos perfis em redes sociais que associam o pré-candidato à presidência Flávio Bolsonaro à operação da Polícia Federal denominada Unha e Carne. Para a relatora, o conteúdo extrapola os limites da crítica política admissível e constrói uma narrativa sem indicação de dado concreto, investigação formal ou imputação jurídica. Em outra decisão liminar concedida pelo vice-presidente do TSE, ministro André Mendonça, foi determinada a remoção de vídeo publicado nas redes sociais que associava o Partido dos Trabalhadores ao financiamento de campanhas eleitorais por organizações criminosas. O ministro entendeu que a publicação extrapola os limites da crítica política ao atribuir suspeita ao partido sem demonstração mínima de veracidade. Em ambos os casos, as decisões liminares determinaram a remoção das publicações em até 24 horas, sob pena de multa diária. O plenário do TSE ainda vai analisar os casos.
14: Levantamento do Tribunal Superior do Trabalho aponta que motoristas por aplicativo têm risco maior de se endividarem.
13: O que influencia isso são os custos e riscos com a atividade, além das condições de trabalho. Rocine Gomes.
17: O levantamento concluiu que o motorista tem um custo mensal que gira em torno de R$ 5.600. Para superar esse valor e ter lucro, é preciso trabalhar por, no mínimo, 8 horas diárias durante 22 dias sob uma condição instável de trabalho. Como o modelo não garante previsão, folga remunerada nem assistência médica, as chances de endividamento aumentam. Segundo o estudo, é possível pegar dinheiro emprestado direto com as plataformas de transporte. E para pagar, os valores são descontados do pagamento recebido pelas corridas.
14: Pessoa relativamente incapaz pode ser sócia em holding familiar, que é um tipo de empresa criada para administrar o patrimônio de uma família, facilitando a gestão e o planejamento sucessório.
13: Essa decisão é do STJ. Fátima Uchoa.
18: Uma mulher curadora do esposo relativamente incapaz ajuizou ação para criar uma sociedade limitada do tipo holding familiar, tendo como sócios ela e o marido, casados em comunhão parcial de bens, cada um titular de 50% das cotas. As instâncias ordinárias julgaram a ação improcedente. No STJ, a terceira turma deu provimento ao recurso especial da mulher. Para a relatora ministra Nancy Andrighi, o incapaz não pode ser impedido de participar de sociedade, pois há previsão expressa no Código Civil que admite isso em contratos sociais.
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14: Uma boa noite.
13: E até amanhã.
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1: Eu sou Paula Groba.
2: E eu sou Humberto Pinheiro.
1: E estes são os destaques de hoje do Jornal do Senado, que começa agora.
2: Congresso vai analisar socorro de 8 bilhões para companhias aéreas.
1: Cota do Senado para vítimas de violência doméstica completa 10 anos e inspira lei federal.
2: Projetos e análise no Senado podem fortalecer combate ao crime organizado.
1: Boa noite.
2: Boa noite.
1: O Congresso vai analisar uma medida provisória que pretende evitar cortes de voos e o fechamento de rotas aéreas no país.
2: O texto prevê um aporte de 8 bilhões de reais para as empresas do setor afetadas pela alta do preço do querosene de aviação. Mais informações com a repórter Marcela Cunha.
3: Segundo o governo, o objetivo é amenizar os impactos da guerra no Oriente Médio sobre o setor, principalmente por causa da alta do querosene de aviação. As companhias aéreas alegam que tiveram uma elevação rápida dos custos, provocada pelo aumento de 70% no preço do combustível. O socorro financeiro busca dar fôlego às empresas para evitar cortes de voo e a descontinuidade de rotas, mas não significa redução automática no preço das passagens. Para o senador Marcos Rogério, do PL de Rondônia, a baixa concorrência no setor aéreo aumenta o risco de prejuízo aos passageiros.
4: Nós estamos vivendo no Brasil hoje quase que um monopólio do sistema de aviação nacional. Nós temos três companhias que se comunicam, que interagem e que têm parcerias, inclusive, econômicas, e há, inclusive, movimentos de fusão que torna esse ambiente ainda mais monopolizado.
3: Os créditos extraordinários não entram no cálculo da meta fiscal, mas aumentam o endividamento público. As empresas que acessarem a linha de crédito terão que devolver os recursos com juros. Segundo regulamentação do Conselho Monetário Nacional, a taxa será de 4% ao ano, com prazo de pagamento de até 5 anos. A medida provisória já está em vigor, mas ainda precisa ser aprovada pelo Congresso Nacional. O texto foi encaminhado à Comissão Mista de Orçamento e, se aprovado, ainda precisa passar pelos plenários da Câmara dos Deputados e do Senado. O prazo de deliberação vai até 31 de agosto.
1: E o presidente do Senado, Davi Alcolumbre, prorrogou por mais 60 dias a validade de 6 medidas provisórias. Entre elas está a que criou o novo Desenrola Brasil, programa do governo federal voltado à renegociação de dívidas. Pelo texto, pessoas com renda mensal de até R$ 8.105 podem refinanciar dívidas de até R$ 15.000 por banco. A proposta também traz regras específicas para beneficiar pequenas e microempresas, além de contemplar estudantes com débitos do FIES, o Fundo de Financiamento Estudantil.
2: As outras medidas prorrogadas são propostas que destinam recursos para a renovação da frota de caminhões, ônibus e micro-ônibus, ampliam as garantias de acesso ao crédito, reforçam o fundo de garantia à exportação, subsidiam a importação de gás de cozinha para conter a alta dos preços e liberam 305 milhões de reais para ações emergenciais de proteção e defesa civil em diferentes regiões do país. A prorrogação garante que as regras continuem em vigor enquanto os textos são analisados por deputados e senadores. As medidas provisórias entram imediatamente em vigor, mas precisam ser analisadas pelo Congresso Nacional antes de perder a vigência.
1: Pichações e atos de vandalismo que danificam prédios, monumentos e outros bens públicos ou privados poderão receber punições mais severas.
2: Um projeto apresentado no Senado propõe o aumento das penas para esses crimes, com o objetivo de reforçar a proteção do patrimônio em todo o país. O repórter Pedro Pincer tem mais informações.
5: A atual legislação prevê detenção de 3 meses a 1 ano e multa para pichação. Pelo projeto, ficaria entre 2 a 5 anos, além da multa. Se o ato afetar monumento ou edificação tombada, a pena atual de 6 meses a 1 ano iria para 3 a 6 anos, mantendo a multa. Para o autor do projeto, senador Hermes Klan, do PL de Santa Catarina, a legislação praticada não tem sido suficiente para enfrentar um problema que afeta cidades de todo o país e gera custos significativos para a população.
6: O que está em discussão é o modelo de cidade que queremos deixar para as nossas próximas gerações. Queremos cidades limpas ou cidades degradadas. Queremos patrimônio preservado ou patrimônio vandalizado? Eu não tenho dúvida da resposta e acredito que a imensa maioria dos brasileiros também não.
5: Pelo projeto, quem financiar ou promover a pichação também passará a ser punido com prisão de 3 a 6 anos e multa. A proposta ainda prevê que os autores sejam obrigados a reparar os prejuízos causados.
1: E o Senado poderá retomar a análise de propostas voltadas ao combate ao crime organizado e à sua influência sobre agentes e estruturas do poder público.
2: São projetos que integravam o relatório final da CPI do crime organizado. A reportagem é de Alexandre Campos.
7: Uma das propostas do senador Alessandro Vieira, do MDB de Sergipe, prevê o monitoramento contínuo e aprofundado de relações econômico-financeiras de pessoas expostas politicamente, com o objetivo de combater a corrupção, a lavagem de dinheiro e outros ilícitos econômicos. Serão submetidos a esse regime detentores de mandatos eletivos nos poderes executivo e legislativo da União, ministros de Estado, integrantes de tribunais superiores, presidentes de partidos políticos, entre outras autoridades estaduais e municipais. O senador ainda propôs sindicâncias patrimoniais aleatórias de agentes públicos para detectar enriquecimento ilícito ou prevenir a prática de crimes.
8: São projetos importantes para que a gente possa avançar no combate ao crime organizado, especialmente na questão da lavagem de dinheiro e na recuperação de ativos. São caminhos importantes, a gente tem identificado isso desde o momento da tramitação do PL antifacção e também da CPI do crime organizado.
7: Para fortalecer o trabalho de comissões parlamentares de inquérito, o senador defende o prazo de 5 dias para que as autoridades policiais e judiciárias atendam à requisição do colegiado de compartilhamento de provas.
1: O Senado vai analisar um projeto aprovado pela Câmara que garante atestado ao trabalhador que precisa acompanhar filho doente. A proposta vale para responsáveis por crianças menores de 12 anos e prevê licença de até 14 dias quando não houver outra forma de conciliar o trabalho com o cuidado.
2: No Senado, um projeto semelhante já está em análise na Comissão de Assuntos Sociais. Repórter Henrique Nascimento.
9: O projeto aprovado na Câmara prevê que o atestado informe o período de repouso da criança e a necessidade de acompanhamento direto. Sempre que possível, o trabalho poderá ser cumprido por teletrabalho, compensação de jornada ou outra forma prevista em lei ou acordo coletivo, como explica a advogada trabalhista Elaine Ruman.
10: O projeto prevê emissão de atestado para acompanhante, ausência justificada no trabalho, proteção ao vínculo empregatício, mais segurança jurídica para as famílias, respeito ao direito da criança de receber cuidados.
9: No Senado, já está em discussão uma proposta semelhante do senador veneziano Vital do Rego, do MDB da Paraíba. O texto permite o abono de faltas de pais e mães que acompanham filhos com patologias graves ou hospitalizados. Quando a proposta passou pela Comissão de Direitos Humanos, o senador Flávio Arns, do PSB do Paraná, defendeu a medida.
11: Não é razoável esperar que o trabalhador continue a trabalhar normalmente caso tenha algum ente querido gravemente enfermo ou hospitalizado. Tal expectativa chega a ser desumana.
9: O projeto está agora na Comissão de Assuntos Sociais.
1: E o Senado celebra 10 anos de uma iniciativa que ajuda mulheres vítimas de violência doméstica a reconstruírem suas vidas por meio do trabalho.
2: Nos contratos de terceirizadas do Senado, 2% das vagas são reservadas para essas trabalhadoras. Repórter Patrícia Oliveira.
12: Desde 2016, contratos terceirizados com 50 ou mais vagas no Senado reservam 2% dos postos para mulheres em situação de vulnerabilidade causada por violência familiar. A seleção das candidatas é feita em parceria com a Secretaria da Mulher do Distrito Federal, que identifica e encaminha mulheres aptas a ocupar essas vagas. Atualmente, 44 trabalhadoras do Senado foram contratadas por meio da cota. A terceirizada Jaqueline Couto Alves é uma delas.
13: Eu passei até uma independência financeira e me livrei do ciclo de violência doméstica. É a libertação da mulher. E além de ser acolhida, tem a questão da proteção aqui dentro. E esse projeto que o Senado criou foi uma coisa maravilhosa.
12: Em 2023, a iniciativa do Senado inspirou a legislação federal, que passou a prever a reserva de 8% das vagas em contratos da administração pública para mulheres vítimas de violência doméstica.
2: Música. edição de Paula Groba e trabalhos técnicos de João Lira, o Jornal do Senado fica por aqui. Acompanhe agora as notícias da Câmara dos Deputados. Boa noite.
1: Boa noite e até amanhã.
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15: Câmara aprova incentivo à participação dos jovens em serviço voluntário.
16: Prevenção obrigatória da trombose em hospitais vai à sanção presidencial.
15: Deputados aprovam exigência de qualidade para registro de medicamento.
16: Boa noite. Câmara aprova regras mais rígidas para registro de medicamentos. A repórter Sofia Peçanha tem mais detalhes sobre a proposta, que já foi aprovada também no Senado e segue para a sanção presidencial.
17: A Comissão de Constituição e Justiça da Câmara dos Deputados aprovou o projeto que altera regras para o registro de medicamentos no país. O texto já foi aprovado pelo Senado e altera a Lei de Vigilância Sanitária sobre Produtos Farmacêuticos. A proposta altera a legislação para exigir que todo medicamento e insumo farmacêutico, nacional ou importado, comprove que foi produzido seguindo as regras das boas práticas de fabricação, que são um conjunto de normas que garantem padrões de qualidade, segurança e controle na produção de medicamentos, e são fiscalizadas pela Anvisa, a Agência Nacional de Vigilância Sanitária. Atualmente, no caso de medicamentos importados, prioriza-se principalmente a comprovação de que o medicamento já é registrado no país de origem. Com a mudança, o foco passa a ser a qualidade do processo de fabricação, tanto para produtos nacionais quanto estrangeiros. A relatora na Comissão de Constituição e Justiça, a deputada Laura Carneiro, do PSD do Rio de Janeiro, destacou que a medida reforça a segurança dos pacientes.
18: Seja esse produto nacional ou estrangeiro, para uso da população, ele tenha um certificado de boas práticas, o que é ótimo, porque a gente está tratando de medicamentos, portanto a gente está tratando de saúde, a gente está tratando de vida.
17: Segundo o parecer aprovado na Comissão de Saúde, a regra atual pode dificultar a entrada de novos medicamentos no mercado brasileiro, especialmente quando a produção ocorre em parceria com empresas no exterior. O relator na comissão, o deputado Júnior Mano, do PSB do Ceará, apesar de recomendar a aprovação da proposta, alertou para esse risco em seu parecer. Lido pela deputada Adriana Ventura, do Novo de São Paulo.
19: Aliás, essa é uma barreira que pode impedir que produtos regulares e de efeito comprovado circulem no mercado nacional, prejudicando pacientes e a própria cadeia de comercialização.
17: O projeto pretende fortalecer o sistema de vigilância sanitária no Brasil, coordenado pela Anvisa, e busca garantir a qualidade dos medicamentos sem criar barreiras desnecessárias para o setor. Da Rádio Câmara de Brasília, Sofia Peçanha.
14: Saúde.
15: Deputados aprovaram a prevenção obrigatória à trombose em hospitais com internação. Depois de aprovado pelo Senado e pela Câmara, o texto aguarda sanção presidencial, como informa a repórter Daniele Lessa.
20: A Comissão de Constituição e Justiça da Câmara dos Deputados aprovou o projeto que torna obrigatória a adoção de medidas de prevenção ao tromboembolismo venoso em hospitais públicos e privados e em unidades de saúde com internação. Pelo projeto, hospitais deverão manter uma estrutura voltada à prevenção da doença. O tromboembolismo venoso acontece quando um coágulo se forma nas veias e se desloca, fazendo obstruções que podem causar a morte. O relator da proposta, deputado Hildo Rocha, do MDB do Maranhão, recomendou a aprovação do projeto com uma mudança de redação. Em vez de estabelecer a criação de uma comissão, como no texto aprovado pelo Senado, o projeto passa a usar o termo estrutura para dar mais flexibilidade às unidades de saúde. Segundo o relator, a proposta pode ajudar a reduzir complicações durante internações hospitalares, especialmente em tratamentos mais complexos.
21: Formar o protocolo para evitar esse tipo de doença, que é uma consequência de um tratamento. Todo tratamento que é feito nos grandes hospitais do Brasil, de combate ao câncer, ele já tem. Os nossos hospitais públicos não existem.
20: O projeto que obriga hospitais a adotarem medidas de prevenção ao tromboembolismo venoso já foi aprovado pelo Senado e Câmara. Da Rádio Câmara de Brasília, Daniele Lessa.
14: Direitos Humanos.
16: Câmara dos Deputados aprovou uma proposta que incentiva a participação de jovens em serviço voluntário. A repórter Paula Bittar acompanhou a votação.
0: Uma proposta aprovada pela Câmara busca incentivar a participação de jovens em serviço voluntário voltado ao amparo de idosos, pessoas com deficiência e crianças. De acordo com o texto aprovado, os programas de amparo voltados para crianças e adolescentes, para moradores de rua, para idosos e pessoas com deficiência poderão contar com serviço voluntário de jovens entre 15 e 29 anos. Os jovens que precisarem terão acesso a um serviço de acolhimento durante o voluntariado, conforme regulamentação futura. Mas a participação em serviço voluntário não pode ser colocada como condição para esse acolhimento. A relatora na Comissão de Constituição e Justiça, deputada Laura Carneiro, do PSD do Rio de Janeiro, comentou a importância da proposta.
18: É uma tentativa de unir jovens com pessoas idosas e com pessoas com deficiência. Então, esse jovem, né, que está no serviço voluntário, vai ser habilitado para trabalhar nos abrigos, enfim, nas áreas de recebimento, que são de acolhimento, tanto de pessoas com deficiência como de idosos.
0: O projeto, que busca incentivar a participação de jovens em serviço voluntário voltado ao amparo de idosos, pessoas com deficiência e crianças, vai ser analisado agora pelo Senado. Da Rádio Câmara de Brasília, Paula Bittar.
14: Educação.
15: Avança na Câmara projeto que garante o uso gratuito de espaços das universidades por estudantes e funcionários. A repórter Júlia Lopes tem mais informações sobre a proposta.
4: A Comissão de Educação da Câmara dos Deputados aprovou o projeto de origem do Senado que autoriza universidades federais a cederem espaços de forma gratuita para associações de estudantes, professores e servidores. Atualmente, a legislação proíbe instituições federais de ensino de doar ou ceder imóveis gratuitamente, independente da finalidade. A proposta altera essa regra ao reconhecer que essas entidades fazem parte da própria comunidade universitária e contribuem para a missão acadêmica, o debate interno e o desenvolvimento institucional. A relatora do projeto, deputada Dandara, do PT de Minas Gerais, explica que hoje esses grupos precisam pagar taxas para utilizar os espaços das universidades, mesmo quando se reúnem para atividades internas. Segundo ela, o projeto vem justamente para garantir esse uso sem custos.
22: A de garantir a cessão de espaços da universidade à sua comunidade acadêmica, ou seja, professores, estudantes, técnicos, sem ter que cobrar uma contrapartida de volta. Porque, infelizmente, alguns regramentos exigiam pagamento de taxas. Então, você imagina os estudantes tendo que fazer uma reunião do conselho, do curso, a convocar uma assembleia com todo o custo e ter que pagar para usar aquele espaço que é da universidade.
4: A deputada também destacou que a Constituição Federal assegura a autonomia universitária. Por isso, algumas universidades já resolveram essa questão internamente, por meio de decisões dos conselhos superiores, enquanto outras ainda enfrentam dificuldades para avançar nesse tema. O texto, que trata da disponibilização gratuita dos espaços das universidades para suas entidades, já foi aprovado pelo Senado e segue agora para análise na Comissão de Constituição e Justiça da Câmara. Da Rádio Câmara de Brasília, Júlia Lopes.
14: Votação.
16: Deputados podem votar proposta que exclui construção e reforma de escolas do limite legal de gastos orçamentários. O repórter Antônio Vital tem as informações.
23: Ganhou o regime de urgência e pode ser votado a qualquer momento no plenário da Câmara, projeto que tira dos limites de gastos do arcabouço fiscal os recursos destinados ao programa do MEC responsável pela construção e reformas de escolas de educação básica. O projeto apresentado pela comissão especial que analisou o Plano Nacional de Educação exclui esses gastos dos cálculos do resultado final, que é a diferença entre as despesas e as receitas do setor público. De acordo com a deputada Tabata Amaral, do PSB de São Paulo, que presidiu a comissão especial e assina o projeto, os recursos do Programa Nacional de Infraestrutura Escolar virão dos royalties de petróleo e gás. A justificativa apresentada para excluir esse total dos limites do arcabouço fiscal decorre da necessidade de ampliar os investimentos nas escolas. Para a presidente da comissão especial, isso vai ajudar a alcançar as metas previstas no Plano Nacional de Educação para os próximos 10 anos. Com regime de urgência, o projeto pode ser votado diretamente no plenário da Câmara, sem passar pela análise das comissões permanentes da Casa. A urgência foi aprovada de maneira simbólica, mas foi criticada por deputados da oposição, Para o deputado Bibo Nunes, do PL do Rio Grande do Sul, a proposta desrespeita os limites dos gastos públicos.
3: O PL orienta não, porque existe aí um aumento velado, indireto, para estourar o teto de gastos públicos. E nós somos contra estourar o teto de gastos públicos. Precisamos colocar ordem, disciplina e respeito aos gastos públicos.
23: Já o relator do projeto, o deputado Moses Rodrigues, do União do Ceará, disse que a exclusão dos gastos do arcabouço vai permitir investimentos de 280 bilhões de reais nas instalações físicas das escolas da educação básica. Segundo ele, 15% do total serão investidos na melhoria das universidades e institutos federais.
5: Nós estamos garantindo 280 bilhões de reais para a educação brasileira nos próximos 10 anos, para que nós possamos garantir que todas as metas do Plano Nacional sejam atingidas. Nós encontramos esse recurso dentro dos recursos extraordinários do pré-sal, e aí todo o excedente do pré-sal nos próximos 10 anos, ele seria colocado fora do arcabouço fiscal, viriam a atender toda a demanda de infraestrutura escolar no Brasil.
23: Ainda não há data para votação no plenário da Câmara do projeto que tira dos limites de gastos do arcabouço fiscal os recursos destinados à construção e reformas de escolas públicas. Da Rádio Câmara de Brasília, Antônio Vital.
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14: Transportes.
15: Os deputados analisam proposta que pode aumentar a punição contra a perturbação do sossego com níveis de ruído de caixas de som, carros e motos. O repórter José Carlos Oliveira tem as informações.
8: O deputado Hugo Leal, do PSD do Rio de Janeiro, apresentou projeto de lei para agravar as sanções contra quem perturba o sossego alheio por meio de barulhos estridentes, como o uso de caixas de som com volume elevado ou a descarga aberta de carros e motos. A proposta altera a Lei de Contravenções Penais e o Código de Trânsito Brasileiro. Hugo Leal apelidou o texto de Lei do Sossego.
24: Estamos ampliando essa punição, inclusive saindo a multa de R$ 1.000 até R$ 500 mil, para aqueles casos, por exemplo, eventos não autorizados. No CTB, para som, também carros com som, e para descargas, aqueles aí as famosas motocicletas que tiram o miolo e fica aquele barulho ensurdecedor. Então nós estamos também ampliando a multa, a suspensão da carteira, né, da carteira de habilitação.
8: Segundo Hugo Leal, dados da Organização Mundial de Saúde mostram que níveis de ruído acima de 50 decibéis podem causar efeitos físicos, como dores de cabeça e irritabilidade, e também emocionais, como ansiedade e depressão. A intenção da proposta de lei do sossego é prevenir esses danos à população.
24: Na realidade, tem a ver com perturbação do sossego lato sensu, ou seja, no seu sentido mais amplo, né? Que não há uma coisa que mais incomode e que mais afeta a saúde mental das pessoas é você estar no seu descanso ou até no seu trabalho e ter um som alto, ter um veículo ou uma motocicleta, né? Quem nunca foi cortado dentro da sua fala, dentro da sua casa, com um barulho, aquele barulho estridente. Então, nós propusemos aqui um PL do sossego, ou seja, da perturbação do sossego.
8: A proposta ainda está em fase inicial de análise na Câmara e vai passar pelas comissões de Viação e Transporte, de Constituição e Justiça, antes da votação final no plenário. Da Rádio Câmara de Brasília, José Carlos Oliveira.
14: Agricultura.
16: aprovação na Câmara o projeto que proíbe conversão de leite em pó importado para a forma líquida pela indústria de alimentos. A repórter Maria Neves explica por que a medida foi proposta.
7: A Comissão de Agricultura da Câmara dos Deputados aprovou o projeto que proíbe a conversão de leite em pó e outros derivados importados para a forma líquida para uso em indústrias, laticínios ou qualquer outra empresa alimentícia. Atualmente, segundo o autor, deputado Zé Silva, do União de Minas Gerais, a indústria alimentícia utiliza leite em pó reconvertido na elaboração de produtos como queijos, iogurtes, leite condensado e creme de leite. Como o leite em pó importado é mais barato, de acordo com o parlamentar, essa prática traz prejuízos para os produtores nacionais. Segundo Zé Silva, os pecuaristas brasileiros estão vendendo o leite a um preço menor que o custo de produção. Produzir um litro de leite, de acordo com ele, custa R$ 2,00 e o produto estaria sendo vendido a R$ 1,50.
9: Ao proibir o consumo e a reconstituição de leite, seus derivados, soro, por exemplo, em pó, de origem importada, nós vamos forçar os laticínios, forçar as indústrias a comprar o leite brasileiro. Esse leite brasileiro, ele tem melhor qualidade e vai garantir também ao consumidor um produto de melhor qualidade e também de preço mais baixo. O consumidor brasileiro, ele tem o Brasil entre os 5 maiores produtores de leite do mundo. O mundo inteiro protege os seus produtores e nós precisamos fazer essa mobilização no Brasil. Afinal de contas, é 1 milhão e 100 mil produtores, 5 milhões de pessoas que estão trabalhando.
7: Zé Silva explica que no ano passado o Paraná adotou uma lei semelhante, que proíbe a conversão para a forma líquida do leite em pó importado para uso industrial. De acordo com o relator do texto, deputado Welter, do PT do Paraná, a medida já apresenta resultados. Segundo afirma, desde a entrada em vigor da lei, houve uma redução de cerca de 50% das importações de leite em pó no estado. Além disso, Welter afirma que ocorreu uma interrupção na trajetória de queda do preço do leite e os preços do produto já começaram a se recuperar no mercado. O projeto que proíbe a conversão de leite em pó importado para a forma líquida pela indústria de alimentos ainda será votado pela Comissão de Constituição e Justiça. Da Rádio Câmara de Brasília, Maria Neves.
14: Relações Exteriores.
15: O plenário da Câmara ratifica acordo internacional sobre compra, venda e manutenção de aeronaves civis e seus componentes. A repórter Daniele Lessa acompanhou a votação e tem os detalhes.
20: A Câmara dos Deputados aprovou o projeto para ratificar a adesão do Brasil a acordo internacional da Organização Mundial do Comércio sobre o comércio de aeronaves civis. O projeto foi enviado ao Congresso pelo Poder Executivo, que defendeu a adesão ao acordo como algo positivo para atrair investimentos na indústria nacional de aviação civil. Com a aprovação, o Brasil passa a integrar um conjunto de regras internacionais que tratam da compra, venda e circulação de aeronaves civis e seus componentes, incluindo serviços de manutenção e reparo. Esse acordo está em vigor desde 1980 e conta hoje com 33 membros, incluindo Estados Unidos, União Europeia e Japão. Entre os principais pontos, o acordo prevê a eliminação de tarifas de importação para aeronaves civis e diversos itens do setor, como turbinas, simuladores de voo e equipamentos de bordo. Também estabelece diretrizes para reduzir barreiras comerciais e garantir condições mais previsíveis para o mercado. Relator da proposta na Comissão de Viação e Transportes, o deputado Júlio Lopes, do PP do Rio de Janeiro, disse que o acordo aumenta a segurança jurídica e insere o Brasil de forma mais ativa nas decisões globais sobre aviação civil. Ele destacou também os efeitos positivos no setor aéreo.
10: Para o setor de transporte, os efeitos são diretos. Redução de custos operacionais para as companhias aéreas, facilitação do acesso a insumos e tecnologias, estímulo à modernização e à expansão da frota nacional, com impactos positivos na conectividade e na qualidade dos serviços prestados à população.
20: Na balança comercial brasileira, o comércio de produtos cobertos pelo acordo movimenta cerca de 41 bilhões de dólares por ano. Os principais parceiros do Brasil nesse setor são Estados Unidos, China, Alemanha e Argentina. O país importa a maior parte dos equipamentos, mas também tem presença importante na exportação de aeronaves de médio porte, principalmente por causa da Embraer. O projeto que aprova o Acordo Internacional da Organização Mundial do Comércio sobre o comércio de aeronaves civis seguiu para análise no Senado. Da Rádio Câmara de Brasília, Daniele Lessa.
16: Termina agora o Jornal Câmara dos Deputados, produzido pela Rádio Câmara, com trabalhos técnicos de Alan de Souza e apresentação de Val Monteiro e Márcio Aquilissardi. Uma boa noite para você.
15: A Voz do Brasil volta amanhã. Boa noite.
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2: 20 horas e 1 minuto.
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11: O dia D de multivacinação mobilizou a população de Varginha e teve um resultado expressivo. Segundo a Secretaria Municipal de Saúde, 763 pessoas passaram pela avaliação da carteira de vacinação e 718 doses foram aplicadas em 16 unidades de saúde e também na Praça do ET. Só contra a gripe foram 452 doses. O prefeito Leonardo Ciassi e o secretário de Saúde, Heron Martins, acompanharam a ação e conversaram com equipes e moradores. Com a campanha, Varginha já atingiu 51% de cobertura vacinal contra a influenza, índice superior às médias de Minas Gerais e também do Brasil. Até agora, mais de 18 mil pessoas já foram imunizadas no município. A meta é vacinar quase 36 mil pessoas. A Secretaria de Saúde alerta que a adesão entre crianças ainda é baixa e reforça que quem perdeu o dia D ainda pode procurar umas salas de vacina da cidade para atualizar a caderneta e garantir a proteção. Ronaldo Trombini, Repórter Melodia.
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2: 20 horas e 3 minutos.
14: Atenção para o top de 3 segundos. 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
12: Agora com muita satisfação, o nosso amigo radialista Neneco Barros.
13: Querida, cheguei!

0: É isso aí, galera, são 20 horas 4 minutinhos aqui na Capital do Café. Eu daqui, você daí, vamos junto até as 23 horas. Abraço a galera que chega comigo através da página Rádio Melodia. Abraço a galera que chega com o Neneco Barros através da página Neneco Barros. Abraço a galera que chega comigo através do Face Rádio Melodia e através do Face Neneco Barros. E um abraço especial a galera que chega com Neneco Barros através dos sites radios.com/melodia. Tamo junto, misturado e organizado no sul de Minas para o Brasil e para o mundo através da net. E mandando aquele abração especial pra quem chega comigo através do nosso telezap. Você já mandou o seu recado pro Neneco Barros? Não! Jesus, apaga a luz! Chacoai o pelo aí, prega o mugue daí que o Neneco Barros tá pregando o mugue de cá. E o nosso telezap é 9... É 9 não, Neneco, é 3690-2743. Telezap da Rádio Melodia é 3690-2743. Chacoalha o pele, prega o mugue daí, que o Neneco prega o mugue de cá.
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0: É, e quem chega comigo através do Telezap é meu amigo Darcy Frutuoso. Boa noite, Neneco. Graças a Deus. Obrigado, Senhor, por mais uma noite. Boa noite, Neneco. Boa noite pra você, pra sua família. Como passa? Tô bem demais. Bom demais, Darcy.
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0: Neneco, o tempo passa rápido demais. Temos que agradecer ao Senhor, Criador de todas as coisas, por mais um dia. Enfim, toda hora, né? Neneco, hoje é nosso saudoso que vai cantar aquela tão bonita melodia que eu ofereço pra você, pra sua família, pro Fabrício, pra família do Fabrício, pro Oswaldo Jardim, que curte o seu programa. Ele tá lá ligado todos os dias. Vai também pra todos os seus ouvintes que estão na sintonia. Manda pra nós, Nelson Ed Cigana. Beleza, Darcy, boa noite pra você. Obrigado pelo carinho da audiência.
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0: Manda um boa noite. Boa noite. Boa noite pra você também, minha amiga Cleusa Mariano Narente. Mandando boa noite, Neneco. Boa noite pra você. Boa noite pra Jesus. Boa noite, Cleusa. Quem mais mandou um oi pra nós, meu amigo Fabrício, lá em Cambuquira. Prego o muque.
3: Boa noite, meu irmãozinho Neneco Barros, tudo bem com você? Passou o dia tirando leite das vaquinhas?
0: Eita, Fabrício, garrei 4 horas da manhã no pé do Eito.

0: Lisa, deixa comigo, criatura.
1: Ofereço pra você uma estrelinha pra te andar, pro seu Benedito.
0: Obrigado, queridão.

0: comigo.
1: Vou comigo, mas eu tô com raiva de absurdo.
2: Prego o mudo, Fabrício.
0: Cezinha, Victor.
2: Cezinha tá sumido.

0: Nosso amigo Jaime.
1: O Barretão.
0: Nosso amigo querido Barretão.
1: O Mar Henrique Caixa.
0: Mar Henrique Caixa, companheiro de rádio.
1: Oh, meu Deus, Piquitito.
0: Piquitito, prego o Muk.
1: Tomara que ela pegue dengue. É Leila.
0: Dona Maria Leila.
1: Maria Antônia.
0: Maria Antônia, abraço pra você, criatura. A Tati.

0: Maritaca que tá sumindo,
1: Maritaca,
0: hein?
1: Tá sumido mesmo, que é marvado, velho. Marvado mesmo, então Maritaca tá sumido, que é marvado.
0: Dona Sebastião aqui tá sumindo, dona Sebastião, hein? Oh, coloca minha música, primeiro, Neneco.
1: Deixa comigo, criatura. Juninho! Olha, dona Sebastião, vou falar com nós aí, criatura.
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0: Darcy flutuou.
1: Darcy entrou com a gente agora há pouco.

0: Beleza, Fabrício, um abraço pra você.
1: Pega o book daí que eu pego o book de caca.
0: Coladinho comigo lá em Cambuquira. Abraço, Fabrício. Deus abençoe. Obrigado pelo teu carinho. Agora eu vou no estado de São Paulo falar com o Carlão. Boa noite, Carlão. Ó, eu tô falando enjoado hoje. Hoje eu comi quilhabo na culha. Carlão, boa noite, meu amigo Carlão. Aí fica.

0: Era 800?
1: Não, hoje foi 790.
0: De café, você carpiu. Conta pra mim aí.
1: Carlão, hoje foi 790.
0: Beleza. Você repetiu essa música pra mim de ontem?
1: Prego o Mugnão.
0: É, Solidão com...
1: Milionário.
0: Jorge é Rico.
1: Ah, esse é bom, hein?
0: Sem grana pra gasolina, tem que ficar rebobado. Ontem minha irmã me segurou no telefone aí. Ouço pelo celular, não teve jeito de ouvir as músicas.
1: Que problema, né? Eu não. Vamos pregar o bug aqui.
0: Se puder repetir pra mim, eu já agradeço,
1: tá? Com certeza, Carlão.
0: Vai pra você especial aí.
1: Obrigado,
0: vai lá pro
1: querido
0: Fabrício Cambuquira, pai dele João Leite, mãe dele da Chaxina, pra Rocha Manuel, Bolandino, Ronaldão, criador de Maritaca, Quiabo, Zezinha Vida de Santa Maria, Gilberto Coca-Cola, Paulão, vai pro Charles Clodoaldo aí, vai pro Altemar de Volta Redonda, Adilson Sapinho, Thiago Oliveira, todo mundo virou desse, ele é. Tá bom? É uma boa programação, passando chuva pra vocês aí.
1: Obrigado, querido.
0: Isso é prego muito de cá, prego muito de cá, tá, Deleco? Falou, Carlão de Cabreúva. Tchau, obrigado, Deleco.
1: Abraço, meu querido Carlão. Por aqui não tá chovendo não, viu, Carlão? Aqui nós estamos com 18 graus hoje. É, tá amena, tá amena, tá boa. Já tá dando pra botar uma brusinha de manga comprida. Abraço, queridão. Quem mais mandou oi pra nós? Eu vou em três corações falar com meu parceiro Zé Braz. Boa noite, Zé.
2: Alô, Neco Barroso. José Braz, aqui de Três Corações.
1: Prego o Muque, Zé.
2: Vou te pedir as músicas agora.
1: Prego o Muque.
2: A carta. Erasmo Carlos.
1: Erasmo.
2: E qual outra? Roberto Carlos. Esse cara sou eu.
1: Esse cara sou eu. Deixa comigo, Zé.
2: Outra.
3: Nele estão aplicativos bancários, documentos, senhas, meios de pagamento, autenticações eletrônicas e acesso a serviços públicos.
4: E a cadeia envolvida no roubo desses aparelhos aumenta a violência urbana e abastece o crime organizado.
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1: Beleza, Zé, abraço pra você, deixa comigo, as modas vai rodar daqui a pouco.
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1: abraço, meu querido Zé Braz, lá na querida Três Corações. Boa noite, meu amigo Neneco Barros, forte abraço pra você, do amigo Sidney. Neneco, manda pra gente com Dudu e Dalvan, Amor Proibido. Se demanda também, Solevante Soleni, Mulher e Cachaça. Obrigado, Neneco, que Deus abençoe você, sua família. Ótima noite pra você, pros ouvintes da Melodia. Que Deus abençoe a todos nós. Fica com Deus, meu amigo, até amanhã, se Deus quiser. Prega o mug daí, Neneco. Nós tá pregando o mug de cá. Beleza, Sidney. Abraço pra você, meu querido. Deus abençoe, obrigado pelo carinho. São 20 horas 16 minutinhos. Mandar um abraço pra minha amiga Vera Reis. Boa noite, Neneco. Sabe o que me deixa feliz? É saber uma pessoa muito especial está parada lendo esta mensagem. É você. Que Deus abençoe você, sua vida. Ô, Vera, obrigado pelo carinho, viu? Deus abençoe você também. Deus abençoe a tua família. Obrigado pelo carinho. Seja muito bem-vinda à Rádio Melodia. Prego o
5: muro.
1: Agora eu vou falar com o Paulinho. Paulinho Máximo. O nome dele já fala, né? Paulo Máximo. Prega o muco, Paulinho.
6: Ô, Nené. Beleza?
1: Bom demais, Paulinho.
6: Joia. Bem sumido aí, Nené.
1: Tá sumido,
6: Marlon. Não aparece.
1: Com certeza.
6: Entrando ao vivo aí.
1: Seja bem-vindo,
6: entrar, né? Viu? Tá ao vivo. Nené, pedi uma música aí.
1: Prega o muco, vai lá.
6: Por favor, toca pra nós aí. Júlio Iglesias.
1: Júlio Iglesias.
6: Manuela.
1: Manuela. Aí, tá chorando.
6: Pode ser? Marvado. Tá com nós aí, Manoela.
1: Ah, deixa comigo.
6: Amanhã tem jogo do Brasil, né, Léo?
1: Amanhã tem.
6: Pega com o homem lá, parece que vai jogar um pouquinho, né?
1: Amanhã
6: tem jogo aí, né?
1: Vou dar um
6: só tá falando, né? Se eu jogar 10 minutos, né, que vai cair 8 minutos, vai ficar caído no chão.
1: Briga não.
6: Vai cair, vai rolar até.
1: Eita!
6: Ô, homem mascarado, que tal o Neymar, né? É um mala danado, pelo amor de Deus. Que mimado, né, Léo? Que mimado. Vai fazer o quê, né? O brasileiro gosta, né?
1: Neneco,
6: toca pra nós aí.

0: Passou, Júlio Grés, Manoela. Cresci com a Pierinha lá. Alô, garoto. Alô, Nené. Tchau, garoto.
1: Abraço, Paulinho. Tamo junto. Boa noite. Boa noite. Boa noite, Neneco. É a Lucelina do Parque Rinaldi. Neneco, manda pra mim duas camisas e se der, manda um bar da esquina. Celina, vou dar uma camisa pra você, uma pra mim, tá bom? E o bar da esquina nós vai rachar lá dentro. Ah, nós vai. Deixa comigo, Celina. Abraço pra você, obrigado pelo teu carinho, pela participação aí. Tamo junto?
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1: Fala aí, meu amigo Neneco Barros. Muito boa noite. Beleza? Bom demais, criatura. Manda um modão chonado aí pra nós. Manda um Eli Silvio Zé Goiano. Convite de caboclo. É o Juliano Cowboy de Eloy Mente. Obrigado. Abraço, Juliano. Obrigado pelo carinho. Abraço pra você, pra toda a querida Eloy Mendes.
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1: Mais uma missora, dá umas modas aqui. Vão chacoalhar o pelo. Pregar o muque aqui, vamos lá.
4: Boa noite, Nenecos. O Cidão aqui no Áurea. O Cidão, o Leandrão.
1: Boa noite, Leandrão.
4: Forte abraço a você, meu irmão. Jorge Hora, pessoal, muito fã até o que, Jorge Hora, viu?
1: Opa.
4: São Geraldo, Canaã, Bela Vista, Centenário, Damasco. Aqui, ó, toca pra mim e pra minha esposa, Marinês. Zezé, Luciano, Ramuza, Zezé de Camargo, Luciano, Ramuza, Selva Malvada. Viu? Forte abraço, Zezé de Camargo, Luciano, Selva Malvada. Vai pra Natália, rapaz, São José. O Jaime, Silvana, o André, Mestre de Mãe, Eliana, Ana Lúcia, trabalho de gari, Zezé Luciano, Selva Malvada.
1: Deixa com nós, minha
4: esposa Marinês, Zezé de Camargo Luciano, Selva Malvada. Forte abraço, Marcos. Até amanhã, tchau, meu irmão.
1: Abraço, Leandrão, abraço, Cidão, abraço pra você, pra tudo, querido bairro Áurea. É, fã sou eu de vocês, viu? Porque se não tem vocês desse lado aí, não adianta ter o Neneco Barros aqui. Então, eu que sou fã de vocês, obrigado pelo teu carinho, pela tua participação. Papai do céu abençoe vocês tudo aí, tá bom? Vamos mandar um abraço pro meu amigo Luiz. Ô, Luiz de Jesus, prega o Mug Luizinho.
5: Boa noite, Neneco Barros. Aqui é o Luizão de Três Corações. Manda um alô pra nós que foi um favor. E essa música é Menina da Gaita com Sérgio Reis, no Fresco pra Silvane, pro William, Ana Clara, pra Camille, pra Simone, pra Rosa Genovez, pro Manuel, pra Inês do Peró e pra todos que gostam dessa música aí. Tchau, tchau e boa noite.
1: Beleza,
5: ô potência!
1: E numa... Abraço pra você, pra toda a querida Três Corações. Que Deus abençoe vocês aí. Obrigado pelo carinho da audiência, viu, gente? Já eu guardo pro zap, zap. Vamos sortar umas modas aqui. Chegando agora, Nersonete. Ah, o pequeno notável, né? Nersonete tinha 1,5 metro de altura, mas vai cantar bonito assim lá em casa, criatura. Prega o muque aí.
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1: Estica!

0: Bom dia, minha família que me ama.
1: Não é a mamãe.
0: Tá legal, isso vai acabar agora. E é assim que você vai me chamar, de papai. Agora diga papai.
1: Não.

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isso aí, galera. Vamos que vamos, chacoalhando pelo balangando beijo. Chegando agora, segura, meu parceirinho. Ele que tá lá em Cambuquira, segura aí, prega o muque. Essa é pra você, Fabrício. Chacoalha o pelo.

0: É isso aí, criatura, cura, Senhor, onde dói.
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0: chegando agora no Duque Darvan, chacoalha o pelo.

isso aí, amor proibido com Dalvan. Mulher e cachaça chegando agora. Jesus, apaga a luz. Meu Jesus, solevante solene.

É isso aí, galera. Mulher e cachaça, sou Levante, sou Leni. Um chacoalha no pelo chegando agora, Erasmo Carlos. Segura. Meu parceirão que tá lá em Três Corações, Hebraico.